0: do piso mínimo, com multas que podem chegar a R$ 1 milhão. E para que seja cumprido o piso, o texto determina a obrigatoriedade da apresentação do Código Identificador da Operação de Transporte, CIOT, antes do caminhão iniciar a viagem, o que também impacta na fiscalização, como explica o ministro dos Transportes, George Santoro.
1: O CIOT também é um mecanismo de combate ao comércio ilegal de mercadorias, ao comércio feito sem nota fiscal. Ele vincula todo o transporte de mercadorias aos documentos eletrônicos fiscais.
0: Originalmente publicado como medida provisória, o texto passou por uma série de mudanças no Congresso Nacional, sendo aprovado no Senado em julho deste ano. Com a sanção, o texto vira uma regra permanente. Reportagem Gabriela Noronha.
2: O desempenho de mais de 30 milhões de estudantes brasileiros passou por uma nova avaliação de aprendizagem.
3: Foram divulgados hoje os dados mais recentes do IDEB, o Índice de Desenvolvimento da Educação Básica, e também as médias em português e matemática do SAEB, o Sistema de Avaliação da Educação Básica.
2: Os índices consideram os anos iniciais e finais do ensino fundamental e também do ensino médio na rede pública e privada.
3: O resultado foi anunciado pelo Ministério da Educação. Confira os detalhes na reportagem de Jéssica Gonçalves.
4: Para calcular o IDEB, que é o Índice de Desenvolvimento da Educação Básica, o MEC utiliza as taxas de aprovação coletadas pelo Censo Escolar, junto com o desempenho dos estudantes em língua portuguesa e matemática no SAEB, o Sistema de Avaliação da Educação Básica. O IDEB permite acompanhar o desenvolvimento da educação básica brasileira. O cálculo é feito por meio de uma escala que vai de 0 a 10. O índice dos anos iniciais do ensino fundamental passou de 6 em 2023 para 6,3 em 2025. Na rede pública, a pontuação foi de 5,7 para 6,1 em 2 anos. Para os anos finais do ensino fundamental, o IDEB nacional subiu de 5 para 5,3. Na rede pública, o indicador alcançou pontuação 5 contra 4,7 em 2023. No ensino médio, o IDEB passou de 4,3 para 4,5. Os dados indicam a evolução da aprendizagem e a estrutura da rede de ensino, que atende mais de 30 milhões de estudantes em todo o território nacional. Para o ministro da Educação, Leonardo Barchini, os resultados apontam qual deve ser a prioridade daqui para frente.
5: Toda a estratégia do Ministério da Educação, que é demanda do Plano Nacional de Educação aprovado em abril deste ano, é que a gente tenha um foco especial na aprendizagem.
4: Já o SAEB, o Sistema de Avaliação da Educação Básica, é aplicado a cada 2 anos para medir o desempenho de estudantes da educação básica por meio de testes e questionários. Em uma escala que vai de 0 a 500, no quinto ano do ensino fundamental, a nota em português passou de 207 para 215 pontos. Em matemática, de 218 para 227. Já no terceiro ano do ensino médio, em português, o resultado foi de 269 para 272. Em matemática, de 263 para 268. Em 2025, foram avaliados quase 6 milhões de alunos em mais de 70 mil escolas. Reportagem Jéssica Gonçalves.
2: Estudantes que participam do processo seletivo do ProUni, o Programa Universidade para Todos, podem conferir o resultado da segunda chamada.
3: O prazo para os pré-selecionados comprovarem as informações da inscrição começou hoje e vai até sexta-feira da próxima semana, dia 14.
2: A documentação exigida para essa comprovação deve ser apresentada diretamente na instituição de ensino superior para a qual o estudante foi pré-selecionado.
3: O resultado pode ser acessado pelo portal Acesso Único ao Ensino Superior, em acessounico.mec.
2: O Ministério da Educação chama professores e especialistas de todas as regiões do Brasil para participar do Banco de Avaliadores do Programa Nacional do Livro e do Material Didático.
3: O programa é responsável pela distribuição de livros para estudantes e professores da rede pública de ensino. As obras são renovadas a cada 4 anos.
2: Confira na reportagem de Luciana Colares de Holanda.
6: Professores e especialistas de todo o país podem participar da escolha dos livros que vão para as salas de aula da rede pública de ensino. Estão abertas as inscrições para o Banco de Avaliadores do Programa Nacional do Livro e do Material Didático, o PNLD. Os selecionados vão avaliar as obras inscritas nos editais do PNLD Atos Finais, voltado às obras didáticas, e do PNLD Literário Equidade, destinado às obras literárias. Nessa etapa da seleção, terão prioridade professores de língua portuguesa,

0: áreas. Nessa etapa da seleção, terão prioridade professores de língua portuguesa, matemática, história, geografia, ciências, arte, educação física e língua estrangeira, pedagogos e profissionais formados em letras, com foco em literatura e formação de leitores, também terão preferência. De acordo com Anita Stefani, diretora de apoio à gestão educacional da Secretaria de Educação Básica do MEC, hoje são cerca de 20 mil profissionais cadastrados. O banco é atualizado constantemente e os avaliadores são capacitados para atuar na avaliação das obras.
1: Essa capacitação busca garantir que todos os participantes utilizem os mesmos referenciais durante a análise e utilizem, né, de uma forma correta as fichas de avaliação, contribuindo para a qualidade técnica.
0: A participação no banco de avaliadores do PNLD é voluntária e gratuita. E a diretora de apoio à gestão educacional, Anita Stefani, explica que os profissionais selecionados no processo de avaliação pedagógica têm acesso a diferentes oportunidades de aprimoramento e reconhecimento.
1: Ao avaliarem as obras, eles estão também se formando como analistas de materiais didáticos e críticos em conteúdos, seja para a elaboração de materiais para os seus estudantes, quanto para a aplicação dessas obras didáticas na sala de aula.
0: Para se inscrever, basta acessar a página da plataforma de avaliação pedagógica do PNLD no endereço pnld-avaliação.mec.gov.br e preencher as informações de perfil profissional. É preciso ter diploma de licenciatura plena ou de magistério reconhecido pelo Ministério da Educação e concluir um curso obrigatório disponível na própria plataforma. Reportagem Luciana Colares de Holanda.
2: E atenção para os prazos do Exame Nacional de Desempenho de Estudantes, o ENAD 2026.
3: Os inscritos para os cursos de bacharelado e tecnologia que tiveram o pedido de atendimento especializado negado podem recorrer da decisão até sexta-feira, dia 7 de agosto.
2: O recurso deve ser enviado pelo sistema ENAD, com a documentação que comprove a necessidade de atendimento conforme as regras do edital. O resultado da análise será divulgado em 14 de agosto.
3: O atendimento especializado é destinado aos participantes que necessitam de recursos específicos para realizar o exame.
2: As provas do ENAD 2026 para os cursos de bacharelado e tecnologia serão aplicadas no dia 29 de novembro.
3: O Serviço Geológico do Brasil faz o monitoramento das bacias hidrográficas brasileiras.

0: chefe do Departamento de Hidrologia do SGB, André Germano. Acompanhe. Doutora Andréia, bem-vinda à Voz do Brasil. É um prazer ter a senhora conosco aqui. Vamos falar então de El Niño, né? O Serviço Geológico do Brasil divulgou algumas previsões para as principais bacias hidrográficas do país para os próximos 3 meses. E aí eu queria começar então falando por região, começando aí pela região norte e, né, Amazônia. Os principais rios, pelo que eu já dei uma olhadinha, ainda estão nos níveis normais, mas já em situação de vazante. O que a gente pode esperar para os próximos 3 meses?
1: Muito obrigada pelo espaço. O Serviço Geológico do Brasil agradece. O Serviço Geológico do Brasil é uma empresa ligada ao Ministério de Minas e Energia. E realmente a gente faz esse acompanhamento dos rios e monitoramento dos rios há 57 anos. Cobertura de toda a rede hidrometeorológica nacional e monitoramento de níveis de rios e volume de chuvas. A região norte hoje está nesse período, como você falou, já de vazante, né? Na sua normalidade, em todos os rios, na sua normalidade. E assim, o que preocupa é esse atraso do início das chuvas. Isso pode prejudicar aí a vazante, no caso, não ser mais crítica, né? Então, assim, esse atraso do período de chuvas realmente é hoje a nossa preocupação, mas por enquanto na sua normalidade. A gente faz simulações, né, para caso não chova, caso chova, então a gente vai tendo esse acompanhamento diariamente num cenário de 3 meses para poder também ter providências, a Defesa Civil tomar providências logísticas para as ações do norte.
0: Quer dizer assim, se a gente já está com os rios em vazante e as chuvas atrasaram, a gente pode ter uma baixa mais acentuada, é isso?
1: Exatamente, essa grande preocupação.
2: E no Nordeste há um alerta sobre os níveis dos reservatórios, né?
1: Exatamente. O SGB, ele acompanha junto com a Agência Nacional de Águas os reservatórios, né, através do sistema de acompanhamento dos reservatórios do Nordeste, também dos 9 estados do Nordeste, também em Minas Gerais. Mas a situação hoje, 5 de agosto, é de normalidade também, 50%, 51% da sua capacidade, né? Então a gente está mantendo esse percentual desde abril. Então ainda não é uma preocupação a região Nordeste.
0: Muito bem, então vamos falar agora de Sul, onde o El Niño talvez seja a região onde talvez a gente já esteja sentindo essa questão do El Niño de maneira mais intensa, né, mais acentuada. Já há problemas de cheias e transbordamentos. Como é que deve ser o próximo trimestre por lá, onde o alerta é maior?
1: E como você falou, né, a previsão de chuvas acima da média do El Niño pode levar muitos os rios, já materializado agora no mês de julho, tivemos muitas inundações. Para você ter uma ideia, mês de julho, no sul, na região do Rio Grande do Sul, em média chover 130 milímetros, a gente teve localidades com 430 milímetros, provocando então grandes impactos aí de inundação, e a preocupação geralmente é essa, de o solo já está muito úmido e ainda esse aumento das chuvas na região sul poder causar mais impactos de inundações na região sul.
2: Agora, no Cerrado e Pantanal, André, onde já costumamos ter seca nesse período, o que esperar para as bacias desses biomas?
1: Então, no Cerrado, na região sudeste, em termos de chuva, os modelos meteorológicos, que nosso Serviço Geológico, a gente não trabalha com meteorologia, né? A gente usa a meteorologia para poder explicar a hidrologia. Mas os modelos de meteorologia estão muito discrepantes, vamos dizer assim. O que a gente entende agora nesse momento, não dá para falar do cenário de chuva, mas nesse momento que realmente as temperaturas já estão muito elevadas, aí sim a preocupação é mais para a questão de incêndios florestais. Então, monitoramento de rios, ainda estamos na normalidade para...
0: Tudo indicando ainda que Cerrado e Pantanal, em termos de águas, devem ficar ainda dentro da normalidade.
1: Estamos já desde 2020, assim, com uma tendência de depreciação da capacidade dos rios na região do Pantanal, principalmente. Então, assim, na normalidade, já não digo que a gente já não vai vem vivendo muito tempo isso. Então, mas não vai ser mais crítico ou menos crítico este ano especificamente.
0: É, quando a gente fala então de mudanças climáticas, é disso que a gente fala, né? A gente vai observando uma mudança no comportamento natural, no comportamento

0: da natureza ao longo do tempo, né? Não é só no trimestre, não é só no ano. Como a senhora disse, já vem desde 2020.
1: Perfeito. Né? A gente não tem mais um Pantanal, uma região alagada há muitos anos. Então, isso realmente é um mudanças climáticas, não só o efeito de El Niño também, né? Então, isso é uma mudança climática que a gente vem evidenciando, principalmente nessa região.
2: Agora, doutora Andréia, como é que funciona esse monitoramento do Serviço Geológico do Brasil? Conta para o nosso ouvinte um pouco mais sobre como é esse trabalho.
1: O Serviço Geológico é o grande parceiro no campo e no escritório para fazer esse monitoramento, né? Além desse trabalho contínuo de monitoramento, de saber essas séries hidrológicas de longo período que nós monitoramos, né? A gente tem um serviço desde a década de 80, daí de realizar previsões hidrológicas, não só o momento atual, mas essas previsões hidrológicas, né, futuras. Começamos aí com bacias como o Pantanal, o Amazonas e o Rio Doce, que são bacias mais lentas, mas depois dos booms, dos desastres, como a gente chama aí nos anos de 2011, 2012, 2013, a gente começou a fazer sistemas de previsão hidrológica em bacias mais rápidas e também com o advento também de todo um monitoramento automático muito mais especializado, né? Então, assim, o que a gente faz? Além desse monitoramento do campo, a gente no escritório recebe essas informações automáticas que vêm por satélites, né? Então, de hora em hora a gente está recebendo o nível dos rios, a quantidade de chuva, e rodamos modelos matemáticos, hidráulicos, hidrológicos, para fazer essas previsões. Aí você vai me dizer, então a gente consegue saber com muita antecedência se vai inundar? Depende da região hidrográfica, depende da resposta da bacia hidrográfica. Então, se há localidades que a gente consegue fazer essa previsão com 75 dias de antecedência, mas outras localidades em bacias mais de alta declividade, com uma menor área de drenagem, com até 4 horas de antecedência. Mas o que permite, no caso de inundações, retirar as famílias, permite a gente salva vidas com esse monitoramento e com esse sistema de previsão hidrológica.
2: Muito bem, nós conversamos com Andréia Germano, chefe do Departamento de Hidrologia do Serviço Geológico do Brasil. Muito obrigado por sua entrevista aqui à Voz do Brasil.
1: Muito obrigada a vocês. Até logo. Tchau, tchau.
3: A segurança no abastecimento de água passa também pela recuperação do meio ambiente.
2: Está aberta uma chamada pública para apoiar projetos de restauração ecológica e soluções voltadas à proteção de mananciais que abastecem grandes centros urbanos.
3: A chamada foi feita pelo Banco Nacional de Desenvolvimento Econômico e Social e deverá prever investimentos de 15 milhões e 20 milhões de reais com prazo de execução de até 48 meses.
2: As ações devem ter foco em restauração ecológica e em soluções baseadas na natureza, para combater a escassez de água nas regiões metropolitanas, como explica o superintendente da área de meio ambiente do BNDES, Nabil Kadri.
4: As propostas enviadas devem incluir ações de restauração ecológico-produtiva utilizando vegetação nativa, em áreas estratégicas para a proteção dos recursos hídricos, incluindo nascentes, margens de rios e outras áreas relevantes para a conservação dos mananciais.
3: Os projetos deverão contemplar regiões do Distrito Federal e entorno, São Paulo, Rio de Janeiro, Ceará, Mato Grosso, Rondônia e Acre.
2: Mariana Dias Vilas Boas, pesquisadora do Serviço Geológico do Brasil, fala sobre a importância da recuperação e preservação de mananciais que abastecem grandes cidades.
5: Com a ampliação da vegetação, a gente vai ter uma maior taxa de infiltração, esses aquíferos vão ter mais água, vai chegar mais água também nos rios através desses afloramentos das nascentes. Então, os projetos de recuperação, eles são projetos importantíssimos e têm uma relação direta com a segurança hídrica nas grandes cidades. E reduzo consequências de inundação, eu aumento a recarga dos aquíferos.
3: A chamada pública está aberta até o dia 9 de setembro e pode ser consultada no site do BNDES.
2: O Brasil assumiu a presidência pro tempore da Aliança para a Segurança, a Justiça e o Desenvolvimento.
3: A entidade reúne países da América Latina e Caribe.
2: Na reunião de cúpula em Brasília, o Banco Interamericano de Desenvolvimento anunciou $4 bilhões para as ações integradas de combate ao crime organizado na região.
6: A América Latina concentra 8% da população mundial e é responsável por um terço dos homicídios ocorridos no mundo, de acordo com

0: dados da Polícia Internacional. Esses números levaram à criação da Aliança para a Segurança, a Justiça e o Desenvolvimento, composta por 23 países e 14 instituições, como a Interpol. Um encontro em Brasília discute estratégias de prevenção e combate ao crime organizado na América Latina e Caribe. No primeiro ano de atuação da Aliança no combate ao crime organizado, foram destinados US$ 1,4 bilhão, o que corresponde a 60% dos recursos previstos para os três primeiros anos da iniciativa. A alta demanda dos países membros levou o Banco Interamericano a reavaliar os recursos destinados ao programa, elevando o montante para US$ 4 bilhões. O ministro da Justiça do Brasil, Wellington Lima Silva, fala sobre a importância da aliança.
1: Nós estamos absolutamente convencidos da necessidade de intensificar essa interlocução com organismos multilaterais, estabelecer tantas quantas sejam as tratativas, as interlocuções necessárias para aperfeiçoar e aprimorar essa estratégia.
0: Um protocolo também foi assinado para o repasse de R$ 5 bilhões ao Brasil, que assumiu a presidência pro tempore da Aliança pelos próximos 12 meses. Reportagem Cleide Lopes.
2: O Comitê de Política Monetária, o Copom, reduziu a taxa Selic, que é a taxa básica de juros da economia, de 14,25% para 14% ao ano.
3: Em comunicado divulgado hoje, o Copom afirmou que o cenário internacional ainda exige cautela por causa das incertezas sobre os conflitos no Oriente Médio.
2: A taxa Selic influencia outras taxas de juros no país, como as taxas de empréstimos, financiamentos e aplicações financeiras.
3: E essas foram as notícias do Governo Federal.
2: Uma realização da Secretaria de Comunicação Social da Presidência da República.
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2: Fique agora com o Minuto do TCU. Em seguida, as notícias do Poder Judiciário e do Congresso Nacional. Boa noite.
3: Boa noite e até amanhã.
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8: Supremo Tribunal Federal começa a julgar se proibição a jogos de azar é compatível com a Constituição de 1988.
9: Presidente Lula sanciona projeto de lei que regulamenta relevância para admissão do recurso especial no STJ.
8: Acordo firmado entre Tribunal Superior Eleitoral e Advocacia Geral da União prevê boas práticas sobre o uso da inteligência artificial nas eleições deste ano.
9: Boa noite, eu sou Marcela Luiza.
8: E eu sou Walter Lima.
9: O plenário do Supremo Tribunal Federal começou a analisar na sessão de hoje se a proibição a jogos de azar é compatível com a Constituição. Após as sustentações orais, o relator do caso, o ministro Luiz Fux, começou a votar.
8: Desde 1941, a Lei de Contravenções Penais proíbe a organização e exploração de jogos de azar, punindo os infratores com prisão simples multa e outras penalidades previstas em lei. Isso inclui o jogo do bicho e as máquinas caça-níqueis.
9: Os ministros analisam se essa proibição, criada há mais de 80 anos, ainda é compatível com a Constituição Federal de 1988, ou se ela ficou ultrapassada.
8: Na prática, o Supremo vai decidir se a exploração de jogos de azar deve continuar proibida e punida pela legislação penal brasileira ou se essa proibição é incompatível com a Constituição.
9: A decisão, porém, não tratará da regulamentação de cassinos ou da exploração comercial dos jogos, temas que devem ser abordados em outras ações que tramitam na Corte.
8: O julgamento vai continuar na sessão plenária de amanhã.
9: O presidente da República, Luiz Inácio Lula da Silva, sancionou o projeto de lei que regulamenta a relevância para a admissão do recurso especial no Superior Tribunal de Justiça.
8: O projeto foi convertido na Lei 15.484 de 2026. Fátima Uchoa.
10: Com a relevância, segundo o presidente do STJ, ministro Herman Benjamin, o tribunal poderá concentrar esforços nos recursos que tratam de temas com maior impacto para a sociedade.
11: Não é de uma lei para atender interesses do Superior Tribunal de Justiça, mas da celeridade, da qualidade e da efetividade da prestação jurisdicional.
10: A nova lei deve tornar a prestação jurisdicional mais eficiente e permitir que o STJ concentre a atuação em casos com maior impacto jurídico, econômico, político ou social, que sejam importantes para uniformizar a interpretação da legislação.

0: político ou social que sejam importantes para uniformizar a interpretação da legislação federal sem limitar o acesso dos brasileiros à justiça.
1: Tribunal Superior Eleitoral e Advocacia Geral da União assinam um acordo de boas práticas sobre uso da inteligência artificial nas eleições 2026.
2: O principal produto da parceria é o lançamento de um guia de boas práticas sobre o uso de IA no processo eleitoral. Fábio Ruas.
3: O documento vai servir como um manual de conduta com diretrizes técnicas detalhadas para partidos, candidatos, plataformas digitais, órgãos públicos e para a sociedade civil. O acordo ainda prevê a realização de cursos, seminários, workshops e eventos relacionados ao uso da inteligência artificial nas eleições, entre outras medidas.
1: Tribunal Superior do Trabalho mantém entendimento sobre desconto de dias parados em greves de longa duração.
2: Com a decisão, empresas vão poder descontar metade dos dias e trabalhadores vão ter de compensar a outra metade. Marla Lacerda.
4: A sessão de dissídios coletivos do TST autorizou duas empresas de Indaiatuba, no interior de São Paulo, a descontar metade dos 36 dias da greve realizada pelos empregados. Nessas situações, a Justiça do Trabalho admite, como regra adotada pela jurisprudência da Corte, a compensação da outra metade dos dias de paralisação. Esse entendimento, ele busca equilibrar o direito de greve com os efeitos da suspensão do contrato de trabalho durante o movimento. Para os ministros, o desconto integral dos dias parados pode gerar prejuízos econômicos excessivos aos trabalhadores.
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1: Uma boa noite.
2: E até amanhã.
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7: Eu sou Paula Groba.
8: E eu sou Humberto Pinheiro.
7: E estes são os destaques de hoje do Jornal do Senado, que começa agora.
8: Senado pode tornar hediondos e inafiançáveis crimes de pedofilia.
7: Pessoas com deficiência poderão ser consideradas idosas aos 50 anos.
8: Fim da aposentadoria compulsória como punição avança no CNJ e no Senado.
7: Boa noite.
8: Boa noite.
7: Crimes sexuais contra crianças e adolescentes podem passar a receber a punição mais rigorosa prevista na legislação brasileira.
8: O plenário do Senado pode votar o projeto que torna hediondos e inafiançáveis os crimes de pedofilia e outras violências sexuais contra crianças, adolescentes e pessoas vulneráveis. A reportagem é de Bruno Lourenço.
9: Projeto de lei aprovado na Comissão de Constituição e Justiça inclui no rol dos crimes hediondos condutas como a corrupção de menores, a satisfação de lascívia, caracterizada pela prática de atos libidinosos na presença de criança ou adolescente, a divulgação de cena de estupro de vulnerável e o compartilhamento de pornografia. A matéria também classifica como hediondos os crimes previstos no Estatuto da Criança e do Adolescente ligados ao tráfico internacional de crianças e à pornografia infantil, como defendeu a relatora, senadora Elisiane Gama, do Maranhão.
10: Nosso relatório é pela aprovação do projeto de lei com a redação corrupção de menores, satisfação de lascívia mediante presença de criança ou adolescente, favorecimento da prostituição ou de outra forma de exploração sexual de crianças e adolescentes ou de vulnerável, divulgação de cena de estupro ou de cena de estupro de vulnerável, de cena de sexo ou de pornografia.
9: O senador Everton, do PDT do Maranhão, apresentou proposta semelhante e pediu que as duas matérias sejam analisadas em conjunto pelo plenário.
11: Em que eu propus o aumento da pena dos crimes cometidos contra a dignidade sexual quando praticados na presença física ou virtual de crianças, adolescentes e também também cônjuge, companheiro ou parente de vítima, consanguíneo ou afim, em linha reta ou colateral até o quarto grau.
9: A CCJ aprovou um pedido de urgência para votação no plenário.
7: E a Comissão de Relações Exteriores iniciou as discussões sobre as barreiras da União Europeia à carne brasileira.
8: O grupo de trabalho que trata do acordo do bloco europeu com o Mercosul ouviu integrantes do governo e do setor privado. Repórter Pedro Pincer.
12: A partir de 3 de setembro, passam a valer novas

0: Regras da União Europeia sobre o uso de antimicrobianos na produção animal. O bloco exige que o Brasil consiga comprovar que a carne exportada não foi produzida a partir de animais submetidos ao uso de antimicrobianos proibidos pelas autoridades europeias. De acordo com o presidente da comissão, senador Nelsinho Trade, do PSD de Mato Grosso do Sul, é preciso ouvir os setores que podem ser afetados pelas normas e buscar soluções em conjunto com o governo e a iniciativa privada.
1: Setores que, porventura, venham a se sentir prejudicados, nos acionam, que nós iremos promover debates dessa natureza.
0: O chefe da missão do Brasil junto à União Europeia, embaixador Pedro Miguel da Costa e Silva, afirmou que o país terá de comprovar, por meio de auditorias, que consegue separar os produtos destinados ao mercado europeu e garantir que eles atendam às exigências do bloco. Representantes do setor privado afirmaram que o Brasil já dispõe da tecnologia necessária para fazer esse controle.
2: Aguarda votação no plenário um projeto que reduz para 50 anos a idade em que uma pessoa com deficiência seja considerada idosa.
3: O impacto do envelhecimento é maior para esse grupo de pessoas consideradas vulneráveis. Segundo a Organização Mundial da Saúde, pessoas com deficiência apresentam maior risco de desenvolver doenças crônicas, pior estado de saúde e, em alguns casos, podem morrer até 20 anos antes da população sem deficiência. Repórter Patrícia Oliveira.
4: O projeto que considera idosa uma pessoa com deficiência já a partir dos 50 anos, estende para esses indivíduos os mesmos direitos e a proteção garantidos às pessoas da terceira idade. A condição de idoso deverá ser definida por avaliação individual, médica, psicológica e social. Como destacou o relator do projeto na Comissão de Assuntos Sociais, senador Flávio Arnes, do PSB do Paraná.
5: Conforme a deficiência, podemos observar reduções na expectativa de vida que variam até algumas décadas para baixo. Se compararmos com a média da população, estamos longe de um patamar de igualdade.
4: Para o senador Paulo Paim, do PT do Rio Grande do Sul, relator na Comissão de Direitos Humanos, a proposta viabiliza a aplicação de conceitos de envelhecimento ativo específicos para pessoas com deficiência.
6: Minimizando os possíveis impactos negativos do avanço da idade em um grupo social especialmente vulnerável.
4: O projeto que altera o Estatuto do Idoso já foi aprovado também na Câmara dos Deputados e está pronto para votação no plenário do Senado.
2: E a aposentadoria compulsória de magistrados pode deixar de ser uma punição prevista na Constituição, depois de o Conselho Nacional de Justiça oficializar o fim dessa penalidade no âmbito administrativo. O Senado pode analisar uma proposta que muda a Constituição sobre o mesmo tema.
3: A relatora, senadora Elisiane Gama, do Maranhão, afirmou que a decisão corrige uma distorção histórica. Repórter Pedro Pincer.
0: O Conselho Nacional de Justiça aprovou por unanimidade a proposta de resolução que acaba com a aposentadoria compulsória como a sanção disciplinar mais grave a juízes. A resolução aprovada segue entendimento da primeira turma do Supremo Tribunal Federal e também prevê a possibilidade da demissão como uma das hipóteses de punição. E o plenário do Senado pode votar uma proposta de emenda à Constituição que prevê o fim da aposentadoria compulsória como punição aos magistrados, promotores e procuradores e militares. De autoria do então senador Flávio Dino, atualmente ministro do Supremo Tribunal Federal, o texto foi aprovado pela Comissão de Constituição e Justiça em abril. A relatora, senadora Elisiane Gama, do Maranhão, afirmou que a decisão corrige uma distorção histórica.
7: É inadmissível o que a gente viveu ao longo da história do Brasil com esse tipo de prêmio para quem comete um crime, de que nós não podemos permitir castas de servidores públicos com privilégios.
0: Pelas novas regras, nos casos mais graves, o magistrado poderá ser colocado em disponibilidade com proposta de perda do cargo. Nessa hipótese, será imediatamente afastado das funções e passará a receber remuneração proporcional ao tempo de contribuição até a decisão definitiva do STF sobre a eventual perda do cargo.
2: Você sabia que nas eleições, os votos em branco e nulos não são transferidos para nenhum candidato e não podem cancelar uma eleição?
3: Na prática, quem escolhe uma dessas opções deixa a decisão para os demais eleitores. Conheça mais sobre esses dois tipos de votos com a repórter Marcela Cunha.
8: Voto em branco vai para quem está na frente? E uma maioria de votos nulos pode cancelar?

0: É eleição? A resposta para as duas perguntas é não. Para votar em branco, o eleitor aperta a tecla branco e confirma. O voto nulo acontece quando é digitado um número que não corresponde a nenhum candidato ou partido. Nos dois casos, o voto é excluído da contagem que define o resultado. Não é transferido, não beneficia nenhum candidato e não é somado ao vencedor. O consultor legislativo do Senado, Gilberto Guerzoni, explica como essas duas situações aparecem na urna.
1: Mas a gente já viu que reduziu bastante o número de votos em branco, né? Já que a urna eletrônica abre uma tela, o eleitor tem que fazer alguma coisa de forma ativa ali, né? Ou ele propositalmente coloca um voto inexistente e confirma, o que leva à anulação do voto, ou ele tem que apertar a tecla de voto em branco.
0: Além de expressar uma decisão consciente, o voto nulo também pode ser resultado de um erro na digitação. Em 2026, serão 6 votos para deputado federal, deputado estadual ou distrital, 2 senadores, governador e presidente da República. Por isso, a recomendação da Justiça Eleitoral é levar uma colinha de papel.
2: E ao participar da abertura da exposição O Caminho do Voto, promovida pelo Tribunal Superior Eleitoral, o presidente do Senado, Davi Alcolumbre, afirmou que o processo eleitoral brasileiro está entre os mais confiáveis do mundo. Ele também elogiou a decisão do presidente do TSE, ministro Nunes Marques, de levar a mostra ao Congresso Nacional.
3: A exposição, aberta à visitação no anexo 1 do Senado, apresenta as etapas do sistema eletrônico de votação, do desenvolvimento das urnas à totalização dos votos e integra a programação da Semana Nacional do Sistema Eletrônico de Votação.
4: As pessoas que visitarem a exposição sairão daqui conhecendo melhor o percurso do seu voto e o papel que ele desempenha na construção do nosso país. Um Brasil comprometido com a democracia, com as eleições livres e diretas, com a alternância de poder e com a transparência no processo eleitoral.
3: Edição de Paula Groba e trabalhos técnicos de João Lira, o Jornal do Senado fica por aqui. Acompanhe agora as notícias da Câmara dos Deputados. Boa noite.
2: Boa noite e até amanhã.
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6: Câmara reforça a indenização por dano moral à vítima de violência doméstica.
7: Proposta facilita acesso de motoristas a postos de combustível nas estradas.
6: Projeto busca garantir saúde ginecológica de meninas a partir dos 10 anos.
7: Boa noite. Os deputados analisam proposta que visa assegurar a saúde ginecológica de meninas a partir dos 10 anos de idade no SUS. O projeto está em regime de urgência e pode ser incluído na pauta de votações do plenário a qualquer momento, como informa o repórter Antônio Vital.
8: Está pronto para ser votado no plenário da Câmara, projeto que torna a regra a primeira consulta ginecológica das meninas a partir de 10 anos de idade no SUS, o Sistema Único de Saúde. O projeto foi apresentado pelas deputadas Adriana Ventura, do Novo de São Paulo, e Grace Elias, do PL de Minas Gerais, com o objetivo de permitir que as meninas e suas famílias recebam orientações preventivas e adequadas sobre temas como vacinação contra o HPV, cuidados de higiene íntima, preparação emocional para a primeira menstruação e informações sobre métodos contraceptivos. A vacina contra o HPV é recomendada a partir dos 9 anos de idade. A proposta obriga o Ministério da Saúde a elaborar um protocolo para o atendimento ginecológico dessa faixa etária. As meninas deverão ser encaminhadas à primeira consulta quando houver sinais de proximidade da menarca, como é chamada a primeira menstruação. Além disso, determina que as secretarias estaduais e municipais de saúde providenciem a formação contínua dos profissionais da área, especialmente ginecologistas, para que estejam preparados para atender as meninas. O texto também estabelece que a consulta será acompanhada por um responsável e, quando necessário, uma equipe multidisciplinar, que poderá incluir psicólogos e enfermeiros. De acordo com a deputada Adriana Ventura, uma das autoras da proposta, o objetivo é reduzir a incidência de gravidez precoce na adolescência, evitar doenças sexualmente transmissíveis e contribuir para a prática de hábitos saudáveis.
9: Tanto a vacinação como a HPV, que é recomendada a partir dos 9 anos, cuidado de higiene íntima, preparação emocional para essa fase da primeira menstruação e demais, bem como informação sobre métodos contraceptivos. Isso é importante para prevenir gravidez precoce e outras complicações de saúde. Ele é muito simples, mas a gente acredita que ele pode provocar mudanças profundas na orientação das meninas brasileiras.
8: O projeto que torna a regra a primeira consulta ginecológica das meninas a partir de 10 anos de idade no SUS ganhou regime de urgência e pode ser votado a qualquer momento no plenário da Câmara, sem passar pela análise das comissões permanentes da Casa. Da Rádio Câmara, de Brasília, Antônio Vital.
5: Educação.
10: Jorge Sola, do PT da Bahia, defende o projeto de sua autoria que regulamenta as escolas de saúde pública do SUS. A matéria já aprovada na Câmara e em tramitação no Senado reconhece instituições estaduais e municipais que formam profissionais, organizam estágios e apoiam residências.
11: Essa rede de escolas de saúde pública precisa e merece o seu reconhecimento, a sua regulamentação, para que dê, primeiro, mais visibilidade, mais estabilidade e maior capacidade de ampliar o orçamento destinado à formação de recursos humanos, ampliar o empoderamento dessas escolas para o ordenamento das práticas e dos estágios. Muitas vezes você tem a necessidade de organizar as vagas nos hospitais públicos, nos hospitais da rede do SUS para a formação profissional e até, né, definir políticas públicas que visem estimular a formação de profissionais que ainda temos uma carência.
7: Jorge Sola assinala ainda que as escolas têm papel central na organização dos processos seletivos para residências médicas e na formação de especialistas em áreas com carência no país. Para ele, a falta de um marco legal e de uma estrutura de articulação nacional limita o potencial das instituições.
10: Professora Luciane Cavalcante, do PSOL de São Paulo, é autora do projeto que isenta do imposto de renda professores e demais profissionais da educação básica e superior. Ela explica que a medida busca valorizar a categoria e ampliar os investimentos na educação.
7: A deputada afirma que o Brasil investe pouco em educação, paga baixos salários aos docentes e que muitos municípios não cumprem o piso nacional do magistério. Professora Luciane Cavalcante argumenta ainda que, assim como outros setores recebem incentivos fiscais, os profissionais da educação devem ser priorizados.
12: Esse projeto, ele visa colocar no centro do orçamento público e do financiamento das políticas públicas os profissionais da educação. Quase 30% de todo o rendimento dos profissionais da educação ficam retidos na fonte com o pagamento do imposto de renda. Os profissionais da educação já trabalham em várias escolas para poder complementar a sua renda. Eles trabalham com alto número de estudantes por turma. Então, eles precisam desse investimento.
5: Trabalho.
10: A Câmara aprovou o projeto de lei que limita a jornada máxima de trabalho dos psicólogos a 30 horas semanais, sem redução do salário. A repórter Maria Neves traz mais informações sobre o texto que já foi encaminhado para análise dos senadores.
13: Uma das autoras do projeto, a deputada Érica Cocai, do PT do Distrito Federal, explica que atualmente a lei que regulamenta a atuação dos psicólogos não prevê limite de jornada de trabalho. Com isso, eles ficam submetidos a 44 horas semanais. De acordo com a deputada, a categoria é a única entre os profissionais que lidam com a saúde e atenção psicossocial que não tem jornada de 30 horas.
14: Os profissionais de psicologia têm o direito a uma jornada de trabalho que possibilite que ele tenha tempo para o seu aprimoramento acadêmico, mas ao mesmo tempo tempo para que possa cuidar da sua própria existência. Por isso, 30 horas para a psicologia é uma necessidade, não apenas dos psicólogos e psicólogas, mas uma necessidade do país que precisa desses profissionais atuando em todos os espaços.
13: A deputada Natália Bonavides, do PT do Rio Grande do Norte, também assina a proposta. Ao apresentar o texto, as autoras argumentaram que a redução da jornada de trabalho vai contribuir para a preservação da qualidade de vida e o adequado exercício da atividade profissional, que demanda elevado desgaste emocional e mental. O texto beneficia os profissionais com contrato de trabalho no setor privado. Para psicólogos que trabalham em empresas públicas como seletistas, a nova jornada dependerá de dotação orçamentária e de autorização na Lei de Diretrizes Orçamentárias. Da Rádio Câmara de Brasília, Maria Neves.
5: Economia.
7: Marcelo Crivella, do Republicanos do Rio de Janeiro, aponta como positivos os resultados de emenda à Constituição, que estende a imunidade de IPTU a

0: de emendar a Constituição que estende a imunidade de IPTU a templos religiosos instalados em imóveis alugados. Ele explica que a regra passou a valer em 2023.
1: Em 2022, ela foi promulgada, essa emenda à Constituição, em fevereiro de 2022. Como o IPTU incidia 1º de janeiro, ela passou a ter efeito apenas em 2023. O que significa ela? Antes dessa emenda, tinha a imunidade de IPTU apenas para os próprios, aqueles que foram construídos pelos fiéis. Mas nós sabemos, pelo censo do IBGE 2022, que dos 580 mil templos religiosos, católicos, espíritas, evangélicos, 400 mil funcionam em imóveis alugados e eles não tinham a imunidade do IPTU. Com a emenda constitucional 116, passaram a ter.
2: Marcelo Crivella orienta igrejas, creches, asilos e orfanatos a procurarem as prefeituras caso tenham efetuado o pagamento do IPTU entre 2023 e 2026. Ele alerta que a cobrança é indevida nos casos amparados pela emenda, com possibilidade de restituição dos valores.
0: Bandeira de Melo, do PV do Rio de Janeiro, é um dos autores de projeto que cria um modelo próprio de funcionamento para as cooperativas solidárias. O texto define essas organizações como sociedades sem fins lucrativos, com regras de autogestão e articulação com a Política Nacional de Economia Solidária.
2: Bandeira de Melo informa que a proposta busca reduzir a burocracia para iniciativas da economia solidária, com prioridade para grupos economicamente frágeis. O projeto também prevê estímulo à participação das cooperativas solidárias em compras públicas, licitações e ações de desenvolvimento comunitário.
3: Desenvolvimento Regional.
0: Paulo Soares, do Podemos de São Paulo, apresentou o projeto que cria um programa para incentivar a universalização da coleta e tratamento de esgoto. Ele explica que a iniciativa também institui um fundo de assistência para socorrer municípios sem condições financeiras de investir no saneamento básico.
4: Uma defesa da sustentabilidade e da compensação ambiental. Em que sentido? Aquele município que está cumprindo com todos os seus deveres na questão de saneamento, nas questões ambientais todas, ele ser recompensado por um fundo. E esse fundo também, ao mesmo tempo, socorrer os municípios que não têm condições financeiras de avançar no saneamento básico. Essa é uma gestão que envolve meio ambiente, envolve saúde pública.
2: Paulo Soares pede urgência na aprovação da matéria, ressaltando que o saneamento ainda apresenta desigualdades profundas entre regiões do país. O congressista esclarece que os recursos do fundo virão de penalidades, de fiscalização e de aportes internacionais de fomento.
3: Turismo.
0: Projeto de lei apresentado por Domingos Neto, do PSD do Ceará, visa facilitar o acesso de micro e pequenas empresas de turismo a financiamentos públicos. A proposta prioriza empreendimentos localizados fora das regiões metropolitanas.
2: O texto de Domingos Neto permite o uso de fundos garantidores e seguros de crédito em substituição ou complemento às garantias tradicionais. Para ele, a medida amplia o acesso aos recursos do Fungetur e dos fundos constitucionais para modernizar e fortalecer o turismo regional.
3: Transportes.
0: Avança na Câmara a proposta que busca facilitar o acesso de motoristas a postos de combustível nas estradas. A repórter Silvia Munhato tem os detalhes.
5: A Comissão de Viação e Transportes da Câmara dos Deputados aprovou o projeto que busca melhorar o acesso dos motoristas aos postos de combustíveis e rodovias sob concessão pública. A proposta inicial do deputado Capitão Augusto, do PL de São Paulo, dava 180 dias de prazo para que as concessionárias elaborassem planos de adequação das rodovias, evitando retornos muito distantes. O relator, deputado Zé Trovão, do PL de Santa Catarina, afirma que o problema é real.
6: E esse motorista, às vezes, ele tem que caminhar 5, 6 quilômetros para frente, fazer um retorno e voltar. O que nós estamos determinando hoje é o seguinte: olha, nós vamos criar acessos mais claros e mais fáceis para esses motoristas, para que o cara não corra o risco, às vezes está na reserva, está chegando no final do seu combustível, vai fazer um retorno, ou um retorno que não está bem sinalizado, um retorno perigoso e acabar acontecendo um acidente.
5: Mas o deputado modificou o texto para atribuir à Agência Nacional de Transportes Terrestres a tarefa de tratar do problema no âmbito de sua atuação normativa e contratual. A proposta, que pretende facilitar o acesso do motorista aos postos de combustível,

0: em rodovias sob concessão será analisada agora pela Comissão de Finanças e Tributação. Da Rádio Câmara de Brasília, Silvia Munhato.
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2: Segurança Pública.
3: Bibo Nunes, do PL do Rio Grande do Sul, é autor de projeto que amplia as punições para quem picha bens públicos ou privados. O parlamentar destaca que o texto prevê a suspensão da carteira de habilitação e das linhas telefônicas do infrator.
4: Nós temos que acabar com a pichação. Só suja a cidade. Tem que ser punido. É punindo que se gera respeito. Os pichadores, eles têm uma competição para ver quem é o louco mor, quem é o que consegue pichar e estragar o monumento que mais chame a atenção da sociedade. Então, esse projeto é para dar penalidade, punir quem presta esse desserviço ao Brasil, que é a pichação. E que nós, brasileiros, possamos ter nossas cidades, os nossos monumentos respeitados.
5: O congressista observa que a pichação causa, além dos danos materiais, prejuízos ao turismo. Bibo Nunes acrescenta que o projeto inclui a cobrança do ressarcimento pela restauração do bem pichado, com responsabilização do autor ou dos responsáveis legais em caso de menor de idade.
3: Alexandre Lente, do União de São Paulo, propõe substituir a prisão em regime fechado pela prisão domiciliar para quem deixar de pagar pensão alimentícia. O projeto do deputado também permite monitoramento eletrônico e saída para o trabalho remunerado.
5: Alexandre Leite explica que a prisão em regime fechado ficaria restrita a casos excepcionais, quando houver ocultação de bens ou má-fé do devedor. Ele argumenta que a medida busca aumentar as chances de pagamento da pensão sem impedir o exercício da atividade profissional.
2: Justiça.
3: Os deputados aprovaram nova regra sobre indenização por dano moral à vítima de violência doméstica. Entenda na reportagem de Paula Bittar.
6: A Comissão de Constituição e Justiça da Câmara dos Deputados aprovou uma proposta que reforça na lei o direito de indenização por dano moral nos casos de violência doméstica e familiar contra a mulher, desde que haja pedido expresso da acusação ou da parte ofendida. A reparação será fixada pelo juiz, inclusive criminal. A relatora na comissão, deputada Lídice da Mata, do PSB da Bahia, destacou a importância de garantir a indenização a essas mulheres.
7: Ela é uma vítima da violência e isso é conhecido pela sociedade e impacta sobre sua imagem na sociedade. E, portanto, ele garante o direito dessas mulheres a uma indenização por danos morais. A violência deixa as marcas que vão muito além das agressões físicas. Elas provocam sofrimento, ela compromete a saúde mental, ela afasta as mulheres do seu trabalho, ela deixa a mulher em situação de trauma. E por isso mesmo é essencial que a legislação assegure também o direito à reparação desses danos.
6: Segundo Lídice da Mata, a proposta tem inegável relevância, pois ao inserir a possibilidade expressa de reparação civil por dano moral decorrente de violência doméstica, fortalece a proteção dos direitos fundamentais à dignidade da pessoa humana, à integridade física, psíquica e moral e à igualdade de gênero, assegurando à vítima um instrumento adicional de reparação no âmbito civil. A proposta que estabelece o direito de indenização por dano moral nos casos de violência doméstica e familiar contra a mulher já pode seguir ao Senado, a menos que haja recurso para votação pelo plenário da Câmara. Da Rádio Câmara de Brasília, Paula Bittar.
2: Consumidor.
5: Tarcísio Mota, do PSOL do Rio de Janeiro, é coautor de projeto que regulamenta a publicidade das apostas online. A iniciativa trata a atividade como tema de saúde pública e de defesa do consumidor, com o objetivo de restringir a propaganda das chamadas bets.
8: Do mesmo jeito que nós temos hoje regulações muito rígidas sobre propaganda, por exemplo, para as drogas legalizadas, como tabaco ou álcool, é preciso ter regras muito rígidas para as propagandas dessas casas de aposta online.

0: Por exemplo, é inadmissível que elas continuem a financiar times de futebol, financiar campeonatos de futebol, que são inclusive a origem de grande parte dessas apostas. É inadmissível que no meio da transmissão de um jogo de futebol, você tenha propaganda dessas casas de aposta como se fossem simples informações jornalísticas.
1: Segundo Tarcísio Mota, o projeto cria medidas preventivas para reduzir o endividamento e os impactos do vício sobre as famílias. O parlamentar também defende regras mais rígidas, com foco na proteção da saúde mental e dos direitos dos consumidores.
2: Projeto de Raymond, do PT do Rio de Janeiro, proíbe a veiculação de propagandas de apostas online em emissoras de rádio e televisão. De acordo com o deputado, a medida busca reduzir a exposição da população às chamadas bets em veículos que operam por concessão pública.
3: Então, o que a gente queria, na verdade, é que as bets não existissem no nosso país. Nós lutamos contra elas. Mas enquanto a gente não consegue abolir as bets no Brasil, e nós haveremos de abolir um dia, nós queremos proibir que elas sejam divulgadas, publicizadas nos meios de comunicação de televisão e rádio.
1: Raymond explica que o objetivo é minimizar os impactos das apostas sobre a saúde mental, o orçamento das famílias e o endividamento da população. Ele acredita que reduzir o alcance desse tipo de atividade protege os consumidores mais vulneráveis.
2: Termina agora o Jornal Câmara dos Deputados, produzido pela Rádio Câmara, com trabalhos técnicos de Everson Urani e apresentação de Val Monteiro e Luciana Vieira. Uma boa noite para você.
1: A Voz do Brasil volta amanhã. Boa noite.
4: 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Boa noite.

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6: A mamãe Sabrina Sato está com a agenda cheia e o paladar apurado. A apresentadora que participou do Brasil Climate Solutions em São Paulo abriu o jogo sobre os famosos desejos malucos da gravidez. Ela confessou uma forte preferência por alimentos bem temperados, com acidez, como ossobuco e costela com bastante limão. Mas garantiu que o noivo, Nicolas Prates, não precisou sair correndo para atender a pedidos extravagantes. E para a alegria dos fãs, Sabrina confirmou que sua gravidez não a afastará da folia. A japa garantiu presença no carnaval de 2026, reafirmando seu compromisso como rainha de bateria da Gaviões da Fiel em São Paulo e da Vila Isabel no Rio de Janeiro. Haja samba no pé com a barriguinha!

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1: 22 horas e 2 minutos.
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8: O renomado bailarino e coreógrafo Nacho Duato não poupou palavras ao criticar a cantora Rosalía, gerando uma grande polêmica no mundo artístico. Em um vídeo que viralizou, Duato afirmou que uma bailarina precisa de anos de dedicação intensa, treinando 6 horas por dia para dominar as pontas, e que Rosalía faz o ridículo ao tentar. As declarações ofensivas do coreógrafo espanhol reacenderam o debate sobre a apropriação cultural e o respeito às diferentes formas de arte. A crítica de Duato, que é conhecido por sua franqueza, está dividindo opiniões e colocando os holofotes sobre a técnica e a autenticidade no universo da dança e da música.

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1: Tchau.

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boas notícias para os fãs de Luciana Gimenez. A apresentadora está de volta à Band e deve assinar contrato nos próximos dias. Segundo informações divulgadas, está tudo certo para ela comandar um programa semanal no horário nobre da emissora, com estreia prevista ainda para este ano, até outubro. O retorno de Luciana à televisão promete agitar a programação e trazer novidades para o público. A expectativa é grande para ver o formato do novo programa e, como apresentadora conhecida por sua espontaneidade, vai se reinventar na telinha. Sim.

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cantor MC Livinho causou alvoroço nas redes sociais ao compartilhar uma conversa inusitada com sua ex-esposa. O funkeiro chamou Bianca Gabarrom para jantar no domingo e a resposta dela, que ele fez questão de divulgar, virou meme e rendeu muitos comentários entre os internautas. Livinho brincou com a situação, postando "toma, distraído kkkk" ao lado da captura de tela e depois apareceu fazendo inalação, dizendo que o que resta é cuidar da voz. A interação do ex-casal, que terminou recentemente após 10 anos, mostra que a vida amorosa dos famosos continua rendendo muita fofoca.

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3: E olha só a dúvida do Roberto. Doutor, tive torção testicular e acabei perdendo um testículo. Em outra cirurgia, realizei a colocação de uma prótese e a fixação do testículo que restou. Só que eu sinto que esse meu testículo está menor de tamanho. Isso é possível? Olha, Roberto, eventualmente, por conta do processo cicatricial ou algum tipo de fibrose que teve na tua cirurgia, você pode ter essa sensação que o testículo está um pouco menor ou que tem algum espessamento que acaba dificultando o acesso ao seu testículo, mas eu acho que a melhor estratégia aqui é você voltar no urologista para checar se está tudo em ordem com esse testículo. Lembrando que com um único testículo, o homem pode ter uma produção absolutamente normal de testosterona, o hormônio masculino, e também pode ter uma produção normal de espermatozoides para garantir a sua fertilidade. Então fique tranquilo com isso, mas agora, para tirar essa dúvida específica do tamanho do testículo, eu recomendo uma visita ao urologista. Tem dúvidas? Escreve no arroba Jairo Boer Oficial.
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2: Senhoras e senhores, está entrando no ar nessa quinta-feira mais uma edição do The Music Coffee Time, edição especial para você recordar e voltar no tempo. Sejam bem-vindos e bem-vindas. Eu sou Diego Ferrari e estou com você a partir de agora levando a alegria para você aí no seu rádio. Aumenta o som, The Music Coffee Time já está no ar.
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0: Você está na melhor sintonia com o nosso The Music Coffee Time. 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Não sai daí.
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0: Você está na melhor sintonia com o nosso The Music Coffee Time. A gente vai para o break, daqui a pouco tem mais, não sai daí.
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6: E olha só a dúvida da Rosana. Doutor, afinal de contas, pílula do dia seguinte atrasa ou antecipa a menstruação? Quando a pílula do dia seguinte é tomada antes da ovulação, na fase que a gente chama de fase folicular, o principal mecanismo dela é justamente retardar ou impedir que a ovulação aconteça. Então, como consequência, a menstruação pode atrasar, sim, alguns dias. Claro, pode acontecer antes pequenos escapes de sangue, geralmente de pouca intensidade, e às vezes com uma coloração mais escura, mas essa ainda não é a menstruação. Agora, quando a medicação é utilizada depois da ovulação, no que a gente chama de fase lútea, o efeito costuma ser um pouquinho diferente. O que acaba acontecendo é que a menstruação pode vir uma semana, até um pouquinho mais, antes do esperado. E também, nesse caso, podem acontecer pequenos sangramentos logo nos primeiros dias depois do uso da pílula do dia seguinte. Lembrar que a pílula do dia seguinte é um método de emergência e deve ser usada só quando os outros métodos falharam, sempre até 72 horas depois da relação suspeita. Tem dúvidas? Escreve no @JairoBauerOficial.
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2: Eita, coisa boa, de volta com o nosso The Music Coffee Time. Então aumenta aí o volume, estamos chegando de volta com os grandes clássicos pra você.
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0: Você está na melhor sintonia com o nosso The Music Coffee Time. A gente vai para o break e daqui a pouco tem mais. Não sai daí.
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0: Você está sintonizado nos grandes sucessos do passado. A gente traz de volta para o presente aqui no The Music Coffee Time. A gente volta já, depois do intervalo tem mais.
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0: bem, gente. Essas são as últimas de hoje do nosso The Music. Obrigado pelo teu carinho, pela tua audiência. Edição de quinta-feira já se foi. Prometemos voltar a qualquer momento com mais programação aqui na Mais Ouvida. E a gente volta amanhã com The Music Coffee Time.
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6: E olha só a dúvida do Lucas. Doutor, por conta de questões religiosas, ainda não tive a minha primeira experiência sexual. Tenho 25 anos. Outro dia, fui dormir na casa da minha noiva e nós dois estávamos nus, com as nossas partes íntimas encostando uma na outra. Mas a gente não teve penetração, não teve ejaculação, porque estamos esperando o nosso casamento. Só que estou muito nervoso, porque a menstruação dela atrasou e ela também está muito nervosa. No momento em que a gente ficou junto, ela estava no período fértil. Tem risco? Olha, Lucas, se vocês não tiveram penetração, não tiveram ejaculação, não tem como a sua noiva engravidar. O fato de vocês terem dormido próximos um ao outro, nus, se encostando, isso não provoca gravidez. Pode ficar mais do que tranquilo em relação a isso, tanto você quanto ela. E lembrar que a menstruação pode atrasar por diversas causas e não só gravidez. Se foi só isso mesmo que vocês fizeram, podem ficar tranquilos. Tem dúvidas? Escreve no arroba Jairo Bauer Oficial.
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1: 94, agora 12:08. Bom dia.
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6: FM, 12h47.
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3: Olha só a dúvida da Fernanda. Doutor, a vida é tão corrida que eu acabo não tendo tempo de fazer nada que eu gostava antes. Ir aos cinemas, frequentar museus. Estou me sentindo cansada, esgotada e parece que estou mais velha. Faz sentido essa minha percepção? Olha, a gente sabe que poder dedicar momentos ao lazer, fazer coisas que a gente gosta pra gente mesmo, é essencial pra nossa qualidade de vida, pro nosso bem-estar, pra nossa vitalidade. Inclusive, um estudo recente publicado na revista científica Journal of Epidemiology and Community Health, mostra que participar regularmente de atividades culturais está diretamente associado a uma idade fisiológica mais jovem. Ou seja, é quase como se a gente tivesse o corpo de alguém com menos anos de vida. Moral da história, manter-se socialmente e culturalmente ativo tem um papel central no nosso envelhecimento mais saudável. Tem dúvidas? Escreve no @ Jairo Bauer Oficial.
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1: 94 FM, agora 3:05.
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0: 94 FM, agora 3h25. Bom dia.
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4: Olha a hora, 94FM, 3h43.
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5: E olha só a dúvida da Maíra. Doutor, tomo pílula anticoncepcional e recentemente meu médico me prescreveu canetas emagrecedoras. Só que ele comentou que eu deveria usar camisinha nas primeiras semanas. Faz sentido? Sim, Maíra, faz sentido sim, e eu te explico por quê. Antes de explicar, é bom lembrar que essa questão não acontece com todas as mulheres, não acontece com todos os tipos de caneta e não acontece com os outros métodos contraceptivos que não dependem da absorção oral de hormônios. Algumas canetas, principalmente quando o início do tratamento ou quando acontece um aumento da dose, podem fazer com que ocorra um retardo maior do tempo de esvaziamento do estômago. Com isso, pode acontecer uma interferência na absorção dos hormônios da pílula anticoncepcional, que eventualmente pode comprometer o método naquele período. Além disso, muitas mulheres, quando iniciam o tratamento com as canetas, podem ter muitas náuseas e vômitos, o que também pode comprometer a absorção dos hormônios. Moral da história: talvez nas primeiras semanas de uso das canetas ou quando acontece um aumento da dose, é mais seguro usar a camisinha para garantir que você adiciona uma camada a mais de proteção para a pílula anticoncepcional. Na dúvida, é sempre importante conversar com seu médico para entender se essas recomendações se aplicam a você. Tem dúvidas? Escreve no arroba Jairo Bauer Oficial.
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1: 4:07.
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3: Quatro horas e 27 minutos.
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5: Quatro horas e 48 minutos.
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4: E olha só a dúvida da Luciana. Doutor, meu filho não para de assistir aqueles vídeos curtos nas redes sociais. É interminável. Sente a depressão, mas ele pode disparar uma série de reações que vão eventualmente levar a sintomas depressivos. A pesquisa mostra que rolar a tela sem parar acaba drenando a nossa energia mental e provocando esgotamento, o que aumenta estresse, aumenta ansiedade e, eventualmente, pode até desembocar em sintomas de depressão. O que é importante? Conversar com seu filho e mostrar para ele que é fundamental que ele consiga colocar um limite. Dependendo da idade, é mais fácil você mesma colocar esse limite. Agora, se ele é um pouco mais velho, se ele já é um adolescente, vai ser mais difícil, né, você ter esse controle. Mas uma boa conversa, uma boa orientação podem ser fundamentais para a preservação da saúde mental dele sim. Tem dúvidas? Escreve no arroba Jairo Bauer Oficial.
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0: 5:21.
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8: Cinco horas e 37 minutos. É a dor.

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2: Seis horas e 32 minutos.
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2: Seis horas e 46 minutos.
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1: 7 horas.

0: dia! Bom dia, trabalhador! Bom dia, trabalhadora! Bom dia para você que está saindo, você que está chegando, você que está trafegando as ruas da nossa cidade. Bom dia, meu amigo do sítio, das chacras, das fazendas, das cidades circunvizinhas. Você que mora na nossa região, você que nos assiste através da página do Facebook. Você, meu irmão, bom dia!
1: Bom dia pra toda criança, pra toda pessoa que planta o amor.
0: Relógio marcando 7:02, já está dentro do seu lado o seu programa.

Oração do Trabalhador, órgão de divulgação de Jesus Cristo através da rede, na direção desse amigo que vos fala, Pastor Valdecir, desejando muita paz, amor, esperança no seu coração. Aqui do meu lado está o Jones, lá na tecnição ele, Marco Maza. E nós vai com você até às 7 horas e 30 minutos. Você pode participar da nossa programação. O telefone da 94.3 FM é o 3532-6081. 3532-6081. Hoje você pode usar também o 981-23-80-91. 981-23-80-91. Ligue, participe, manda tua mensagem, faça o seu comentário. Não esqueça de compartilhar. Afinal, esse programa é meu.

bom dia, lindo dia, maravilhoso dia. Receba aí o nosso abraço. É, meu povo, você que já está nas ruas, taxista, motorista de aplicativo, nossos caminhoneiros que estão na boleia do caminhão, eita, povo bom, povo trabalhador, aquele abração para vocês, inclusive o Silvinho já deve estar na boleia, né, Silvinho? Que Deus abençoe você e toda a sua jornada e a jornada de todos os caminhoneiros, que beleza! Um abração para vocês que estão na labuta da vida, ao nosso povo do interior, aqui na cidade, vocês que estão aí dirigindo ônibus, né, que leva os alunos para a escola, as criancinhas para a creche, falar em criança, aquele abraço para Isis, para Júlia, para motorista aí da van também, né? É, Deus abençoe vocês, aquele abraço para o Gabriel, que já está indo para o colégio, o Gabi, a Márcia, a Patrícia, aquele abração para vocês aí. A Gi, que já está levando o Joca para o colégio, o pessoal do Cerrado, pessoal aí do bairro Velho, pessoal de todo as comunidades, alô, Saltinho do Rio Verde, alô, seu Pedro, aquele abração de quebrar costela, meu amigo, meu irmão, aquele abração pro João, pra Irani, aquele abração aí pra vocês, pra Dani também, pra Paula, aquele abraço pro Cleverson lá do Tarumã, isso, Tarumã, né? Um abraço pro Cleverson, um abraço aí pra tua esposa, um abraço também pro Rafael, pra Jéssica, pra mãe, pra toda essa família maravilhosa, a Maria também aí do Tarumã, que tem que estar ouvindo a nossa programação, esse pessoal maravilhoso de Itaberá, né? Todo mundo vindo, pessoal de Itapeva, alô Itapeva, aquele abraço maravilhoso para todos vocês aí, aquele abração também o pessoal aí de Bom Sucesso do Itararé, o pessoal de Mato Dentro, Pinhalzinho, é lá o pessoal de Santo Antônio, de Ouro Verde, de São Domingos, todo mundo deu ouvido na nossa programação, pessoal de Sengé, Jaguariva, e assim vai, pessoal de Avaré, lá do Tietê, alô Gilda, aquele abraço, um abração pra vocês, eu tenho certeza que o Gildo e a Elomira estão nos ouvindo, aquele abraço pra vocês, um abraço pro Zequinho, tá nos ouvindo, Zequinho, tava na ceia, essa santa ceia, aquele abraço pra ti, pra todos que estão nos ouvindo, a Fravinha, o Juarez, alô, povo maravilhoso, um abraço pro Eloy e pro Gustavo aí, tá bom? Pessoal das Pontes, aquele abraço pessoal das Pontes, a Ponte Seca, a Maria tá nos ouvindo lá na Ponte Seca, aquele abraço, Maria, o CDHU aí, todos vocês, um abraço também pro pessoal da Ponte Alta, a Ana, o Hermes, o Gustavo, a Amanda, e também todos os que moram aí na Ponte Alta, aquele abração pra vocês aí, gente, Deus abençoe o pessoal lá do Mato, lá do Matão, Matão, um abraço pra vocês aí também, o Luiz, a Jurema, aquele abraço pra filha de vocês aqui, daqui a pouco estaremos falando dos nossos apoiadores, a Silvana, ali da lancheria do Naema, que Deus abençoe, né, enfrenta o Confesa 2, a Silvana está ouvindo a nossa programação também, tá bom? Um abraço pro seu Silvério, que está nos ouvindo, Deus abençoe, o Edibala já entrou ali, que Deus te abençoe, um abraço pro Dirceu, né, um abraço pro André, corintiano, o André virou palmeirense agora, né, André? Eita, não, ele não, eu sou corintiano e também torço pro Operário. Eita, André, velho. Um abração pro Taruga. Quando falo de futebol, tem que lembrar do Taruga lá do Sengés, juiz de futebol, tá nos ouvindo aí. Ligadinho na nossa programação, pessoal do supermercado. Alô, Zeca, aquele abraço, Zeca. Já está na lida, Zeca, né? Cedo, e homem de compromisso, grande abração pro Zeca da Cofesa, também o pessoal lá do supermercado Preto, pessoal das padarias, um abraço pro Preto, pra Samanta, um abraço aí pro Diego, alô Diego, aquele abraço pra ti, pra Teia, sua mãe lá no Cruzeiro também nos ouve, o Ed Bala tá ali o Ag também nos ouvindo, Deus abençoe vocês, gente, querida, nosso abraço pessoal lá de Passo Fino, lá da
Vila, Léo, né? Deus abençoe o Léo e também aí, Deus abençoe você, sua mãe, a Sandra, a Simone, seu filhinho, Deus abençoe todos os que nos ouvem aí com muito amor. Um abraço pro Rafael também, o Rafael, Casagrande, me encontro na rua e disse, ó, tô ouvindo a sua programação. Deus abençoe, Rafa, aquele abração pra ti também aqui na cidade, beleza? Nossos mecânicos da cidade, um abraço aí pro Serginho, toda a sua família, aquele abraço pessoal aí do bairro Nova Esperança, alô Cícero Padeiro aí, rapaz, receba esse abraço de quebrar costela, quero te ver na igreja hoje, tá bom? Aquele abraço pra Lavínia, pra Tereza, pra todo o pessoal aí do bairro Nova Esperança, o Edson ali do Jardim Anésia, bem como também a Mônica, todo mundo ouvindo, a família unida aí, a Vivi ouvindo a nossa programação. Deus abençoe o pessoal do Supermercado Fadini, toda a família Fadini, a Jair, a Elaine, a Alessandra, todo esse povo maravilhoso do nosso bairro. E um abraço pro Bibiano. Quando eu não mando um abraço pro Bibiano, ele fica bravo. Um abraço para esse homem corintiano, Deus abençoe o Bibiano, um abração, hoje tem o duelo, rapaz, do Corinthians e o Inter aqui em São Paulo, né? Um abração pro Bibiano, lá no Jardim Bela Vista, toda a comunidade ali, né? Um abração, pessoal, que nos ouve circulando a nossa cidade também. Gente como a gente, pessoas que nos garante aqui no ar nesse mês de agosto. Agosto, gente, hoje é dia 5 de agosto. Agosto é realmente um agosto do Pai, agosto de Deus. E nós temos aí o aniversário de Johnny, da nossa querida rede, né? Da nossa querida igreja, do Tempo Rede. 2 anos se passaram. E o que falar de algo que Deus levantou para abençoar vidas, que é canais, que é instrumento vivo de Deus para as vidas, né? Então, neste mês é um mês maravilhoso. Estamos em festa, a festa na rede, porque teremos também o batismo nas águas no dia 23. E quando a festa no céu, a festa na rede, né? Nós teremos aí dias maravilhosos nesse mês, né? Bem como também dia 23 teremos o batismo, vai ter uma confraternização para você que é simpatizante da rede, é um amigo, é um irmão, você que é membro da rede, tu não pode ficar de fora, te programa, porque será, nós teremos culto nesse dia 23 só às 19 horas e você não pode ficar de fora, convide a tua família, te prepara, coloca aí na agenda, vamos ter várias apresentações, uma retrospectiva da rede, de quando começou, toda a nossa história ali exposta para você entender o propósito e o projeto e o porquê, entendeu? Maravilha! Vai ser maravilhoso e também aquela bênção, aquela graça, a presença toda especial daquele que sabe tudo, aquele que é digno de toda a honra, toda a glória, digno de nossa gratidão, que é o nosso Deus, que é o nosso Pai, beleza? Grande abração, pessoal, que estão nos ouvindo, Didi Ferraz, alô, Rejane, aquele abraço a vocês, nossos povos, nossos patrocinadores, nossos apoiadores, a Silvana da Dona Ema, eu já falei, né, a Carmen Pérola, Carminha Bach, minha amiga, minha irmã, Deus abençoe também, o JP Instalações, meu amigo José, aquele abraço de quebrar a costela pra ti aí, tá bom? Pra Júnia, que me ouve lá na colônia, aquele abraço, Júnia, também, tá me ouvindo? 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
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Vamos prosseguindo aí, grande abraço a todos os nossos apoiadores e patrocinadores que nos garante aqui no ar. Eu não estou vendo aqui o nosso horário, filho, né? Mas vamos avançando para 7h14, né? É, hoje nós temos aí na casa dos 13 para 14 graus também. E aqui o Jones. Jones, bom dia, meu amigo!

bom dia a todos os amigos, participantes, programa Oração do Trabalhador, mais uma quinta-feira, né, pastor? A Regiane falou lá, ó, hoje é dia 6, pastor, ela tá na escuta lá. Hoje é 6, o pastor tá ganhando um dia pra nós já, né? Hã? Mais um dia pra nós trabalhar. Eita! Graças a Deus, estamos participando mais um dia aqui, né? Deus permitiu estarmos aqui, né? E o pessoal tá participando com a gente, o pessoal participa forte aqui, né? Quem mandou um abraço pra gente lá, o primeiro do dia hoje, foi o Ed Bala. Levantou cedo já pra escutar o programa, tá se virando lá. Bom dia, Ed. O irmão Éder Bibiano também participa com a gente. Bom dia, irmão Éder. Deus abençoe a sua vida. O Giovanni Quintiliano lá na oficina, essas horas já estão na peleia, gurizada lá. Estão se virando. Um abraço pra toda a galera da oficina lá. Um abraço pro Gi. Deus abençoe seu dia. A Gisele Ribeiro também está participando com a gente, já tá de pé lá. Deus abençoe, Gisele. A Gilda, Djalmo, participa com a gente, um ótimo dia, Deus abençoe. O Roberto Carlos também mandou uma mensaginha pra gente aqui. Marcinho Guerreiro está junto com a gente, bom dia Marcinho, Deus abençoe seu dia. A Regiane também está juntinho. Diair Fadini participa com a gente. A Adelinda Santos também. O Eric Delagnol. O Fernando também pediu oração. A Adriana está juntinho com a gente também, ligadinho no programa Oração do Trabalhador. O Wagner Wesley também mandou uma mensagem. Um ótimo dia, Wagner. O irmão Silvinho, que provavelmente já está viajando, escutando lá no caminhão, né? Deus abençoe o seu dia. A Isabelle Tomás também, minha sobrinha, disse que ia levantar cedo hoje para escutar o rádio, pastor. Será que escutou agora? Vou cobrar dela depois. Vou falar, será que escutou? Um abraço. A Isabelle, Deus abençoe seu dia, Isa. Maria Aparecida, da Fazenda Montanha, também está juntinho com a gente. Deus abençoe o seu dia. A Rita Célia, a Heraide Macedo, também junto com a gente. Irmão José Osvaldo, Deus abençoe seu dia, irmão José Osvaldo. O Luiz Eduardo Rosa, também meu primo lá. E Dudu, Deus abençoe seu dia. Curtiu a gente lá no WhatsApp, Deus abençoe. E o Luiz Cláudio também está junto com a gente. Ó, tem um aqui, pastor, você conhece. Pastora Fabiane Koloski. Conhece? Eita, tá ligadinha lá. Depois vai tirar a prova, né? Como é que tá o programa, né, pastor? Deus abençoe seu dia, pastora. E a todos aqueles que também não mandaram mensagem.

Deus abençoe seu dia, pastora. E a todos aqueles que também não mandaram mensagem, mas estão sendo alcançados pelas ondas do programa, Deus abençoe seu dia, sinta o seu nome também incluído na oração, né? Agora a gente vai ouvir um louvor para edificação, né? Deus abençoe o dia de todos vocês, amém?

Beleza, meus irmãos, a gente vê ali o Valdeci, né? Deus abençoe o Valdeci, abraço pra minha esposa, a pastora Fábio, que tá ali, todo o pessoal aí em ação. Valdeci também é locutor aqui, sempre aí na segunda, na terça, na quarta, aí, né? É, Mateus 11 e 28. Vinde a mim todos os que estão cansados, sobrecarregados, e eu vos aliviarei. Tomai sobre vós o meu jugo. Aprendei de mim, porque sou manso, sou humilde de coração. E eu acharei descanso para as vossas almas. Porque o meu jugo é suave e o meu fardo é leve. Ei, tá cansado? Tá sobrecarregado? Está oprimido, a pressão é grande, pastor. Os problemas são muitos, eu não aguento mais. Eu estou a ponto de desistir. Essa semana passada eu ouvi essa palavra. Pastor, eu vou desistir de tudo. Eu não aguento mais. O fardo está pesado. O jugo está pesado. Não tem mais solução. Eu digo para você, Cristo é a solução. E quando para o homem parece o fim, para Deus é o começo. O nosso Deus, Jesus Cristo, ele é o Deus do impossível. Aquilo que parece impossível para o homem, para Deus é possível. E é ele que está falando aqui, vinde a mim, você que está cansado, e eu vos aliviarei. Eu vou aliviar esse fardo, esse peso, essa angústia, essa tristeza, esse desânimo. Talvez eu falo com alguém que não dormiu a noite inteira, andou de um lado para o outro, pessoas que são vítimas de dor, vítimas de ansiedade, pessoas que, quem sabe, até estão desenganadas da medicina. Mas o médico dos médicos não te desenganou. Não pare de lutar, não jogue a toalha. Levante a cabeça, Deus é com você. E eu vou orar por você, vou interceder a Deus pela sua vida, e hoje você vai para a igreja, hoje nós temos o Rede Ensina a partir das 8 horas, aprendi a palavra de Deus, Jesus disse, conheça a verdade, e a verdade vos libertará, examinai as escrituras, porque testificam de mim, e cuide ter nela a vida eterna, é a palavra, é o evangelho que cura, que liberta, que transforma, que traz até o que não existe, a existência, só porque quer ver a sua felicidade. Jesus te ama muito. Ele te ama, mas de verdade. E não ama por interesse, ele te ama incondicional. Ele quer ver você feliz. Então não desanima, não desista. Continue. O Pai vai te dar vitória. Deus conhece o teu coração. Chega mais perto do teu aparelho receptor. Coloque o copo com água, peça de roupa, chave da casa, do carro, do comércio. Nós estaremos orando pelos pedidos, intercedendo a Deus pela tua vida e que a presença do Pai esteja aí. Receba a oração da fé. Meu Deus e meu Pai, em nome de Jesus Cristo,

0: Nazaré, o seu filho amado, que apresentamos os milhares de ouvintes, pessoas de longe e pessoas de perto, pessoas que, quem sabe, estão chorando neste momento, estão tristes, outras estão agradecidas, outras estão felizes. Meu Deus, aqueles que estão trafegando nossas ruas, que estão trabalhando, que estão na labuta da vida, Pai, venha a Tua proteção, venha o Teu poder. Meu Deus, alinha esse pensamento com o Teu pensamento. Traga para esse coração amor, esperança, coragem, ânimo. Meu Deus, eu entrego cada ouvinte e te peço, cesse essa dor. Que essa dor vá embora. Que essa enfermidade desapareça. Que o verme, que a bactéria e o vírus morram agora. Que esse corpo se levante. Que essa vida se levante. Abençoamos o copo com água, peça de roupa, chave da casa, do carro e do comércio. E te peço, entre agora nesse ambiente de trabalho. Mude esse ambiente. Entra nesse carro, nesse caminhão, nesse ônibus em movimento. Eu entrego cada ouvinte. Aqueles que recebem com fé, responde com alegria. Amém, Jesus. E amém, Senhor. Beleza, respira fundo. Johnny, suas considerações aí, meu irmão.
1: Deus abençoe a todos, um ótimo dia. Quem participou com a gente aqui também foi o Valdecir Santos. Ele falou que hoje tem oração 19 horas lá na igreja, tá bom? Deus abençoe o irmão Chico, também participou com a gente. O Carlinhos Oliveira lá do Jardim Esperança, o Paulo Cateto e a minha esposa Tati também. Um ótimo dia a todos, fiquem com Deus.
0: Beleza, obrigado Maza, obrigado Jones, obrigado você que nos ouviu, você que nos assistiu, volta a nos ouvir, não esqueça, hoje tem rede ensino e, como disse o Valdeci, tem oração às 7 horas da noite, né? Deus te abençoe, fique com Deus, amanhã retornaremos nesse mesmo horário, nessa mesma emissora. Vem aí Vicente de Moraes com Isto é Brasil e viva Cristo em nossos corações, valeu, tchau, tchau.
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3: 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Hoje é quinta, olha.
4: Seu José, o que o senhor acha da quinta-feira?
5: A quinta-feira é igual calcinha. Não é o que a gente quer, mas está bem próximo.
6: Como é que amanheceu hoje? Animado?
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2: Vamos, gente, levantar da cama. Vamos, turma, mexer o corpo. Vamos trabalhar. Olha a hora.
3: A hora senta. Muito bom dia. 7:36.
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Olá, muito bom dia, 7 horas e 37 minutos, hora oficial do Brasil. Desta manhã de inverno brasileiro, super quinta-feira. A folhinha marcando 6 de agosto de 2026. Estaremos aí fechando

A folhinha marcando 6 de agosto de 2026. Estaremos aí fechando o pacotaço hoje de 218 dias do ano. Faltando então somente 147 para botarmos os nossos pezinhos em 2027. Alô, alô, minguante. Seis de agosto é dia do escotista. É dia do rap, rap nacional. Dia dos profissionais da educação. Dia da transfiguração do Senhor Bom Jesus.

Grande abraço a você que está aniversariando hoje, hein? Parabéns a todos os aniversariantes dessa data. O nosso desejo é de muitas e muitas felicidades. No ar, mais uma edição do Isto é Brasil, ano 36. A produção, a seleção musical. E a apresentação é minha, Vicente de Moraes. A direção geral, Bila Fadel.

0: Bom dia para você, ouvinte de todos os dias, de todas as horas. Bom dia, vida que se renova a cada momento, a cada instante. Bom dia, trabalho que dignifica o homem. Bom dia, fé, que sem ela nada, nada acontece em nossas vidas. Bom dia, coragem, sem você, coragem, não saímos da cama todos os dias. Bom dia, alegria, que transforma nossas vidas. Bom dia, família, alicerce de tudo.
1: Bom dia, o Pai Salvador.
0: Bom dia, os meus amigos e amigas de todas as horas. Bom dia, Deus, o grande arquiteto do universo. Razão de nossa existência, criador do céu, criador da terra. Obrigado, Senhor, pelo dia de hoje, por esta quinta-feira. Obrigado pelos meus filhos, minha nora, meus netos. Obrigado pela minha família, pelos meus amigos e amigas. Obrigado pelos meus ouvintes, mas acima de tudo, obrigado pela tua presença em nossas vidas, Senhor. Obrigado.
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0: cantou.
1: Trio Parada Dura, abrindo mais uma edição do Isto é Brasil. Endereço da Felicidade.
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0: 12 para as 8. Retrato de mãe, Mato Grosso e Matias.
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0: 9 para as 8. Encerrando já a primeira parte aqui do Isto é Brasil. Pedro Bento, Zé da Estrada e convidados. Dama de Branco.
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A hora certa, são 8 horas, 1 minuto, 8 e 1, hora oficial do Brasil. Esta manhã gostosa de inverno brasileiro. Super quinta-feira. A folhinha marca 6 de agosto de 2026. Pelas ondas 94.3, tem Vicente de Moraes, seu Isto é Brasil. Tem o melhor da nossa música sertaneja de ontem, de hoje e de sempre. Aquelas velhinhas gostosaças que você não ouve muito mais por aí estão presentes aqui na nossa programação. É claro, tem você aí do outro lado, que bom tê-los e tê-las sempre aqui em nossa companhia, em nossa sintonia. Pastor Julião e família indo lá para Siqueira Campos.

0: Júlia! Levando aí o som da 94 para o Norte Pioneiro do Paraná. Boa viagem!
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0: Basta você voltar a Taíde Alexandre.
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0: é o cantor?
1: O cantor é o Sérgio Reis. Ventos uivantes. A hora certa agora são 8:10.
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0: Agora são 8 horas e 13 minutos, 8 e 13. As marcianas, por causa de você.
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0: Bom dia, bom dia, bom dia. 8 horas e 20 minutos, é a hora oficial do Brasil. Para não esquecer, estamos aqui de segunda a sexta-feira, neste horário ainda, das 7h30 até as 9h. Com o nosso Isto é Brasil somadão no seu começo de manhã. Para marcar presença aqui é só acionar o nosso WhatsApp. É o 35326081. Anotou? Anota aí, 35326081. Estando fora aqui da nossa área, da nossa região, é só acrescentar o 15.
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0: Irênia.
1: Sabor de cereja. Hora certa, 8h23.
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4: Estamos de volta às 8 horas e 32 minutos. 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Está muito bem? 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

0: sol. Hora certa, agora são 8 horas e 35 minutos. Bom dia lá pro Cesarone, curtindo aquela última sessão de fisioterapia. Nosso bom dia aí, doutor Jonas. Jonas, fisioterapeuta, também curtindo a nossa programação.
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0: Hora senta 8h39. César Menotti e Fabiano, fica comigo.
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8:47. E vamos chegando ao final de mais uma edição do Isto é Brasil. Uma edição desta manhã gostosa de quinta-feira. Inverno brasileiro. 6 de agosto de 2026. Nosso próximo encontro já fica marcado para amanhã. Amanhã, hein? E sexta-feira já de novo, ó. A partir das 7:30, hein? Logo após os pastores Valdecir e Fabiane. Estaremos chegando com o nosso Isso é Brasil no seu comecinho de manhã de sexta-feira. Tá combinado? As três últimas de hoje já no ar, Rio Negro e Solimões, Lá Vou Eu. Depois de mim, Chitão e Chororó. Vai encerrarmos com chave de ouro com Leandro e Leonardo. O que eu sinto é amor. Ótima quinta, fiquem todos com Deus, até amanhã, tchau.

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2: Muito bem, 9:05. Bom dia pra você, bom dia, uma excelente quinta-feira. Abençoada e produtiva, vamos juntos. Até o meu dia, aqui pra 94 FM. 9:05, bom dia pra você.
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0: Muito obrigado pelo carinho, o convite.
1: Cara, por você, cara.
0: Obrigado.
1: Obrigado, viu?
0: Obrigado, coração.
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0: Obrigado, gente.
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0: essa música do Humberto e Ronaldo. 9h38.
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0: Muito bem, 9h38 da manhã, um ótimo dia pra você. É um desejando aí um dia abençoado e também produtivo pra todos nós nessa quinta-feira, dia 6 de agosto de 2026. Bem, gente, olha, o pessoal que tá ouvindo aí o nosso programa, olha, foi, tá sumido, né, o gato polaco, né? Ele sumiu aí perto das proximidades, deixa eu só pegar aqui pra produção, sumiu aqui, gente, perto das proximidades, aí da Escola Maria Silveira, tá bom? Eu vou passar as características pra você aí do gato, gente, porque desapareceu. E vai ser bem gratificado se alguém der uma informação, tá bom? Ele é conhecido como gato polaco, né? Ele sumiu desde sábado, a cor dele é amarelo, ele é bem peludo, gente. E qualquer informação, provavelmente ele deve estar ao redor aí da Vila Osório. Se alguém tiver algum contato, eu vi esse gato, gente, é um gato polaco, tá bom? E ele é do nosso amigo Lagarto, né? Do Lagarto. Aí da tapeçaria, todo mundo conhece, a região inteira conhece o polaco, né? Então, aliás, o lagarto, né? Todo mundo conhece o lagarto da tapeçaria. Se alguém achar, por gentileza, entre em contato com o lagarto, pessoalmente com o lagarto, ou levar lá na tapeçaria, lá do nosso amigo Lagarto, que fica aí na rua Itaporanga 287, tá bom? Qualquer informação, gente, estão desesperados lá, porque o gato sumiu desde sábado, tá bom? E caso vocês tenham uma dúvida, é só ir lá na tapeçaria do Lagarto, que ele tem a foto também para vocês, caso vocês tenham uma dúvida lá. É um gato, né, com a pele com pelo longo, cor laranja creme, olhos alaranjados, e ele é de raça da Persa, tá bom? 9h40, vamos embora, ótima quinta-feira, 9h40, tá no 90.

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0: muito bem a música do Israel Rodolfo. E vai estar cantando aqui na festa do Piano de Itararé. Israel Rodolfo com Maxi e Luan. 9h55.
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0: Bem, minha gente, olha, quero mandar um recadinho importante para você que está aí ouvindo o nosso programa. Nessa manhã, nessa quinta-feira, marcando hoje, dia 6 de agosto de 2026. Bem, gente, um recadinho importante para você aí que está ouvindo o nosso programa, você que está querendo voltar no mercado de trabalho, querendo arrumar um emprego também, se formar numa mão de obra especializada. Olha, o Sindicato Rural de Itararé, agora no mês de agosto, a partir do dia 17 de agosto, mas corra lá para você garantir sua vaga, o concurso ele é gratuito, 100% grátis. É isso mesmo, não vai pagar nada para você estar realizando esse curso lá no Sindicato Rural. É o curso de hidráulica, é isso mesmo, é o básico avançado. Você vai aprender a mexer com técnicas de instalação, técnicas de reparo, tratamento de esgoto, também rede de esgoto doméstico, também rede hidráulica e rede de abastecimento. Tá bom? Para você estar aprendendo aí, para você começar a poder estar trabalhando também. E agora você, amigo agricultor, também tem outro curso neste mês, que é o curso de segurança do uso correto de agrotóxicos. Então, atenção, você, amigo agricultor, especialize, gente, em técnicas do uso correto de agrotóxico, lá no Sindicato Rural, bem em frente ao Marcelo Móveis e Eletro. Também o curso de manutenção de retroescavadeira, esse mês de agosto também, lá no Sindicato Rural, bem em frente ao Marcelo Móveis e Eletro. Qualquer dúvida, para você tirar qualquer informação também, anote o telefone aí do Sindicato Rural de Itararé. É o 15 99611 5182, tá bom? O curso é 100% gratuito, é de graça, para te orientar e para você se especializar também

982, tá bom? O curso é 100% gratuito, é de graça, para te orientar e para você se especializar também, para você poder ter uma provisão também, tá bom, gente? E só lembrando que as vagas são limitadas, vai ter café da manhã, vai ter almoço também, vai ter o café da tarde lá no Sindicato Rural, bem em frente o Marcelo Móveis e Eletro, tá bom? 9h50.

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2: Muito bem, 10 horas e 8 minutos. As três primeiras músicas são os cantores que vão estar cantando aqui na festa do Pinhão. 10 e 8.
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2: Muito bem, 10h34. Um ótimo dia para você. 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

0: 6h37.
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0: É, minha gente, hoje acontece o concurso da Mega Sena. E pode pagar até 150 milhões. É isso mesmo, atenção você que sempre está fazendo aquele joguinho da Mega Sena. Olha, a Mega Sena pode pagar até 150 milhões. Hoje, quinta-feira, então. E só lembrando que as apostas podem ser feitas até as 20 horas nas casas lotéricas ou se não pela internet, tá bom? É o concurso 3038, né? Aí na Mega Sena, então, é pra você, tá aí, quem sabe, pode ser o maior milionário, hein? 150 milhões. Pois é, o concurso 3038 na Mega Sena pode pagar um prêmio de 150 milhões. Para os acertadores das 6 dezenas. O sorteio acontece hoje às 21 horas, lá na capital paulista. No concurso da última terça-feira, que foi no dia 4, nenhuma aposta acertou aí os 6 números. E o prêmio mais uma vez acumulou. Veja aí, analisem o último sorteio. Saíram os números 3, 16, 24. 30, 49 e também 54, tá bom? Então hoje pode sair um novo milionário. É 150 milhões. Já quebra o galho, né, gente? 10h39. 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

0: dia, a gente vai pro nosso comerciais e já a gente volta aí com mais um último bloco do Clube da 94 FM.
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Muito bem, 10 horas e 49 minutos, agora 10h49, deixa eu dar um recadinho aqui, gente, bem rapidinho. Olha, desapareceu um gato aí na rua Itapuranga, ele foi visto aí perto da Escola Maria Silveira. Então, se alguém achar, por gentileza, entre em contato com o nosso amigo Lagarto Tapeceiro, tá bom? Estão preocupados lá com o sumiço do gato lá, o nosso amigo Lagarto, tá bom? E só lembrando que vai ser bem gratificado para vocês aí que acharem o gato, né? As características do gato, gente, ele tem pele longa, o pelo é longo, né? Também a cor é laranja creme, os olhos alaranjados, tá bom? Ele é muito dócil também, segundo aqui a publicação aí do meu amigo Lagarto, tá bom? Qualquer dúvida, vocês podem dar um pulinho lá, tá, passarinho do Lagarto, fica aí na rua Itaporanga, né? E todo mundo conhece o nosso amigo Lagarto aí, então ele tá preocupado com a sumiça do gato dele lá, né? Então, por gentileza, se alguém achar aí, gente, ou tem alguma informação, dê uma entrada em contato lá na rua Itaporanga 287. Ele sumiu já no último sábado, tá bom? Então tá aí, um abraço. E já no Informativo 94, a gente vai trazer uma informação que a Polícia Civil investiga a morte de um idoso, gente, após a família denunciar negligência médica na Santa Casa de Engatuba. Já a gente vai trazer mais informações aí sobre isso aí também, tá bom? 10h50! Já o Informativo 94 aqui pela Nuvem.

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2: Muito bem, já estamos chegando com o Informativo 94 ao vivo para toda a nossa região. Agora você vai ficar sabendo das principais informações da nossa cidade de Itararé, também informações da nossa região. Então, a partir agora, até as 10 para o meio-dia, a gente vai atualizar e deixar você bem informado das notícias em Itararé e região.
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2: Muito bem, seguimos com fé, com esperança, agradecendo a Deus, nosso Pai Todo-Poderoso, por mais um dia de trabalho e mais um dia de estarmos aí juntos com vocês, ao vivo, bem nos altos da linda e maravilhosa cidade de Itararé, ao vivo para toda a nossa região. Então, a partir de agora, gente, você aumenta o volume do rádio e vamos atualizar você das principais informações. Vamos deixar você bem informado com a previsão do tempo, notícias também da nossa região a partir de agora.

0: 11 horas e 14 minutos. Agora, minha gente, 11 e 14, já estamos de volta com o nosso programa, o Informativo 94. E caso vocês queiram nos enviar também perguntas, áudios também, o WhatsApp da rádio já está liberado para você. 3532-6081. Você pode ligar, pode deixar seu recadinho, que vai ser um prazer imenso ter a sua participação e também ter a sua companhia até os 10 para o meio-dia. A gente vai deixar você bem informado, tá bom? Muito bem, 11 horas e 14 minutos, a gente vai estar atualizando, gente, a previsão do tempo, né? Porque em nota está saindo aí até algumas notas da Defesa Civil, como também os órgãos de imprensa, publicando aí nessa a possibilidade de ventos, né? Aí na nossa região, como também lá no sul do país. Então a gente já a gente vai estar atualizando para você também aqui no nosso programa. Eu vou dar uma notícia também sobre a área da saúde, né? A área da saúde no município, que agora 200 pacientes que há anos estavam esperando alguns procedimentos, né? Aí na fila e não era chamado e tal coisa. Eu até conversei com um que fazia quase 4 anos que estava na espera, né? Mas graças a Deus, essas 200, mais de 200 pacientes vão ter aí o resultado, né, das suas cirurgias. E essa parceria, né, que foi realizada entre aqui a Secretaria de Saúde do município com o Hospital de Apiaí. Lá o do Hospital de Apiaí, é isso mesmo. Então a gente vai estar trazendo mais informações aí sobre isso também, tá bom? Vamos lá com a previsão do tempo para você ficar bem informado com a gente.
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0: Muito bem, vamos lá com a previsão do tempo. Segundo o Instituto Climatempo, gente, hoje está marcando a mínima de 14 graus com a máxima de 23 graus. Nesse exato momento a gente está atualizando para você a previsão do tempo, para você ficar bem informado com a gente. Amanhã, sexta-feira, está marcando a possibilidade de 65% de possibilidade de chover. Então hoje está marcando aí a possibilidade de 45%. Atualizado nesse exato momento, às 11 horas e 17 minutos. Então hoje a possibilidade de chover é de 45%. Mas amanhã a possibilidade é de 65%, então a possibilidade de chover amanhã também é maior, né? Então para você ficar atento aí à previsão do tempo.
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0: 11:17.
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1: 11:17. 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
2: Muito bem, são 11:17. Agora vamos atualizar para você alguns boletins policiais daquele Itararé e também de Itapema. Segundo aí um furto em residência, gente, em construção, é esclarecido após a diligência aí da equipe do COC, né, da Guarda Municipal aqui de Itararé. Após tomar conhecimento de um furto ocorrido durante a madrugada em uma residência em construção, a equipe do COC realizou análise de imagens e também monitoramento e iniciou diligências para identificar os envolvidos. Um dos suspeitos foi localizado e abordado, confessando a participação do furto, informando que os materiais subtraídos já havia sido vendido. Durante as diligências, outros envolvidos também foram identificados. Ao perceber da aproximação da viatura, ele fugiu do local, apresentando posteriormente de forma espontânea na delegacia. As vítimas e os envolvidos foram apresentados à autoridade policial para as providências cabíveis. Essa aconteceu hoje de madrugada em Itararé, gente. Então tá aí mais uma informação para vocês aqui da Guarda Municipal de Itararé. Rapidinho, vamos para Itapeva, capital dos minérios. A Polícia Civil e a Guarda Municipal também apreenderam drogas e prendem suspeito por tráfico de drogas na cidade de Itapeva. Ontem, uma ação conjunta com a Polícia Civil e também da Guarda Municipal de Itapeva resultou numa prisão em flagrante de um homem suspeito de tráfico de drogas na Vila Mariana, lá na cidade de Itapeva. A operação contou com o apoio da Polícia Militar, que atuou na contenção de pessoas que tentaram intervir nas ações das equipes policiais. Segundo as informações, após as diligências, o monitoramento de toda aquela região, os policiais realizaram abordagem dos suspeitos durante a tentativa da fuga. Foram abandonadas porções de drogas, dinheiro e um imóvel próximo ao local da ação. Ao todo, dessa operação entre a Polícia Civil e a Guarda Municipal de Itapeva, ao todo foram apreendidos 80 porções de cocaína, 27 pedras de crack, 17 porções de skunk, outras 4 porções de maconha e um total em dinheiro, R$ 722 em dinheiro. O homem detido negou o envolvimento com o tráfico, mas foi autuado em flagrante com base nos elementos reunidos durante a ocorrência. A Polícia Civil de Itapeva, que informou que as investigações continuam para identificar e localizar.

11:20. Aconteceu um fato que nos chamou a atenção, gente, na cidade de Engatuba. A polícia também investiga a morte de um idoso após a família denunciar a negligência médica na Santa Casa de Engatuba. Segundo as informações apuradas pelo portal de notícias, a Polícia Civil, gente, investiga a morte de um idoso de 79 anos após a família denunciar que ele foi vítima de negligência médica na Santa Casa, lá de Engatuba. É porque, segundo o histórico do boletim de ocorrência, no dia 16 de julho, o Conselho Regional de Medicina do Estado de São Paulo, CREMESC, também apura o caso. Segundo a reportagem, a filha da vítima, Cláudio Henrique, contou que o pai, Anésio, deu entrada na Santa Casa após ser encontrado por familiares vomitando sangue. Segundo ele, o idoso permaneceu em observação por cerca de 6 horas. Em seguida, ele recebeu alta médica. Segundo também a informação da família, fala que o irmão dele levou o pai até o hospital com a ajuda da mãe, às 16:30. Quando ele deu entrada na Santa Casa, lá de Engatuba, deram remédios sintomáticos para ele, ou seja, para cessar o vômito. Além de analgésico para a dor, ele foi liberado por volta das 22 horas. Durante esse período, ele ficou somente sobre observação, conta aí a família. Segundo as informações também desse relato, o senhor Cláudio, que também é médico, alega que o caso foi tratado ironicamente, justamente pelo idoso ter sido liberado e voltado para casa. Ele pontua que o pai era paciente com múltiplas comorbidades, como hipertensão, problemas do coração e sequelas de um acidente vascular cerebral, resumindo, um AVC. Ele teve AVC com 2 anos antes de tudo isso. Estava colocado na ficha técnica do paciente de 79 anos. E de todo esse histórico, está sendo investigado. O motivo do sangramento: se há alguma úlcera perfurada ou algum tipo de câncer. Foi dado alta para ele, mesmo assim ele voltou para casa. Ele voltou para casa com apenas remédios sintomáticos, descreve as testemunhas. Devido à gravidade dos sintomas, o Suanésio precisou retornar à unidade hospitalar por 2 horas depois da alta médica. Na segunda vez, ele passou por uma série de exames. Segundo Cláudio, ele foi constatado uma infecção bacteriana grave. Um exame de urina, segundo o filho contando, o exame de urina do meu pai estava com uma grande quantidade de leucócitos, sendo que uma das células só aparecia quando o organismo estava tentando combater a bactéria. Junto ao vômito com sangue, isso mostra a gravidade da infecção bacteriana. Segundo a reportagem que teve acesso ao idoso, né, que teve acesso a todos os exames, além de constatarem comorbidade de anésio, apontaram hemorragia digestiva alta, junto com sangramento, e responsável pelo laudo, que caracterizou um quadro clínico da vítima com uma suspeita infecção do trato urinário. Isso aconteceu no hospital, gente, lá de Engatuba, né? A pessoa, quando procura uma unidade de saúde, evidentemente procura quando, né, você tem muita dor e quando há, nesse caso, denúncia de negligência médica, eu acho que a família tem toda a razão, né, de poder registrar um boletim de ocorrência e o Ministério Público, com certeza, vai dar aí uma resposta a essa família que perdeu aí o seu ente querido. 11:26.

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2: Muito bem, são 11 horas e 27 minutos agora, minha gente, 11:27 da manhã. Você está ouvindo o Informativo 94 e mais uma vez eu quero agradecer a grande audiência do nosso programa e dizer que o quanto é importante ter o carinho da sua audiência, que para nós é um sinônimo de prestígio ter a sua companhia e também ter junto com a gente aí para a gente, né, com essa energia boa, a gente possa vencer mais esse dia aí. Vamos rapidinho lá para a WA Peças falar com o nosso amigo Fernando. Bom dia, Fernando!
3: Bom dia, Alan! Bom dia, amigos e ouvintes da 94 FM mais uma vez nessa manhã, graças a Deus. 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
2: Um abraço, Fernando. Fernando lá na WA Peças. Um abraço para você, Fernando. E outro recadinho importante, gente. Olha, vai ter 3 cursos agora lá no Sindicato Rural aqui de Itararé. Então, se você está precisando, se você tem vontade de aprender e ter uma profissão, gente, olha, são 3 cursos que vai estar ocorrendo lá no Sindicato Rural, aquele Itararé, que fica bem em frente ao Marcelo Móveis e Eletro. Para vocês terem uma ideia, vai ter o curso de hidráulica, né? Que vai, você vai aprender a mexer com instalação de torneiras, né? Encanamentos também, que é o curso módulo 1 e módulo 2. Vai começar no dia 17 agora. Também tem um outro curso lá para você, amigo agricultor, também que está ouvindo aí o nosso programa. Lá vai ter o curso de segurança para o uso correto de agrotóxico. Então, para você, amigo agricultor e mexe com agrotóxico, também vai ter um curso especial para vocês lá. E se você ainda não é associado ao Sindicato Rural, os produtores rurais, é importante a vocês estar se associando também. Mas o curso também é de graça. Outro curso que tem nesse mês de agosto é o curso de manutenção de retroescavadeira. E só lembrando que o curso é totalmente gratuito, de graça mesmo. Você não vai pagar nada e você vai ter oportunidade também de estar aí se formando, para você estar aprendendo, né? E só lembrando que vai ter café da manhã, almoço e também café da tarde. Maiores informações, entre em contato no Sindicato Rural de Itararé, bem em frente do Marcelo Móveis e Eletro.
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2: Então tá aí, minha gente, então tá aí, o recadinho do Sindicato Rural de Itararé. Vale a pena você tá aprendendo lá, viu, gente? É importante aí, tá tendo vários cursos lá no Sindicato Rural, é importante você tá lá também. Eu quero aproveitar, mandar um abraço lá pro Luiz Fernando, pro Pezão, pessoal que estão lá no restaurante da Jaque, bem ao lado do Marcelo Móveis e Eletro. Tá lá aquele feijãozinho caprichado, hein, Fernando? Pensa num feijão maravilhoso lá que a Jaque faz, né? 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Um abraço, Fernando. 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E agora, como é conhecimento de todos, mas eu vou estar reforçando também para toda a região que está ouvindo o nosso programa. 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
1: Fala comigo, meu amigo Alan Júnior. Esse cara faz a diferença na 94 FM, principalmente no Informativo 94, hein? Alan Júnior, bom dia. Quem fala com você é Jonão de Acanga, locutor de rodeios. Já estamos na expectativa, hein? De 27 a 30, agora é do mês de agosto, estamos em contagem regressiva para a grande festa, o primeiro Itararé Festival. Vai ser diferenciado. Galera, já está 90% dos camarotes vendidos, hein? E você já comprou o seu? Estamos aí na expectativa, esperando você, ansiosos, porque vai ser diferenciado esta Brasil. Festa que Itararé merece, meu amigo Alan Júnior. Um abraço para você, para todos do Informativo 94.
2: Um abraço, hein, meu amigo. Então tá aí, gente. Olha, infelizmente nosso tempo se esgotou, mas eu quero dar um recadinho importante para você. 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Fique todos com Deus, eu tô indo embora, prometendo voltar às 4 horas da tarde com mais uma edição do nosso Informativo 94. Tchau, tchau, minha gente!

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Alô, bom dia, muito bom dia. Já estamos chegando no seu rádio com Região Destaque. O jornalismo oficial da sua 94 FM começa agora. O mais dinâmico, claro, completo, pleno para você, super imparcial, para que você possa ficar por dentro de tudo, mas de tudo mesmo que aconteceu. Não só aqui na cidade de Itararé, mas também de toda a região que circunda-nos. A sudoeste do estado paulista, Vale do Ribeiro, norte pioneiro paranaense. Também estaremos informando a você tudo o que aconteceu no Brasil, as mais importantes, as notícias mais importantes, e no mundo todo, claro. E você pode participar do nosso programa, 3532-6081. Você poderá mandar as suas mensagens de texto, mandando abraço para alguém, ou obviamente, nos sugerindo notícias. Nós estamos falando para a cidade de Itararé, São Paulo, Brasil, América do Sul, planeta Terra. São 70 municípios conosco. Queremos que você participe do nosso programa, muito obrigado pela audiência, muito obrigado em fazer com que esse programa seja o mais ouvido. Claro, aqui de Itararé e, obviamente, de toda a região. Porque é preparado com muito profissionalismo, uma pauta bem ampla para você, para que você possa ficar por dentro de tudo. Sem vaidades. Hoje, quinta-feira, terá sol, chuvas e trovoadas, diz aqui. A previsão do tempo para esta quinta-feira indica temperaturas entre 13 e 23 graus, com sol entre nuvens e períodos de

0: temperaturas entre 13 e 23 graus, com sol entre nuvens e períodos de céu nublado ao longo do dia. Durante a noite, há previsão de pancadas de chuva, acompanhadas de trovoadas, viu? E a umidade relativa do ar estará variando entre 67% e 94%. O sol nasceu hoje às 6 horas e 50 e vai se pôr às 17h55. A fase da lua é minguante. Hoje, dia 6 de agosto, os fatos históricos, contagem do ano, frase do dia, nós vamos passar para você agora. Quarta-feira, então, dia 6 hoje. Faltam 147 dias para o final do ano. A data é marcada por acontecimentos importantes na história, como a devolução do território brasileiro a Portugal, oficializada pelo Tratado de Haia, em 1961. Em 1961 também nasceu esse apresentador que vos fala aqui, lindinho e maravilhoso. E também foi lançado a primeira bomba atômica sobre Hiroshima, no Japão, em 1945. O dia também marca a fundação do Partido Socialista Brasileiro, PSB, em 1947, além das celebrações do Dia Nacional dos Profissionais da Educação. A lua está na fase minguante e o sol no signo de Leão. A frase do dia é o seguinte: o sucesso é a soma de pequenos esforços repetidos dia após dia. Robert Collier. Primeira notícia com os nossos repórteres. Vamos lá?
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aí, você ouviu, não é? É, agora começa, então, oficialmente, daqui uns dias nós estaremos reproduzindo aqui as verdades dos políticos. A verdade deles, né? Pra eles. Vamos lá, vamos lá. É, notícias aqui de Tararé. Antes de eu quero mandar um abraço a todos que estão curtindo a Giseca da Confiança. Meu abraço pra você aí, Wilson Guilherme. Toda a galera curtindo a gente, pessoal da Confiança aí. Pessoal do açougue aí, dos depósitos, da feirinha, viu? Pessoal da feirinha aí. Pessoal da reposição das gôndolas, todos curtindo a gente. Pessoal dos caixas. E o pessoal aí da recepção. Meu abraço a todos vocês. Confiança 792. Atacadão, Deus o livre. Abraço a todos vocês. E dizer que, ô Zeca, ô Amaral Sapateiro, o que aconteceu ontem? Levamos chocolate, não é? Perdemos o jogo, mas tem branco. Até um classificado. Mas a gente tinha saldo, né? Tava um saldinho bom, né? Nós tivemos. Então, por essa razão, nós perdemos ontem na Copa do Brasil. Fortaleza ganhou de 3-2. Então, no agregado ficou 5 pro Palmeiras e 3 para eles. Tá bom, né? É, acho que tá legal. É, o Palmeiras, o jogo entrou com o time reserva, né, Zeca? Não é, Amaral? E daí ficou bom. Já eu vou trazer então a Copa do Brasil para vocês. Quero mandar um abraço também a todas as outras pessoas que estão curtindo a gente. É, mandar um abraço lá

ao Geraldo Oltes, ele e a sua esposa, doutor Geraldo Oltes, advogado curtindo a gente, ele e a Cléia, a sua esposa. Fábio Urbano, ele e a sua mãezinha, a dona Hélia, meu abraço, viu? Obrigado a vocês aí curtindo todos. Fabiano Gomes, advogado, nosso muito obrigado, também curtindo a gente. É, quero ver quem mais, o Rodrigo Urbanski, né? Curtindo a gente, advogado, meu querido amigo. Elton Meneghella, curtindo a gente. O Reinaldo, advogado, curtindo a gente. A Tercília, oi Tercília, meu abraço, não esqueci de você não. Muito obrigado a todos vocês profissionais aí, curtindo a gente, Elaine Genara, a todos vocês ligados conosco, nosso muito obrigado pela audiência aí. Primeira notícia aqui de Itararé, a Prefeitura, através da Secretaria de Cultura e Eventos, promove no dia 23 de agosto, a partir das 9 da manhã, a sexta edição do Encontro de Veículos Antigos na Praça Francisco Alves Negrão, integrando aí as festividades de 133 anos do aniversário da cidade, a exposição Automóveis Clássicos, shows de bandas, Puro Malte também, e a Atomic vai estar presente, além de inscrições para exposições mediante a doação de 2 quilos de alimentos não perecíveis para o Fundo Social de Solidariedade, premiando aí os 100 primeiros inscritos com troféu e também troféu de participação, tá bom? Agora são 12h04. Olha, ainda aqui, furto de residência em construção é esclarecido após diligência do GOC. Após tomar conhecimento de um furto ocorrido durante a madrugada em uma residência em construção, a equipe do GOC, que é da Guarda, né, Municipal, realizou aí análise de imagens de monitoramento e iniciou diligências para identificar os envolvidos. Um dos suspeitos foi localizado e abordado, confessando aí a participação no furto e informando que os materiais subtraídos haviam sido vendidos. Durante as diligências, outro envolvido foi identificado. Ao perceber a aproximação da viatura, ele fugiu do local, não é? Apresentando-se posteriormente de forma espontânea na delegacia de polícia. A vítima e os envolvidos foram apresentados às autoridades policiais para as providências cabíveis. Vamos falar um pouquinho de Copa do Brasil, então, já que eu dei início aqui, vamos já matar aqui. Ô, Sidney, hoje o seu Corinthians joga. Seu Corinthians joga hoje, viu? Ricardo Urbanski, você é corintiano? Sua mãe e Zuleide são corintianos? Ambos? O Corinthians joga hoje, viu? Mas os jogos que aconteceram, que já definiram já alguns, não é? O jogo de volta, é o seguinte. O que aconteceu foi o seguinte. Então, o que eu vou pegar? Jogo 2. O Juventude, então, perdeu para o Atlético Mineiro em 1-0. O Remo perdeu para o Santos em 1-0. O Neymar parece que já deu problema lá, brigando com a torcida. Coisa errada. Eita, não. O Cruzeiro venceu a Chapecoense em 2-0 ontem. Que coisa, não é? Chapecoense não vai a lugar nenhum, não vai para Iguape. O Grêmio ganhou de 1-0 do Mirassol, olha só. O Fluminense perdeu, cara, pro Vasco. Olha, o Vasco meteu 3-1 no Fluminense, no Flusão. E o Fortaleza ganhou de 3-2 do Palmeiras. O Palmeiras tá indo bem, mas parece que tirou o pé também. E hoje tem o Vitória, que vai enfrentar o Atlético Paranaense, e o Corinthians, que vai pegar o... O Corinthians vem de 2-0, e perdeu 2-0 no último, e vai de novo jogar com o Internacional. Agora, quem já está classificado? O Atlético Mineiro está classificado, o Santos classificado, o Grêmio também, o Cruzeiro, o Palmeiras e o Vascão. Esses são as equipes aí que estão classificados. Não é? Para as quartas, tá bom? Então, o Corinthians hoje é para definição das vagas restantes, hoje sai. O Corinthians então enfrenta o Internacional às 8 da noite e o Atlético Paranaense também às 8 da noite vai pegar o Vitória, tá bom? Então é isso, os próximos mandos aí do confronto, dia 11 de agosto vai ser feito o sorteio, tá bom? Agora 12 horas com 7 minutos aqui no Região Destaque.

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2: Neste mês, a Lei Maria da Penha completa 20 anos como um dos principais instrumentos de proteção às mulheres brasileiras. Entre os mecanismos criados pela legislação, as medidas protetivas de urgência se tornaram uma das ferramentas mais importantes para interromper o ciclo da violência e garantir a segurança das vítimas. Ao contrário do que muita gente imagina, a mulher não precisa esperar sofrer uma agressão física para solicitar uma medida protetiva. Situações de violência psicológica, ameaças ou qualquer contexto que coloque a vítima em risco também podem justificar o pedido. A juíza de direito, Andrea Horsene, integrante da Coordenadoria Estadual da Mulher em Situação de Violência Doméstica e Familiar do Tribunal de Justiça do Rio Grande do Sul, explica que a medida protetiva é um instrumento de proteção que pode ser concedido mesmo sem a abertura de um processo criminal.
3: As protetivas, elas podem ser pedidas por qualquer mulher que se ache em situação de risco, independente da existência de crime. Então, mesmo que não exista crime, ou mesmo que ela não queira representar, não queira a existência de um processo criminal, elas podem pedir, sim, a medida protetiva.
2: As medidas podem determinar, por exemplo, que o agressor mantenha a distância da vítima, seja proibido de fazer contato por qualquer meio, deixe a residência do casal, utilize monitoramento eletrônico ou participe de grupos reflexivos de gênero. O pedido pode ser feito na delegacia de polícia, que encaminha a solicitação ao judiciário. Também pode ser apresentado por meio de advogado ou da defensoria pública. A análise costuma ocorrer de forma rápida para garantir proteção imediata à mulher.
3: De regra, menos de um dia. No próprio dia que a medida chega, ela já é analisada. Então, aqui no Rio Grande do Sul, foi destaque nacional também pelo prazo exíguo, né, de análise, e a média é um dia, né, dentro do próprio dia. Em 24 horas, a mulher já tem a decisão sobre a medida.
2: As medidas protetivas foram criadas justamente para prevenir novas situações de violência e oferecer uma resposta rápida às mulheres em situação de risco. Por isso, não é necessário esperar que a violência se agrave para buscar ajuda. Informação e acesso à rede de proteção são fundamentais para romper o ciclo da violência doméstica. Agência Rádio Web. Produção e reportagem, Beatriz Coan.
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4: É isso aí, 12 horas. Beatriz trouxe para você a informação. 12:10 agora. Quero mandar um abraço à Chica, né? Lá do Zé e o Zé da Chica, na Fazenda Brasil aqui. Estão curtindo o programa. Meu irmão Jorge, Maria, lá na Fazenda Canaã. Pessoal de Pedra Branca, meu abraço a todos vocês. Pessoal de Santa Cruz dos Lopes, querido compadre, amigo, Zetão, que é presidente da Associação de Moradores, ao meu abraço. Sidney, falando que é 3-0 hoje em casa. É, imagina. O Valdeci, né? Buenas tardes, Davi. Tô ouvindo. Valdeci, meu abraço para você aí, a Marisa também. A todos aí curtindo a gente, o Valdemir Pânico, o pessoal curtindo a gente. Por falar em pessoal curtindo a gente, eu quero mandar um abraço pra Mara, quero ver quem mais que tá curtindo a gente aqui, viu? Tá ouvindo aqui. Lá da Mara Salgado, a minha filha que passou aqui, mas eu já vou. De qualquer jeito, eu mandar um abraço lá pro pessoal. Da Mara Salgado. 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Então um abraço a todos vocês aí, viu? Mara, galera aí que estão comigo. Beijo para minha filhinha amada, Laís. Raquel Marques, meu abraço, curtindo a gente também. Valeu aí. pela audiência de todos. Foi prorrogado por mais 90 dias o prazo de atuação da Comissão Especial de Inquérito, a CEI, constituída inicialmente pela Resolução 9 de 2025. A comissão tem como finalidade apurar eventuais irregularidades, suposto superfaturamento e o possível descumprimento da cláusula contratuais ocorridos no contrato 94 de 2023. Firmado entre a Prefeitura Municipal e a empresa RM Empreendimentos Aireles, além de todo o procedimento licitatório da concorrência pública 14/2022. O contrato em questão, no valor de R$ 12.243.686,87, teve por objetivo execução de serviços de melhoria, modernização e eficientização da iluminação pública em Itararé em diversas vias aqui, abrangendo aí projeto, fornecimento e materiais de mão de obra também, permitindo agora que os trabalhos investigados, os investigativos, prossigam para a conclusão do acordo com, de acordo com o regimento interno. Então tá, o título diz que a Câmara Municipal de Itararé prorroga o prazo da Comissão Especial de Inquérito, que investiga contrato da iluminação pública aqui em Itararé. É isso que está em contexto. Quero mandar um abraço lá, doutora Jaira, curtindo a gente, lá na Clínica Gaduge. 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
0: 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Já os carrapatos podem transmitir doenças graves que comprometem seriamente a saúde dos cães. 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A prevenção precisa ser contínua, pois pulgas e carrapatos estão presentes no ambiente e podem voltar rapidamente. 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
4: Daí, a doutora Jaira trazendo para você a dica aí para que você possa cuidar melhor do seu pet. 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

0: 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Quero mandar um abraço lá ao Eric Delagnol. Como é que está aí o Douradinho? Eric Delagnol, Oficina Zandel. Lá nos altos da Rua São Pedro, 3960 da Rua São Pedro. Tá? Um abraço aí pra você. É, pro Lucas, o meu genro aí, pra minha filhinha aqui do lado, não é? Mora aí do lado. Um abraço a todos vocês. Um abraço, pessoal, dos altos da Rua São Pedro. Às direitas também tem o pessoal do Pauliceia curtindo a gente aí. Muito obrigado, viu? Agora 12h18. Vamos para a pesquisa para presidente. Levantamento do Instituto Meia Ideia, divulgado nesta semana, mostra o presidente Luiz Inácio Lula da Silva à frente do senador Flávio Bolsonaro em um eventual segundo turno nas eleições presidenciais de 2026. Segundo a pesquisa, Lula aparece com 48,5% das intenções de voto, enquanto Flávio Bolsonaro com 43%. No primeiro turno, o presidente também lidera com 43% contra 35% do senador. 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
0: Aí o Dr. Flávio trazendo para você. 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Região sudoeste do estado de São Paulo. Vamos trazer aqui algumas notícias. Um trabalhador rural foi socorrido após ser agredido por mais de 40 pessoas em um alojamento. Isso aconteceu em Porangaba, na noite de anteontem. O caso é investigado pela Polícia Civil. Segundo o boletim de ocorrências, as agressões aconteceram em um alojamento de colhedores de laranja na zona rural do município. A vítima foi encaminhada ao pronto-socorro e em seguida transferida para o Hospital das Clínicas de Botucatu. Uma segunda pessoa também foi agredida, mas conseguiu fugir. O motivo da briga seria o suposto furto de uma caixa de som que estava no local. Ainda conforme o boletim, uma perícia será feita pelo Instituto Médico Legal. O caso foi registrado como lesão corporal na delegacia de Porangaba. A polícia rodoviária apreendeu mais de 200 mil maços de cigarros do

0: Mecânicos de Itararéu, capacete ali na 31 de março, atrás da Associação Atlética Itararéu, da vizinha ali, gente, perto do destacamento da Polícia Militar. E também o Serginho, eita, lá na 1ª de maio. E um abraço pro pessoal lá da Beirão e Autopeças, que tá sempre ligado com a gente, lá, o Wagner, o Polaco, a todos vocês, o Alessandro, eita, a galera lá, estão sempre ouvindo, pelo menos dizem que ouve. Se não ouviu, eu vou lá e rebento com eles, na bordoada. 12h22.
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2: Quinta-feira, 6 de agosto de 2026. Este é o Giro de Notícias. Eu sou Norberto Notari e você acompanha os destaques do momento. Um ciclone extratropical, classificado como ciclone bomba, deve provocar temporais e ventos fortes em boa parte do Brasil a partir de hoje. A previsão é de que o sul seja a área mais afetada, mas os efeitos devem impactar regiões do sudeste e do centro-oeste, com rajadas que podem passar dos 100 km por hora. O Supremo Tribunal Federal retoma hoje o julgamento para definir se mantém a criminalização dos jogos de azar, como bingo, jogo do bicho e máquinas caça-níqueis. A análise foi suspensa nesta quarta após o início do voto do relator, ministro Luiz Fux, que indicou que votará pela permanência da regra atual. O presidente Lula sancionou nesta quarta uma lei que fortalece a atuação da Agência Nacional de Transportes. A ação mais esperada dos caminhoneiros é que a agência fiscalize e puna empresas que não cumprirem a tabela de frete. A lei foi aprovada pelo Congresso a partir de uma medida provisória que quase perdeu a validade no Senado. Depois de 2 dias em greve, os ferroviários de São Paulo decidiram encerrar o movimento. O governador Tarcísio de Freitas se comprometeu em enviar aos deputados estaduais um projeto de lei para que órgãos públicos estaduais absorvam trabalhadores da CPTM que seriam demitidos após a privatização das linhas. Essa era a principal reivindicação da categoria. Ex-presidente Jair Bolsonaro solicitou autorização ao ministro do Supremo Tribunal Federal, Alexandre de Moraes, para receber os filhos no Dia dos Pais. Os advogados justificam a excepcionalidade do pedido para que Carlos Bolsonaro, Jair Renan e Flávio Bolsonaro vejam o pai no período da tarde. A defesa garantiu que o encontro não vai comprometer o regular cumprimento da pena ou das cautelares impostas ao ex-presidente. Mais 4 times garantiram vaga nas quartas de final da Copa do Brasil ontem à noite. O Vasco bateu o Fluminense por 3-1 e está na próxima fase, assim como o Grêmio, que venceu o Mirassol por 1-0, e o Cruzeiro, que passou pela Chape 2-0. Palmeiras avançou, apesar da derrota para o Fortaleza por 3-2. Hoje, Corinthians encara o Inter e o Vitória recebe o Atlético Paranaense.
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0: Tá aí o giro pra você. Mandar um abraço a todos lá da Ignição Contabilidade, curtindo a gente, não é? Lá na São Pedro, esquina com a 1ª de maio. Meu abraço a todos vocês. Ô Marcão, Marco lá, que é o presidente do Lar São Vicente de Paulo, né? Educandário. Meu abraço, viu, Marcão, lá da MR Dedetização. Sempre curtindo a gente. Também a galera ligada aí no comércio local, viu? Lá na Bola de Neve, na sorveteria, o pessoal ligado com a gente. Nosso muito obrigado. Pessoal lá na RR Tinta, o Roberto, todos lá, todas as meninas, sempre ligadas conosco, nosso muito obrigado. O Abel Barreto, Abel, querido amigo, muito obrigado, viu? Abel Barreto lá na A Rural, né? Ali na parte de cima do Mercado Municipal, na Prudente de Moraes, não é? O Latino, ô Latino, meu abraço a todos vocês aí, viu? Ei, Latino Auto Center, lá no alto da Rua São Pedro, ao lado do Disque Madeiras, lá né, em frente, quase que... É bem em frente o Souza, Atacarejo. Latino Auto Center, meu querido amigo. E mandar um abraço pro Sebinho. Sebinho, meu abraço aí, posto de molas aí lá na Jardim Alvorada. Curtindo a gente, todo o pessoal lá. O Alessandro, sempre querido amigo, né? Curtindo a gente. Alessandro do Olhar Rural, meu abraço. E um abraço pro Júnior. O Júnior, querido, meu vizinho lá na Sofia Dias Menck, em frente ao posto de saúde, está com a Dega Bloom lá, viu? Eita, vou comer um espetinho hoje à noite aí, viu? E tem aquele lanche maravilhoso também, com o hambúrguer artesanal, que só a Dega Bloom sabe fazer. Meu abraço aí, viu, querido amigo. E o pessoal da Joy Bateria, que fica ali na Valfrido Rolini.

0: Toda esquina com a Prudente de Moraes, a Joy Baterias, meu abraço pra vocês aí, viu? E o pessoal, e lá o pessoal da PAI aqui de Tararé, na pessoa do Vassi, né? Lá da Vassi Motos, quero agradecer a todos vocês também curtindo a gente aí. Ah, e tá passando mensagem que o pessoal da JM Pneus aqui também, não é? Na rua 28 de agosto, o pessoal da JM Pneus, eita, não é? E lá em frente os gaúchos tem a Contec, não é? Contec lá que trabalha com padrão de energia, tal, montagem e instalação 110-220. Também tem trabalho, serviço de Munk, né? Pessoal da Contec. Meu abraço a todos vocês aí. Agora são 12h28, comerciais, viu, gente? Volto já.
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1: Muito bem, sou eu mesmo pra caramba. Quero mandar um abraço pro Dolinho, ei Dolinho. Estava no Mato Grosso, agora voltou. Muito bom, hein? Em Cáceres. Muito bom.

pro Dolinho. Ei, Dolinho. Estava no Mato Grosso, agora voltou. Muito bom, hein? Em Cáceres. Muito bom. Bem-vindo de volta aqui à terrinha, querida. Quero mandar um abraço também a todos lá do espetáculo A Farsa de Inês Pereira, gente. Né? Sob a direção de Sandro Macedo. E que estamos ensaiando. Direção e sonoplastia também vai... Paulo Pipoca, Mauro Vieira, vai estar todo mundo envolvido nessa peça. É uma comédia maravilhosa que há 23 anos atrás nós apresentamos. E eu, claro que fiz parte do elenco como ator, olha só. E agora nós estamos ensaiando novamente, sob a direção agora do Sandro Macedo de novo, além de diretor também, ele vai estar atuando como fez também na ocasião, lá atrás, não é? Ele, só que na época ele foi, naquela ocasião, naquela oportunidade, ele foi co-diretor. O diretor foi o Sérgio Carreal, né? Saudosa memória, nosso Sérgio Carreal. Agora iremos apresentar de novo, para matar saudades, obviamente, em homenagem ao Sérgio, e que todos estavam aí com vontade, né, de voltar aos palcos e tal, e nada melhor do que fazer uma homenagem ao Sérgio Carreal, saudoso Sérgio Carreal, e sob a direção do Sandro Macedo, que está fazendo as adaptações para que ela fique ainda mais engraçada do que era. Já era maravilhosa. Sempre, né? Foi maravilhosa essa peça. De Gil Vicente. É uma comédia muito legal. Comédia caipira. É muito legal. Eu gostaria que vocês fossem na estreia. Talvez em setembro a gente estreia. Vai ser muito legal, tá bom? Então eu quero mandar um abraço a todo o elenco, né? Jacira Jansson, minha amiga, né? É atriz maravilhosa. A Rosa. Jacira Jansson é a esposa do Mauro Vieira. A ambos o meu abraço. A Rosa, belíssima, espetacular, atriz, talentosa pra caramba, esposa do Mauro, do Paulo Pipoca, esposa do Paulo Pipoca, né? Então, meu abraço a Rosa, ao Paulão, né? Sua filha também aí, viu? Todos vocês, queridinhos. Quero ver mais a Cecília Grossel e o teu esposo, Olê, Leandro. Lá em Sengés, que mora em Sengés, ambos fazem parte da peça como atriz e ator, respectivamente, são maravilhosos. Cecília é show de bola, muito legal, o Lê também. Então, meu abraço a todos vocês. E também tem a Juliana Jacopetti, Juliana Jacopetti, a Jussi Creide, na peça. Meu beijo, excelente, maravilhosa. Tem Io aqui. Então eu abraço para mim mesmo, me abracei. E ao nosso diretor e ator espetacular, magnífico, Sandro Macedo. Meu abraço a todos vocês aí, viu? Logo, logo estaremos aí então com essa peça maravilhosa em cartaz. A justiça condenou um homem a 28 anos de prisão por homicídio qualificado de um idoso na cidade de Itapeva, viu? A decisão foi publicada na terça-feira, anteontem, portanto, pelo Tribunal de Justiça do Estado de São Paulo. Segundo o Tribunal de Justiça, a vítima era tio do condenado e os dois moravam juntos na mesma casa. O sobrinho agredia frequentemente o idoso para obter dinheiro. No dia do crime, o homem usou uma pá para agredir o idoso, atingindo-o por várias vezes em várias partes do corpo. Ele não resistiu aos ferimentos e acabou morrendo então. O relator do recurso, o desembargador Marcos Zilli, destacou em seu voto que a decisão do tribunal do júri encontrou apoio nas provas reunidas no processo. Ele ainda apontou que os argumentos de queda acidental foi contrariado pelos relatos das testemunhas e pela prova técnica. O desembargador também ressaltou que as circunstâncias qualificadas, ou seja, que tornam o crime mais grave, foram reconhecidas pelo Conselho de Segurança, sobre o recurso que dificultou a defesa. Destacou-se a observação de que a vítima estava desarmada e foi atingida em um contexto que reduzia a possibilidade de reação. Por fim, os desembargadores Guilherme de Souza, Núci e Otávio de Almeida Toledo complementaram a turma e julgadora que manteve a condenação.

0: em votação unânime, tá? E ele vai ver o sol nascer quadrado por 28 anos. Quer dizer, sai muito antes, né? A justiça é assim. 12h42 aqui, viu?
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2: Com a aproximação das eleições, a Justiça do Trabalho reforçou as medidas para combater o assédio eleitoral no ambiente de trabalho. Agora, sempre que uma ação trabalhista apresentar indícios desse tipo de conduta, o juiz deverá comunicar imediatamente o caso ao Ministério Público do Trabalho e ao Ministério Público Eleitoral. A medida acontece após a atualização de resolução do Conselho Superior da Justiça do Trabalho. O presidente do Tribunal Superior do Trabalho, ministro Vieira de Melo Filho, explica o que caracteriza o assédio eleitoral.
3: O assédio eleitoral, ele significa, numa expressão bem popular para os trabalhadores, é quando é retirado deles o direito de escolher quem eles querem que os represente. Basta que o empregador insinue que ele tem que votar num candidato A, um candidato B, ou faça algum tipo de pressão com relação ao emprego dele, ao posto de trabalho dele. Se não votar, vai quebrar o país. Se não votar, vai acontecer isso. Qualquer que seja o argumento, ele deve notificar as autoridades que as providências serão tomadas.
2: E cabe lembrar que o assédio eleitoral não é praticado apenas pelo empregador. Colegas de trabalho, chefias intermediárias e prepostos que pressionam, intimidam ou discriminam outros colegas por causa de política devem ser denunciados. A atualização da resolução do Conselho Superior da Justiça do Trabalho amplia a definição de assédio eleitoral, melhora a identificação desses processos no sistema da Justiça do Trabalho e reforça o acompanhamento dos casos pelas corregedorias dos tribunais regionais. Para o presidente do TST, a ação conjunta das instituições é essencial para garantir eleições livres e proteger os trabalhadores.
3: É fundamental que haja uma coordenação de toda a justiça para que nós possamos ter o resultado mais efetivo na proteção das pessoas mais vulneráveis que precisam ter liberdade para poder votar.
2: E essa ação conjunta deve ganhar um novo reforço com a assinatura de acordo de cooperação entre a Justiça do Trabalho, a Justiça Eleitoral e o Ministério Público do Trabalho. O
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0: Agora são 12h45. Quero mandar um abraço ao Guina. Ei, Guina, meu amigo, Aguinaldo Rodrigues. E o Luiz Américo. Luiz Américo, meu querido amigo. A Prefeitura de Fartura informou que não possui qualquer vínculo com o chamado primeiro campeonato de Farmar Aura, divulgado aí nas redes sociais com os indivíduos do logotipo e o endereço oficial do município, viu? Segundo a administração municipal, o evento não faz parte do calendário oficial e não conta com apoio institucional. A prefeitura orientou a população a não compartilhar a publicação e buscar informações apenas pelos canais oficiais, destacando que o uso irregular de sua entidade visual ou identidade visual pode induzir a população ao erro e contribuir para a disseminação de notícias falsas. É fake news.
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0: Muito bem, são 12h55, aqui as três últimas notícias para a gente ir embora. O Tribunal de Contas do Estado de São Paulo emitiu um alerta à Prefeitura de Capão Bonito sobre o risco de comprometer as finanças das próximas administrações municipais. O apontamento destaca a necessidade de maior controle fiscal e planejamento orçamentário para evitar o aumento das despesas que possam impactar as futuras gestões. Segundo o órgão, o município deve adotar medidas para equilibrar as contas públicas, garantindo a sustentabilidade financeira e o suprimento das normas de responsabilidade fiscal. Cumprimento. Tá? O alerta faz parte do acompanhamento periódico realizado pelo Tribunal de Contas do município paulista, dos municípios paulistas ou nos municípios paulistas. A Prefeitura ainda de Capão Bonito anunciou que está em fase avançada para a implantação do curso de engenharia agrônoma na FATEC, com previsão de início das aulas em 2027. A iniciativa, que conta com o apoio do Centro Paula Souza e da Cooperativa Agrícola de Capão Bonito, busca aí fortalecer o agronegócio regional e ampliar as oportunidades de ensino superior para jovens no sudoeste paulista. E a Defesa Civil do Estado de São Paulo alerta para a intensificação das instabilidades nesta quinta-feira, hoje, com previsão de pancadas de chuvas moderadas e fortes, acompanhadas de raios e rajadas de vento de até 50 km horário em grande parte do estado de São Paulo, incluindo aqui no Vale do Ribeira e região metropolitana de São Paulo, e Deus o livre, então tem que se tomar cuidado. Bom, Quero ver o que mais aqui vem. Parece que tem alguma pessoa. Ô Vassoureiro, meu amigo, meu abraço pra você, Daniel Vassoureiro. Daniel Rodrigues, ainda deu tempo de mandar um abraço. É, está aí curtindo o programa. Eu quero ver aqui, tem uma... Ah, tá. Tem uma musiquinha que eu quero tocar pra vocês antes de ir embora. Agora faltam 3 minutos. Vai dar pra você ouvir bastante. Deixe-me ir, preciso andar, ir por aí a passear, e pra não chorar. Ô, pastor James Garcia, o que achou? Ele disse que eu canto muito mal, né? Eu tenho...

pra não chorar. Ô, pastor James Garcia, o que achou? Ele disse que eu canto muito mal, né? Eu tenho que concordar com ele. Aliás, ele não pode mentir. Homem de Deus, não vai mentir. Mas pelo menos fiz com o coração, não é? Abraço, Deus abençoe vocês todos. Fiquem na paz. Ótima tarde a todos, uma ótima noite, não é? Amanhã, em nome de Jesus, aqui estaremos às 12 horas. Aguardem para nos ouvir amanhã, tá? A sequência, então, é a Palavra de Deus com o pastor James, da Igreja Quadrangular, e depois o pastor Eliel, hoje, quinta-feira, o pastor Eliel da Igreja do Evangelho Vivo Comunidade da Paz, tá bom? Tá bom? Podemos viajar, então? Podemos ir? Deixe-me ir...

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Glória a Deus, louvado seja o nome de Jesus. Povo de Deus, boa tarde. Paz seja convosco. Hoje, quinta-feira, dia 6 de agosto de 2026. Agora são 1:03. Está começando mais um programa Toque de Cristo, porque o Toque de Cristo é top. Eu quero desde já deixar meu abraço a todos os ouvintes da 94 FM. Nós somos a Igreja do Evangelho Quadrangular na Vila Joura, na Rua Brás Forcinete, de número 87. Eu sou o pastor James Garcia. Um abraço para você, meu irmão evangélico, um abraço para todos os nossos irmãos aí, os católicos, um abraço aos nossos irmãos espíritas e um meu abraço a todos os nossos irmãos, os livre pensadores, que Deus abençoe a vida de cada um de vocês, em nome de Jesus, né? Quinta-feira abençoada que Deus preparou para cada um de nós. Estamos mais uma tarde aqui com o nosso irmão Maza, grande Maza, Deus abençoe, Maza, você, sua casa e sua família, de geração em geração, em nome de Jesus. Um abraço para todos que estão no horário de almoço, Deus abençoe você, um ótimo almoço. Hoje eu já deixei um estrogonofe pronto lá, Maza. Um abraço para você que está na indústria, um abraço para você que está aí no comércio, Deus abençoe vocês, você que está na chácara, na fazenda, no sítio, você que está aí dentro do seu carro, dirigindo, viajando, que Deus te guarde, que Deus te guie, que Deus te proteja, em nome de Jesus, né? Eu tenho uma palavra para cada um de vocês. Hoje nós vamos inverter, mas hoje eu já vou, daqui a pouquinho nós já vamos entrar direto para a palavra de Deus. Nós vamos deixar o louvor por último hoje. Não combinei com o Maza, mas nós estamos aqui ao vivo, aqui batendo papo, né, Maza? Queridos, eu tenho uma palavra para você. Vai preparando o seu copo com água e a sua garrafa com água, que daqui a pouquinho eu vou orar por você. Mas antes, manda o seu WhatsApp para cá. O nosso DDD é o 15-3532-6081. 15-3532-6081. Tá bom? Meu WhatsApp pessoal é o 15-981-12-1811. 15-981-12-1811. Tem algumas pessoas conosco aqui já. Eu vou começar aqui pelo meu celular. Isaqueu, boa tarde. E a irmã Isalina, Deus abençoe vocês em nome de Jesus. O Robson, também ligadinho no programa aí. Deus abençoe, Robson, você. Deixa eu ver aqui. Olha aí, ó. Eu não sei, ó. Eu não consegui escutar o Robson, mas daqui a pouquinho eu te escuto. Aí eu te mando um abraço aí pro seu filhão aí, tá bom? Também quero mandar um abraço pro pessoal aí do Lavacar Brasil, que está sempre ligadinho no nosso programa, não somente no nosso programa, mas em toda a programação da 94 FM. Um abraço pro Bruno, pro Rubinho, pra Eni. Deus abençoe vocês, em nome de Jesus. Também ligadinho no nosso programa está o Marcos Nunes, da Mercearia Nunes, boa tarde. Marisa, boa tarde, Deus abençoe. Sidney e todo o pessoal aí da Embalatec, Deus abençoe vocês em nome de Jesus. Diego Amaral, lá do Novo Horizonte, boa tarde, Diego, Deus abençoe. Fernando, boa tarde. Selma, Zezinho, um abraço, Deus abençoe vocês em nome de Jesus. E também eu quero mandar um abraço para o pessoal lá da Pauliceia, irmã Judite, irmã Juvenira, o Eduardo Lourenço, boa tarde. Zuleide, Deus abençoe. Ricardo, também sempre ligadinho no nosso programa, um abraço, Deus abençoe. Maria Cristina, boa tarde, Deus abençoe. As meninas aí da loja Use e Abuse, boa tarde. A irmã Josefa, da Igreja Deus e Amor. A Vanderleia, o Adalto do Mercado do Paulinho, Deus abençoe, Adalto. O Rodolfo, o Gian do Mini Mercado do Preto. Pessoal do Cofesa 7, sempre ligadinho no nosso programa. O Eric do Big Paul, o Bruno, o Jonas do Bairro da Seda, a Leonildo, Fernando, Joel Soares, a Cirlei, mãe do Diego e a Letícia do Armazém Frei Caneca. Família Nunes, da Tinturaria Vime, boa tarde. João Chaves, da Prefeitura, Deus abençoe. A minha prima Nadir Garcia, o senhor Clodoaldo, lá do Lar São Vicente de Paulo, um grande abraço para o senhor, Deus abençoe em nome de Jesus. Sirlene Antônio, boa tarde, Deus abençoe. Aí eu acho que foi todos aí, né, Maza? Deus abençoe vocês em nome de Jesus. Queridos, Éder Bibiano, boa tarde. Rosimeire Rosa, sempre ligadinho no programa, um grande abraço.

0: Abraço, Rose, Deus abençoe, em nome de Jesus. Nós vamos então já, Maza, para a vinheta da Palavra de Deus.
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0: Muito bem, então nós vamos aí já, hoje nós mudamos aí, né? Geralmente a gente faz o louvor e aí vai para a Palavra de Deus. Hoje nós vamos inverter, vamos deixar o louvor por último, né, Maza? E eu gostaria já de compartilhar um texto da Palavra de Deus, que está lá em Lucas. Nós estamos aí viajando no Evangelho de Lucas, né? Uma série de mensagens de Lucas, e nós estamos no capítulo de número 6, e eu sempre falo aqui que os capítulos da Bíblia tem várias histórias, vários ensinamentos. Tem lá a Ana também ligadinha no programa aí, né, Maza? A primeira lá. Deus abençoe em nome de Jesus, viu? E aí nós temos aí o Evangelho de Lucas 6, por exemplo, o que nós vamos falar hoje. Tem várias histórias. O que, que eu faço? Eu escolho uma história para compartilhar, tá bom? Senão a gente fica só no mesmo capítulo, né, Maza? Então, hoje é Lucas 6, do 46 ao 49. Lucas 6, do 46 ao 49, diz assim a Palavra de Deus. Lucas 6, do 46 ao 49, diz assim, ó. E por que me chamais Senhor, Senhor, e não fazeis o que eu digo? Qualquer que venha a mim e ouve as minhas palavras e as observa, eu vos mostrarei a quem é semelhante. É semelhante ao homem que edificou uma casa, cavou, abriu bem fundo e pôs os alicerces sobre a rocha. E vindo a enchente, bateu com ímpeto a corrente naquela casa e não a pôde abalar, porque estava fundada sobre a rocha. Mas o que ouve e não pratica é semelhante ao homem que edificou uma casa sobre terra, sem alicerces, na qual bateu com ímpeto a corrente e logo caiu, e foi grande a ruína daquela casa. Muito bem, todos nós, você que está me ouvindo aí nessa tarde, Maza, você também, todos nós construímos algumas coisas ao longo da nossa vida, né? Nós construímos. A construção que eu estou falando não é só uma construção física. Nós construímos família, construímos grandes amizades, né, Maza? Construímos sonhos, por que não? Nós construímos sonhos. Nós, cada um de nós, Maza, nós construímos a nossa própria história. Todos nós construímos algo. Mas Jesus, neste texto, ele nos faz uma pergunta muito importante. Sobre que alicerce estamos construindo a nossa vida? Na parábola aqui que Jesus contou, dois homens, eles construíram as suas casas. Por fora, elas podiam até parecer semelhantes. Mas a diferença apareceu quando a tempestade chegou. E assim também conosco, Maza. Todos nós enfrentamos tempestades. Jesus, ele não disse que apenas algumas pessoas passariam por dificuldades, não. As tempestades, infelizmente, elas chegam para todos. Problemas familiares, enfermidades, perdas, momentos de insegurança, ninguém está livre desses dias. Então, isso significa que a diferença não está na tempestade. O texto diz que a diferença está no alicerce. A diferença é o alicerce. A rocha, ela é a palavra de Deus. O homem prudente, ele cavou fundo. Ele não construiu sobre areia. Ele escolheu a rocha. E Jesus explica que essa rocha representa a vida de quem ouve e quem pratica a sua palavra. Foi isso que Jesus disse. Então, Maza, não basta apenas conhecer a Bíblia. É preciso viver aquilo que Deus ensina na palavra de Deus, né? É a obediência que fortalece os alicerces da nossa fé. E é claro, Maza, que nós sabemos que o alicerce, ele não aparece. Pode ver. Você já viu algum alicerce da sua vida? Não aparece. Mas é aquele que sustenta a construção, né? É aquilo que sustenta tudo. É o alicerce. Quando nós olhamos para uma casa, normalmente nós vemos o telhado, as janelas, as portas, não é mesmo? As paredes, né? Mas o que sustenta está escondido. E assim também, mas acontece com a nossa vida espiritual. A oração, a leitura da palavra, a comunhão com Deus, essas coisas nem sempre são vistas pelas pessoas. Mas sustenta a nossa vida quando chegam as dificuldades, quando chegam as tempestades, como aconteceu nesse texto. Então a tempestade, eu aprendo nesta tarde que a tempestade, ela revela o alicerce. Então quando a chuva caiu, estou falando sobre esse texto de Lucas 6, 46 ao 49, quando a chuva caiu, as duas casas foram atingidas. Por igual. Mas uma permaneceu firme e a outra desmoronou. Os dias difíceis, eles revelam onde colocamos a nossa confiança. Quem firma a vida em Cristo pode até ser abalado, mas nunca será destruído. Por quê? Porque Deus, ele sustenta aqueles que confiam nele. Precisamos aprender a confiar no Senhor. E eu quero dizer para você nessa tarde que ainda há tempo para construir sobre a rocha. Talvez você perceba hoje que tem construído a sua vida apenas sobre bens materiais, sobre o sucesso, sobre opiniões humanas, não é mesmo? Mas a boa notícia é que nunca é tarde para começar, Maza. Nunca é tarde para a gente começar, nunca é tarde para a gente recomeçar, porque às vezes não é só começar. Aí você vai dizer assim, mas pastor, eu já comecei. Então eu vou falar diferente. Nunca é tarde para você recomeçar a sua vida. Jesus, ele continua convidando cada pessoa a construir sobre um fundamento seguro. Quem coloca Cristo no centro da vida encontra segurança para o presente e também a esperança para o futuro. Então guarda esta palavra no seu coração. Nós estamos vivendo hoje dias de muitas mudanças. As circunstâncias hoje mudam rapidamente, mas existe um fundamento que nunca muda e ele se chama Jesus Cristo. Se sua vida estiver firmada nele, você encontrará forças para enfrentar qualquer tempestade. Talvez os ventos soprem forte, mas Deus continuará sustentando você, sustentando a sua casa e sustentando a sua família. Então não esquece, o alicerce da vida, ele é construído, não é nos dias especiais, mas as pessoas dizem assim, mas não aconteceu nada de diferente. Não, mas o alicerce da nossa vida, ele é construído nos dias comuns. Por que que você está esperando um dia especial para você começar a construir os alicerces da sua vida? São nos dias comuns que nós somos abençoados. Sabe por quê? Porque dias especiais não são todos os dias, mas os dias comuns são. Então o alicerce da vida, ele é construído nos dias comuns. E é claro que quem pratica a palavra sempre vai construir sobre a rocha. E não esqueça, a fé, ela não elimina as tempestades. Só que a fé, ela nos sustenta durante elas. Quando Cristo é o nosso fundamento, a esperança sempre vai permanecer de pé. Jesus, ele encerrou esse ensino fazendo um convite para mim, para você, um convite para você que está me ouvindo aí do outro lado. Não basta ouvir, é preciso praticar. Hoje você pode decidir onde deseja construir a sua vida. Então, em nome de Jesus Cristo, escolha a rocha, escolha Cristo, porque quem constrói sobre ele pode enfrentar qualquer tempestade sem perder a esperança. Guarde essa palavra no seu coração. Nós vamos para a vinheta da oração, Maza, que eu quero orar por todo esse povo nessa tarde, em nome de Jesus.

0: Nós vamos para a vinheta da oração, Maza, que eu quero orar por todo esse povo nessa tarde, em nome de Jesus.
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0: Muito bem. Será que tem mais alguém ali, Maza? Deixa eu ver aqui. Eu vi aí a Lourdes de Itaberá. Lourdes, Deus abençoe, viu? Jairo, a Lu, um grande abraço para vocês. Deus abençoe em nome de Jesus. Também está conosco a Joana Tereza. É isso aí? O primeiro que você me colocou lá, Maza. Deixa eu ver. Daniel Rodrigues, boa tarde. Deus abençoe em nome de Jesus. A Lourdes está pedindo oração, nós vamos orar agora. E o terceiro aí é a Joana Tereza de Itaberá, né? Essa aí é a Lourdes Pontes, já mandei um abraço para ela. E o terceiro aí, Maza, é aí Joana Tereza de Itaberá. Deus abençoe esse povo amado de Itaberá. Eu fui pastor lá em Itaberá, viu, Maza? Eu fui pastor no bairro Dom Silva em Itaberá, em 2012 a 2015, 3 anos nós pastoreamos aí a quadrangular em Itaberá, tá bom? Daqui a pouquinho então eu vou orar agora, a irmã Pedrina, né? Vamos orar nessa tarde em nome de Jesus. Vamos orar. Senhor nosso Deus e Pai, em nome de Jesus, eu oro agora por todos os ouvintes da 94 FM. Eu oro aí pela Pedrina, eu oro por todos aqueles que nos pediram oração aqui na tela, no meu celular. Senhor, abençoe cada um. Cobre-nos com teu sangue, Senhor Jesus. Pai, como nós aprendemos nesta tarde, nós queremos construir a nossa vida sobre a tua palavra. Ajuda-nos a não apenas ouvir os teus mandamentos, mas também, Senhor Jesus, a praticá-los todos os dias. Ah, Senhor Jesus, quando as tempestades chegarem, sustenta a nossa fé, fortalece o nosso coração e lembra-nos de que o Senhor é a nossa rocha. Que cada pessoa que nos ouve encontre em ti um fundamento firme para viver com paz e esperança. Fique conosco, Senhor Jesus. Abençoe este copo com água, essa garrafa com água, e quando esta pessoa participar, que ela seja curada, liberta, abençoada, reavivada, transformada, purificada pelo poder do nome de Jesus. É isso que eu te peço e te agradeço em nome de Jesus. Amém. Tome desta água.
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0: Muito bem, hoje nós demos uma adiantada aqui no programa. Hoje nós não temos culto, né? Quinta-feira nós não temos culto. Amanhã eu dou o recado de amanhã, tá certo? Eu desejo para você uma tarde abençoada. Daqui a pouquinho tá chegando aí o pastor Eliel com o programa Palavra Amiga, né? Quero mandar um abraço aqui pro pastor Eli, pastora Vilma, pastor Eliel, pastora Cristiane. Deus abençoe vocês. Um abraço também pro Davi Gil. Ele sempre manda um abraço pra gente aqui, fala do nosso programa. O Davi Gil tem um programa do meio-dia a 1 da tarde, né, Maza? Deus abençoe, viu, Davi Gil? Um grande abraço para você, continue firme aí. Não precisa cantar, mas, né, Maza? Eu tô brincando, Davi. Queridos, Deus abençoe vocês, uma ótima quinta-feira. O Maza vai colocar um louvor, continue na programação aí que tem um louvor abençoador para você e para tua casa aqui, em nome de Jesus. Amanhã, sexta-feira, eu volto para encerrar a semana com o programa Toque de Cristo, porque o Toque de Cristo é top. Um grande abraço para vocês, Deus abençoe, em nome de Jesus.
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1: 13 horas e 29 minutos.
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0: nosso que estás nos céus. Santificado seja o vosso nome. Venha a nós o vosso reino e seja feita a vossa vontade, assim na terra como é nos céus. O pão nosso de cada dia nos dai hoje. Perdoai as nossas ofensas, assim como nós perdoamos a quem nos tenha ofendido. E não nos deixeis cair em tentação, mas livrai-nos do mal, pois teu é o reino, o poder e a glória para sempre. 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
0: 30 minutos após as 13 horas está no ar o programa Palavra Amiga pela sua rádio FM Cruzeiro do Sul Limitada, operando em 94,3 MHz, né? É a preferida da nossa região. Sudeste Paulista, Norte Pioneiro do Paraná, a mais ouvida da região é a 94 FM, né? Tá no 94, tá com tudo, né, comandante Marcos? E aqui nós estamos, mais um dia, pela graça de Deus, ao vivo dos estúdios da 94 FM. É a rádio tradicional da região, né, Marcos? Eu faz aí desde 94 para agora, quantos anos, né? Quantos anos a gente... São 34 anos, né? Vai completar, já completou 34 anos que nós residimos em Tararé, e eu ouço 94 desde 34 anos atrás, né? Rádio 94 FM é a melhor frequência do rádio regional. 94 tem tudo aqui, né? Tem tudo, tem música, tem interação, tem jornalismo, tem programa sertanejo, tem tudo, e tem Deus, tem a palavra de Deus, né? Tem a palavra amiga. Que Deus seja louvado na vida de todos os nossos queridos munícipes de Itararé, todo o pessoal da região aqui, Sudeste Paulista, Norte Pioneiro do Paraná, e através da internet, aí só Deus sabe onde agora, né? É Japão, é Estados Unidos, é Bolívia, temos ouvintes na Bolívia, viu? Temos irmãos no Paraguai ouvindo o programa, que Deus abençoe todos vocês aí nesta tarde e sempre. Na Nova Zelândia, né? Tem gente que ouve lá na Nova Zelândia o programa Palavra Amiga. Logo após o toque de Cristo, né? Porque o toque de Cristo é top, Pastor James. Pastor James já me deu aquele abraço ali. Deus te abençoe, meu querido. Pastora Ana Helena, Pastor José Simões, e digníssima esposa, gente do nosso coração. Eu sempre falo na igreja que eu conheci o Pastor José Simões lá no Santo Antônio, bairro do Santo Antônio. Ele estava lá uma vez que eu fui participar de um casamento há muitos anos atrás, há mais de 30 anos atrás. Lá estava o pastor com muita dedicação, conhecido como Zico, né? Pastor José Simões, por quem temos muito apreço. Um abraço para vocês aí, pessoal da Quadrangular de Itararé, Pastor James lá da Quadrangular da Vila Jura e toda a sua família. Gente, vamos prosseguindo aqui. Ao meu lado, o comandante Marcos Maza, comandando o som do programa, por isso que o som sai redondinho, né? Sai beleza, sai lindo, maravilhoso. E aqui estou eu, Pastor Eliel de Oliveira, que abraça eles com muita paz. Lá no Jardim Alvorada, a Tereza já mandou um WhatsApp aqui. Oi, Tereza. Paz seja contigo, irmã, toda a sua família. Na Vila São João, a Ercília de Souza. Alô, Ercília, Raquel. Alô, Telzinho. Deus abençoe a mamãe Isabelle, a vovó Nice. Deus abençoe todos vocês e a irmã Ercília pelo carinho, viu? Eu vou aí, viu? Nem que seja para levar um puxão de orelha da senhora, mas eu vou te ver. Tá bom, Ercília? Tá me esperando lá, acho, com a cinta na mão, né? Deus abençoe vocês aí. A Leonice, o Marco, seu esposo, a Cíntia. Oi, Cíntia. A Cíntia deve estar lá no Mirto, lá no Queijo Ferreira, né? A Cíntia, ela trabalha lá no Queijo Ferreira. Um abraço pro Mirto, pra Pâmela, pra Luciana, pra todo o pessoal aí, né, Cíntia? E também a irmã da Cíntia, Patrícia, o Rafaelzinho pergunta pra avó: o pastor, será que vai falar meu nome na rádio? Deus abençoe Rafaelzinho e toda a sua família. A Marisa Guete, Carlos Eduardo Guete, também extensivamente lá no bairro de Santa Cruz, Edmar, Gislaine e o Enzo. Alô, Enzo, tudo bem, garotinho? Também o meu amigo Alessandro Guete. Oi, Alessandro, a esposa Aline. O Adriano Guete, a esposa Nathalie. Deus abençoe vocês. E aqui em Itaporanga está a Silane, o esposo Rodrigão. Oi, Rodrigo. A Natália, linda Natália, o Cauã e toda a sua família. O irmã Silane, Deus abençoe. E lá no Paraná, no Paraná, Maringá, está a filha primogênita da Marisa, a Simone. Deus abençoe vocês, queridos, em nome do Senhor Jesus, ali no bairro do Cerrado, irmã Luzia Guete, Deus abençoe a senhora e todo o pessoal do Sítio Guete, né? Sítio Guete, o Valdeci, todo o pessoal, Roberto, tive a honra de conhecer o Roberto há tempos atrás, todo o pessoal do Sítio Guete, muito obrigado, tá? Ali na Vila São João Santa Terezinha está a Geisiane. Oi, Geisiane, tudo bem? Conhecida como Jane. O Fábio, já dei um oi pro Fábio agora há pouco aí, né? Passei aí, ele estava almoçando, tá? O Fábio, o Fabinho também, Kleber, também orações aí pelo Felipe. Oi, Felipe, tudo bem? Orações aí para a Betinha e para o Benício é o caçula, né, Jane? Deus abençoe todos vocês, obrigado por participar comigo aqui. Vila Beca, oi, Lucilene, Vila Beca, Lucilene, o Flávio e o Rian. Lucilene, não esqueci do compromisso aí com o Rian, viu? Eu estava me lembrando, pedindo a Deus que esquente o tempo aí, viu? Tá bom? Que o sol venha aí e traga um calor para nós, viu? Deus abençoe vocês aí na audiência da nossa programação. E todos que estão ouvindo, vai mandando WhatsApp para nós aqui na rádio, tá? Nós vamos faturar agora, que os nossos parceiros colaboradores estão também na audiência do programa. Vai lá, Marcos Maza.
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Programa Palavra Amiga, Marcos Maza é o sonoplasta aqui, comandante do som do programa, apresentação Pastor Eliel de Oliveira. Eu desejo uma quinta-feira abençoada para o senhor, para a senhora, para você, minha amiga, onde você estiver agora, uma quinta-feira cheia da presença de Deus. Eu quero mandar um abraço para um amigo meu, né, o Pelezinho, né, Vinícius. Um abraço para você, meu querido, aí do Alto Ita, na rua 1º de Maio, em frente ali, o melhor posto de combustível da cidade, da região, é o Posto Fabri, né? Eita, combustível de qualidade tem nome, é Fabri, tá bom? É Rede Ipiranga. E bem em frente ali está o Alto Ita, o meu amigo Vinícius. Me atende muito bem, Vinícius, muito querido, sempre com a gente. Ali está o Maico. Oi, Maico. Maico também, irmão em Cristo, pessoa fantástica. E todos os demais meninos aí, Roque. Oi, Roque, precisamos dar uma conversada, né, Roque? O Roque, meu amigo, da Peças Ita, né? Deus abençoe vocês aí todos, em nome de Jesus. E aqueles que mandam o seu nome aqui pro programa, daqui a pouquinho a gente vai ler, tá? Mas eu quero deixar uma palavra de meditação pro seu coração nesta tarde. Quero deixar aqui

aqueles que mandam seu nome aqui pro programa, daqui a pouquinho a gente vai ler, tá? Mas eu quero deixar uma palavra de meditação pro seu coração nesta tarde. Quero deixar aqui uma mensagem pro seu coração, que você possa, nesse momento, refletir sobre essa palavra e que Deus venha acrescentar no seu dia, né? Fé, esperança, que você tenha propósito nesse dia e alcance os seus objetivos com a graça de Deus. Palavra amiga nesse momento. Disse o Senhor, ainda antes que eu te formasse no ventre, eu te escolhi. E antes de você nascer, eu te separei, te fiz profeta às nações. Te fiz profeta às nações. Esta palavra, esta frase, né? É um versículo famoso, um versículo muito conhecido, muito citado aí nas pregações, frequentemente citado aí para expressar a ideia do conhecimento, né? Do propósito divino, antes até mesmo da concepção. Trata-se de Jeremias, profeta Jeremias, que eu vejo aqui como um exemplo de humildade. Eu vejo Jeremias como um exemplo de humildade. Porque tem tanta gente aí querendo falar o que Deus não falou, tem tanta gente querendo inventar moda, tem tanta gente querendo acrescentar aquilo que não precisa, ou usar de eloquência, usar de palavras persuasivas. O que o apóstolo Paulo falou, ele disse: irmãos, quando eu vim ter convosco, eu não usei de palavras persuasivas humanas, de vocabulário difícil, porque o evangelho é simples. O evangelho não é um amontoado de palavras, mas o evangelho é o poder de Deus para o que crê. Ele usou de... O próprio Cristo falava por parábolas. O próprio Jesus, quando ele ia falar, ele falava por parábolas. Porque se ele falasse exatamente a língua dos céus, né? Se ele falasse exatamente os termos dos céus, ninguém entenderia. Então ele usava de figuras de linguagem. E na separação, no comissionamento de Jeremias, Jeremias, ele foi humilde. Jeremias, ele fala com Deus aqui, né? Senhor, mas eu nem mesmo sei falar. Como pode o Senhor me separar, o Senhor me convocar, se eu nem sei falar? Eu não passo de uma criança, de um bebê. Porque Deus havia dito para ele: Jeremias, antes, quando você era substância informe, no ventre da sua mãe, eu já te conhecia. Eu conheci você antes de você ser formado no ventre da sua mãe. E antes que você saísse de lá, aqueles 9 meses, antes que você saísse de lá, eu já te designei. Eu já te determinei todos os teus dias e te fiz profeta às nações. Já te enviei. Já está traçado o teu propósito. Então, se você já está com o propósito feito, traçado, é um plano infalível, não tem com que se preocupar, porque aquele que fez o plano, aquele que arquitetou o plano, ele é fiel para executá-lo. E é exatamente sobre isso nesta tarde. Muitas vezes nós nos vemos impactados pelo ambiente, impactados pelo sistema, impactados pela situação atual que o mundo se encontra, e nós nos introvertemos, nós nos intimidamos, nós nos sentimos pequenos demais diante de tantos problemas ou diante de tantas pessoas que se fazem grandes. A gente fica até intimidado, a gente se sente o menor dos menores. E foi o que aconteceu com Jeremias nos seus dias. Certamente ele pensou: tem tantas pessoas mais capacitadas do que eu, tem tantas pessoas mais recomendadas do que eu, porque eu, Senhor... Deus fala para ele: simplesmente porque quem te envia não é você mesmo. Quem fala, quem falará, não será você mesmo, mas eu porei as palavras na sua boca. Aquilo que sair da tua boca será a minha voz, será a minha palavra, será eu falando, e a minha palavra não volta atrás. A minha palavra... Isaías escreve sobre a palavra de Deus no capítulo de número 55:11. Ele fala assim: será toda palavra que sair da minha boca não voltará para mim vazia, mas fará o que me apraz e cumprirá a finalidade para a qual ela foi designada. A palavra de Deus não volta atrás, não falha. A palavra de Deus é como flecha.

A gente às vezes está falando, Marcos, a gente está conversando assim e sai aquela microsalivação, né? Até é bom a gente, numa conversa, evitar de ficar muito olhando, né, um no outro lá, tá, aquelas microsalivações, né, saindo da gente, e cai no chão, né? Aquela saliva cai tudo no chão, mas a palavra que sai da boca de Deus é uma flecha que vai direto no alvo, não volta atrás, não volta vazia. Então Deus está falando para Jeremias aqui: Jeremias, tira toda a preocupação, tira toda a intimidação, descarta todo o medo, descarta nesse momento toda a insegurança, toda a incerteza, porque o negócio é comigo, porque antes, olha, você nem existia, eu já tinha um plano com você. Você nem havia saído do ventre da sua mãe, você nem havia ainda, tua mãe não havia dado a luz a você, eu já tinha um plano com você, um plano infalível, eu já conheço o começo e o fim da sua vida, e olha, só para adiantar, já está tudo certo. Então nessa tarde, quem sabe esteja falando com alguém aí que diante do imprevisto, diante da atual situação, circunstância, ou quem sabe de coisas que aconteceram com você, que impactaram a sua vida, que criaram na sua mente a ideia de que você não pode, não consegue, de que você é insuficiente, de que você é limitado, de que você não é capaz, Deus vem à tona falar para você através dessa palavra. Como ele falou com Jeremias, Deus fala comigo, Deus fala com você, Deus fala com Marcos, Deus está falando com os seus filhos nessa tarde. Todos vocês, você é capaz sim, você é capaz porque sou eu quem escolhi você, sou eu quem designei você, sou eu quem formei você no ventre da tua mãe, foi eu que destaquei você, foi eu que criei um plano com a sua vida. Então não se preocupe, porque quando fores falar, não serão as tuas palavras, eu falarei por você, tudo o que eu te mandar, você dirá. Aonde eu te enviar, você irá. E Deus ainda fala para ele: eu te dou autoridade para plantar, para edificar, como também para derrubar e para arrancar. Eu te dou autoridade. Deus dá autoridade para Jeremias, queridos. Então Deus está falando com a senhora nessa tarde, com você, que diante aí da criação dos seus filhos, diante aí da execução dos seus projetos, ou quem sabe no desempenho da tua função, no seu trabalho, na tua área profissional, ou como esposa, como marido, você esteja se sentindo incapaz, quem sabe você está vivendo um dilema nesse momento, você está vivendo um grande conflito na sua vida, e você está dizendo: eu não sei o que é que eu vou fazer, o que é que eu vou falar, eu não sei o que eu vou dizer, porque eu sou pequeno demais, eu não tenho palavras, eu não sei falar, eu não sei me comportar. É exatamente isso que Deus faz na vida dos seus escolhidos. Deus capacita os seus escolhidos. Deus não escolhe capacitados, mas ele capacita o chamado. E você que está ouvindo não é por acaso, você não está ouvindo à toa essa programação. Deus escolheu você, e se ele te escolheu, não se preocupe. Não se preocupe quando você tiver que tomar decisões. Não se preocupe quando você tiver que falar diante de um tribunal. Não se preocupe, porque Deus falará com você. Deus porá as palavras na sua boca. Deus irá com você. Ele irá diante de você, abrindo as portas que estão fechadas. Deus irá derrubando as muralhas que estão à sua frente. Ele abrirá as águas que estão à sua frente. Deus fará o impossível. Não te preocupes. A partir de agora, você pode se sentir pequena, você pode se sentir frágil, mas ele é grande, ele é forte. A vitória para Deus não tem limites. E eu peço a você que participe comigo agora da grande corrente espiritual e da prece poderosa que faremos a seu favor nesta tarde, enquanto Deus te convida para ser feliz.

0: olha só quem está participando com a gente aqui, Marcos Nunes. Oi, Marcos, há quanto tempo na Brotero de Almeida, meu amigo, aí na Mercearia Nunes. Pastor Eliel, ouço o seu programa todos os dias. Ore por mim, pela minha família. Sou Joana Tereza de Taberá. Oi, Tereza de Taberá, muito obrigado, viu? Um abraço para todos vocês. O João, é o João que está aí, lá do CDHU. Se eu não me engano, é o João, né? Pai do meu amigo, é ele mesmo, pai do Cafu, né? Pai do Leonardo, pai do Juliano. Cafu é o Leandro, né? E o Leonardo eu conheço, conheço também o Juliano. E tem a, me esqueci o nome da mocinha agora, né? E a sua esposa. Muito obrigado, hein, João, pela audiência. Deus te abençoe aí, toda a sua família. Pastor Eliel, a paz, o senhor... paz do Senhor, meu nome é Luiz Cláudio Machado de Oliveira, peço oração para mim, para minha esposa Nilceia de Oliveira e família. Obrigado, meu amigo, Deus abençoe. Também Augusta, oi Augusta, boa tarde, pastor Eliel, peço oração para mim, para minha família e todos da Chácara Manuel. Opa, estamos em oração aqui nos altos dos Pinheiros, desde já, Deus abençoe. Ô, minha querida, Deus abençoe, viu, a todos vocês aí. A Marisa, oi Marisa, Deus abençoe você e toda a sua família ouvindo o programa Palavra Amiga. Quem mais aí, oração para o trabalho, Leandro Godoy, Cristiano Polaco. Ô meus amigos, muito obrigado pela vossa audiência, que Deus abençoe, viu queridos? É tempo de prece, vamos falar com Deus. Louvado seja o nome do Pai, louvado seja o nome do Filho e louvado seja o nome do doce Espírito Santo. Deus Todo-Poderoso, Criador dos céus e da terra, nesta hora direcionamos o nosso pensamento ao trono da Tua graça, crendo que Tu estás no alto dos céus, Tu estás assentado em Teu alto e sublime trono de glória e reinas e reinará para sempre. E não há, meu Deus querido, nada que seja demasiadamente difícil para Ti. Para Deus não há impossíveis. E por isso, no nome de Jesus Cristo, Teu Filho amado, nós neste momento suplicamos, nós clamamos, nós oramos ao Senhor nesse instante, pedindo forças, pedindo guarida, pedindo para o Senhor restauração, pedindo ao Senhor nesse momento, meu Deus, quem sabe muitos, perdão. Perdão, meu Deus querido, pedindo ao Senhor direção, pedindo ao Senhor cura, pedindo ao Senhor livramento, libertação, meu Pai, oh Deus, e o Senhor é o Deus que atende a nossa oração, porque está escrito que as Tuas mãos estão estendidas para salvar. As Tuas mãos estão estendidas, os Teus ouvidos estão abertos para ouvir, os Teus olhos nos contemplam, e nesta hora, seja o que for, onde estiver, sei que o Senhor está conosco. Não há nenhum mal que possa, meu Deus, nesse momento, resistir o Teu poder e a Tua graça. Portanto, ajuda, Senhor, eu te peço. Ajuda esta mulher, esta mãe, ajuda este homem, este jovem, esta criancinha, meu Deus, que está aflita, esta criança que não tem como se defender, que é indefesa, e muitas vezes, quem sabe, está sofrendo hostilidade. Meu Pai, neste momento, entra com providência. Ajuda, Senhor, a todo aquele nesse momento que está necessitado. Cura, Senhor, a quem o Senhor quer curar. Restaura, liberta, livra, meu Deus querido, pela Tua potente mão, mão poderosa, pelos nossos amigos que nos ajudam a estar aqui, que patrocinam este programa, que nos ajudam todos os meses. Abençoa, Pai. Recompensa-lhes. Retribui, Pai. Eu te peço em nome de Jesus. E todo aquele, aquela pessoa que estava triste, infeliz, que estava amargurada, receba do alívio, receba da graça. Eu posso orar pelo pessoal lá da Fazenda Montanha, Maria Aparecida Ferreira, o Josemar Mateus, Dona Josélia e seu Gumercino no bairro Bela Vista, todos aqueles que participam comigo agora nesta grande corrente de orações, sejam alcançados pela Tua infinita bondade e misericórdia. Eu oro, eu agradeço para a glória do Pai, do Filho e para a glória do doce Espírito Santo, e que assim seja.
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0: Quero agradecer também a minha ouvinte Vera Lúcia de Telêmaco Borba. Alô, pessoal de Telêmaco Borba, obrigado pelo carinho da audiência. Todos vocês, Sengés, Jaguaraí, Varapoti, Deus abençoe meus amigos, em nome de Deus. Pessoal de Itapeva também, né? Itapeva, ouvindo a nossa programação. Deus abençoe. Ô, João Brasílio, Rosana Nunes, Michele, tudo bem, Michele? Eita, veio ganhar o carinho, o colo dos pais um pouco, né? Também extensivo ao Vitor, a Dani, toda a família, gente. Deus abençoe, tá? Ana Júlia, a Vitória, Deus abençoe a Bruninha, bebezinho, todos. Se estiver ouvindo aí também, a Leoni, né? Conhecida como IA. Deus abençoe vocês aí, tá? Vamos ficando por aqui, Marcos Maza. Nós voltaremos amanhã na Voz do Reverendo Eli. Amanhã é... Que dia que é amanhã? Sexta-feira, né? Alô, alô, alô, meus irmãos, amigos e ouvintes da mais poderosa corrente de ações do rádio aqui. Pastor Eli. Eita, Pastor Eli. Um abraço pro senhor, meu pai. Deve estar lá bravo comigo, viu, Marcos? Hoje eu não passei a tomar o cafezinho para dar uma olhada nele lá. Mas eu ainda vejo o senhor hoje, viu? Tá bom? Deus abençoe a todos vocês. Fiquem com Deus. Amanhã, programa Palavra Amiga. Na sequência aí, vem o show da tarde. Vem a 94 com tudo aquilo de bom que a 94 oferece, tá bom? Um abraço e até lá!

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2: 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Show da Tarde, edição aqui dessa quintola, já tá no ar. Hoje, 6 de agosto, prazer, Paula Esteves aqui na voz, trazendo uma baita playlist sensacional, tem babado, tem curiosidade, tem tudo que você gosta pra passar aquela tarde incrível aqui junto com a gente na nossa 94. Bora!
3: Boa tarde!
2: Chama, bebê! Desse jeitinho, hein? Ó, quintando aqui do seu lado pra toda Itararé e região. E a gente começa com essa pedrada aqui do Bruno Marrone com o Henrique Diego. Esqueci você. Uhum. Será? Esqueceu mesmo?

0: Pode aplaudir, Henrique e Diego.
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0: É o som de Dasha por aqui com Austin pra você no nosso show da tarde. Tá na 94, tá com tudo! Que delícia de tardezinha, bebê! Adoro estar aqui do seu lado, hein? Se liga, ó, já a gente vai bater um papo. Tirolipa, senhoras e senhores. Lembra daquela polêmica lá na farofa da GK e tal? Que as meninas andaram processando ele? Pois é, agora que nós tivemos a atualização, tá? A gente vai falar também sobre a estreia de Rodrigo Boccardi aí no SBT, no programa SBT Cidades. Você assistiu? Você acompanhou? Eu vi. Ele deu entrevista e tá feliz da vida e, claro, aproveitou para dar uma alfinetadinha na emissora que ele trabalhava. É claro que a gente vai resenhar sobre a polêmica que tá rolando envolvendo o cantor Zezé de Camargo. E o seu sósia, pois é. E ainda vai rolar um papo aqui sobre um truque que um australiano estava utilizando para poder ganhar nesses jogos aí de loteria. Pois é, a casa caiu. Vou te contar já que truque é esse antes de você sair para a próxima lotérica aí perto de você, tá? Tá só começando.
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0: 94 FM, agora 2h16. Boa tarde.
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0: O barulho do foguete, você tá doido, bebê? São eles, Zeneta e Cristiano, aqui no nosso show da tarde. Segura o foguete, eu tiro lipa agora, né?
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0: E a conta de uma brincadeira de péssimo gosto chegou. E chegou meio salgadinha, viu? O humorista Tiro Lipa foi condenado pela Justiça do Ceará a pagar R$30 mil de indenização a duas mulheres após um episódio de assédio durante uma das festas da farofa da GK. Inclusive, a gente até trouxe aqui essa situação na época e tal. Pra quem não se lembra da confusão, o caso aconteceu em uma simulação do clássico quadro Banheira do Gugu. Sim. Durante a dinâmica na piscina, o comediante desamarrou o biquíni de uma das participantes e acabou tocando o corpo de outra também sem autorização. A juíza responsável pelo caso apontou que ele passou bem longe de qualquer limite recreativo, transformando uma brincadeira em um grande constrangimento exposto para todo o país. Bom, agora cada uma das vítimas vai receber R$15 mil e a sentença ainda determina que o humorista pague as custas do processo. A decisão da primeira instância ainda cabe recurso, mas com certeza serve de aviso, né? Passado o ponto na brincadeira e invadiu o espaço alheio, custa caro e a cobrança vem direto pro bolso. Vocês lembram, né? Da polêmica daquela vez. Muita gente saiu em defesa do humorista, muita gente também criticou, porque as duas influenciadoras estavam lá na dinâmica toda, todo mundo brincando, mão vai, mão vem. Acabou que o Tiro Lipa agora vai pagar essa conta sozinho. Você concorda? O que você acha dessa polêmica? Participa com a gente aqui,

0: tá?
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0: Olha a hora, 2h33, boa tarde.
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1: Sou idiota, bebê. Tô aqui do seu lado. Fica à vontade. Entra aí. Quero sentir o seu carinho, a sua energia. Quero bater papo com você aqui no 3532-6081. Solta a voz aí pra mim, tá? Agora, quem vai soltar a voz aqui pra você são eles. Ricky Martin, Luan Santana. Estranho. Boa tarde.

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0: e Juliano Arranhão, bebê. Desse jeitinho que a gente gosta, só no balançadinho. Bora, bora, chama. 3532-6081. Tá liberado pra você pedir seu som, mandar seu alô, compartilhar como é que tá sendo aí a sua tarde, tá? Vem comigo.
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0: E o apresentador e comunicador Rodrigo Bocardi tá sorrindo à toa e não faz a menor questão de esconder. O jornalista estreou recentemente o comando do programa SBT Cidades e já aproveitou um evento que ocorreu em São Paulo nos últimos dias para comemorar essa nova fase e, claro, soltar aquele desabafo clássico com relação à casa antiga onde ele trabalhava, neste caso, a TV Globo. Rodrigo Bocardi elogiou o clima leve do canal mais feliz do Brasil e deu uma cutucadinha nas decisões da emissora antiga que ele trabalhava. Segundo ele, na antiga emissora, as escolhas eram feitas por executivos em salas de vidro, longe do povo, bem longe das ruas. Já no SBT, emissora atual em que está trabalhando, o jornalista celebrou ter liberdade editorial e revelou até um detalhe curioso da sua estreia, viu? Segundo ele, a equipe fez apenas 10 minutinhos de piloto antes da estreia, isso na sexta-feira. E já na segunda-feira colocou o programa de 1h30 no ar, valendo! Animado com toda essa autonomia para dar voz à população, juntamente com o seu projeto Boca TV, Rodrigo garantiu que não voltou para a TV aberta diária só para ocupar espaço, não, viu? Ele tá com a corda toda e pronto para mostrar como é que faz jornalismo sem amarras. Olha, eu sou muito fã desse cara. Ele é um excelente comunicador, grande jornalista. Acompanhei a estreia dele recentemente no SBT. E é completamente compreensível a questão que eu percebi que eles estão um pouquinho meio perdidos. Até porque o Rodrigo tá apresentando ao lado da Érica. Então teve bastante errinhos ali ao vivo, um pouquinho de falta de sincronia entre os dois ali. Mas com certeza tudo isso vai se ajeitando aí nos próximos dias, né? Mas vamos ver como é que o Rodrigo vai se sobressair nesse projeto. E claro, a gente vai falar sobre a audiência também assim que a gente tiver dados aqui o suficiente.
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0: 94 FM, faltando 10 para as 3, boa tarde!
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1: Rapaz, é tão bom poder resenhar sobre um babado, né? A gente ama, adora. Bora! Tá na 94? Tá com tudo e tá com o Natanzinho Lima, pai. Me apaixonei nessa morena, viu? A Rocha.

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0: Coração encadeado na voz dele, Dodô. É o som do Pixote por aqui no nosso show da tarde. Que delícia, hein? Ó, oh, já tem polêmica, sim, envolvendo aí o nome do Zezé de Camargo e o seu sósia. É bizarro o negócio, bizarro, viu? Zezé pegou um ar danado, tá? E a gente vai falar ainda sobre um truque de um australiano que ele tava utilizando pra poder ganhar aí nos jogos da loteria. Agora, a casa caiu, mas enfim, a bufunfaiada toda que ele ganhou também já dá pra ficar sossegadinho na vida aí, né? Participa, tá? 3532-6081. Tamo por aqui com o nosso Show da Tarde.
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2: Toda a Itararé tá aqui, ó, juntinho, coladinho com a gente. Bora, chama. Tem parceria boa. Anitta e Priscila Senna. Cheio de vontade.

0: cima.
1: Que delícia de pagode, cê tá doido? É ele, senhoras e senhores, o senhor Thiago André por aqui. Thiaguinho, claro, com essa moda sertaneja em versão pagode. Uma delicinha, né? E você ouve aqui no nosso show da tarde. Agora sim, bora pra polêmica. Tá. Chega aqui, ó, no ouvidinho, vem.
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1: Ih, ó, semaninha pra ter treta, pra ter rolo, pra ter polêmica. Bora falar de um caso que tá tendo muita repercussão nesses últimos dias, que é a polêmica sobre o cantor Zezé Di Camargo e seu sósia. O sertanejo Zezé Di

0: outro lado, o sósia, o senhor Zezé Minosmeno, negou qualquer intenção de enganar os moradores da instituição, afirmando que a visita ocorreu de forma espontânea, a convite dos próprios funcionários da casa, e que sempre se apresentou apenas como um cover apaixonado pela obra do cantor. Mesmo desapontado com as declarações e o bloco que ele tomou nas redes sociais do próprio Zezé, o senhor Zezé Minosmeno falou que não guarda mágoas e que continuará admirando a trajetória do sertanejo. Pensa numa treta que, olha, vem ganhando repercussão nas redes. E aí, produção? Zezé de Camargo ou Zezé Minosmeno? O cara tal não tá enganando aqui, hein? Ih, treta, hein? Polêmica.
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0: 94 FM, agora 3h25, boa tarde!
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1: Boa tarde, meu Paranazão. Boa tarde, São Paulo. Só dá 94 FM aqui em toda a região. Chama, pai, que agora tem o som do Traia Véia, o lugar mais triste do mundo, que não é aqui na nossa 94, né?

0: boca com boca, fivela com fivela. Cê tá doido, que modão é esse, pai? Poeirão cobrindo aqui no show da tarde hoje com eles. E o Negri Solimões. Ó, é fivela com fivela aqui, pai.
1: Boca com boca, fivela com fivela.
0: Bora falar de loterias, bufunfa, moneys. Você não vai acreditar no que esse cara fez, mas fez.
2: Fala sério, fala sério. Olha só o que aconteceu.
0: A ideia de que vencer na loteria depende apenas de sorte foi desafiada pelo economista romeno-australiano Stefan Mandel, que simplesmente conquistou 14 prêmios principais sem violar a legislação. Pois é. Eu vou te entregar o truque que o senhor Stefan usou aqui, mas calma, antes de você correr para a loteria, você precisa entender que o método que ele usou aqui, infelizmente, não está sendo mais permitido, tá? Bom, o Stefan Mandel utilizou um sistema de probabilidade aplicada e uma grande operação logística para transformar os jogos em um baita investimento, claro, com retorno financeiro garantido. O método baseava-se em identificar concursos cujo prêmio acumulado superasse em 3 vezes mais o valor necessário para adquirir todas as combinações de números. É assim, ó. Com o auxílio de investidores e algoritmos, a equipe de Mandel imprimia milhões de bilhetes e cobria quase a totalidade de opções disponíveis, como ocorreu na Loteria da Virgínia, nos Estados Unidos, onde ele faturou sozinho 27 milhões de dólares. Embora investigações de órgãos federais tenham confirmado a legalidade da estratégia do Sr. Stefan, o caso motivou uma reformulação global nas regras dos jogos de sorte. Governos proibiram a impressão caseira de apostas e digitalizaram todo o sistema para poder impedir essa compra em lote, tornando inviável a aplicação dessa fórmula nos dias de hoje. É, senhoras e senhores, o que... Economista, olha só, hein? Usou a pura matemática para ganhar mais de 14 vezes o prêmio principal, hein? E ele tinha isso como uma fonte de renda, cara. Olha, pena que agora parece que a mamata acabou, né, senhor Stefan?
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0: 94 FM, 3h41.
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1: De volta aqui, ó, juntinho com você, pai. A tarde mais gostosa de Itararé. Você sabe disso, né? Dilcinho, Lauana Prado, Papo Torto.

0: legal. Pensa numa mulherada empoderada aqui, viu? Te superei, bebê, com a Alana Macedo e Solange Almeida, fechando o nosso rolezinho de hoje aqui dessa quintola. Tô indo nessa, turma. Gratidão aqui pelo carinho, pela companhia de sempre. Eu amo estar aqui do seu lado, levando alegria, informação, entretenimento na nossa 94, para deixar a sua tarde, o seu dia, ainda melhor, com certeza. O Alan já tá aqui na parada para comandar o sertanejo classe A para fechar a sua tarde aí com mais modão, fechou? E eu volto amanhã às 14.
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0: e minhas amigas, a partir de agora, ao vivo para toda a nossa região, o nosso programa, o programa do nosso povo.
1: Brasil!
0: É, minha gente querida, olha, estamos chegando hoje, quinta-feira, no dia 6 de agosto de 2026. A você que hoje completa o mais um ano de vida, eu quero desejar a você muita saúde, muita paz, muita alegria e que possa repetir essa data por muitos e muitos anos, tá bom? Então, a partir de agora, quero convidar a você para aumentar o volume do rádio, porque a partir de agora você vai acompanhar só modão, gente, só música boa, aquelas músicas que marcaram época, feito com carinho, especialmente pra você, minha amiga, e também pra você, meu amigo, também. Eu quero agradecer aqui, gente, a cada um de vocês pelo carinho da audiência, né? Agradecer pelo dia, agradecer por essa quinta-feira maravilhosa, abençoada pelo nosso Deus. E esse dia seja muito produtivo e abençoado para todos nós, né? Então, 3532-6081, né? Eu quero aproveitar, deixa eu aproveitar, mandar um abraço pro Cláudio. Ô, Cláudio, tudo bom, Cláudio? Cláudio é de Ponta Grossa, né, Cláudio? Você é de Ponta Grossa, olha que beleza. Ele tá através lá do aplicativo, né? Tá no aplicativo e ouvindo aí, ó, o nosso programa lá na cidade de Ponta Grossa. E aproveitando aqui também, né, ele manda aí um lá pra Roberta Rodrigues, lá do bairro Velho. Claudião, um abraço, viu, Claudio? Obrigado aí pelo carinho. Vamos embora, minha gente, chega de falatório e vamos de música ao vivo pra toda a nossa região agora, aqui pela 94FM.
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0: bom demais, hein, moda boa.
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0: 4 e 34.
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0: Muito bem, agora são 4 e 34. Agora, gente, uma excelente tarde para você que está ouvindo o nosso programa. Nesse finalzinho dessa tarde, desta quinta-feira, marcando dia 6 de agosto de 2026, né? 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

0: 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Bem, eu quero aproveitar aqui o nosso amigo Cláudio, né, lá de Ponta Grossa, mandando um beijo carinhoso lá para sua futura esposa, né? A Roberta Rodrigues, que está ouvindo o programa também, né, Roberta? Claudião aí mandando um beijo para você, que está pronta para casar. Ele falou que é para marcar para outro casamento. É, o Claudio, um abraço ao Cláudio lá de Ponta Grossa e também a Roberta Rodrigues aí do Bairro Velho. Um abração para vocês aí. Muito bem, 4h37.
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1: Bem, meus amigos e minhas amigas, nós já estamos de volta ao vivo para toda a nossa região com o nosso programa, né? Obrigado a vocês pelo carinho da audiência. Olha, eu quero aproveitar e mandar um abraço lá pro meu amigo primo, grande paleta. Ei, primão. Primão vai estar montando, né, um espetinho aí no laguinho, né, aí vem na Baixada, perto do Parque Lianar, lá em breve, né, primo? Um abraço, primo, um abração aí. 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
1: Bem, gente, só lembrando que é de graça, viu? 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E caso vocês acharem uma chave de uma moto com cordão amarelo, entre em contato com a gente aqui na rádio, ou se não, levar diretamente lá para Total Autopeças, lá do nosso amigo Cassiano, lá do nosso amigo Wilson, tá bom? Eu aproveitando aqui, falava do nosso amigo Lagarto, que o gato dele sumiu, gente. E o pessoal vai ser gratificado caso achar esse gato aí, tá bom? Eu só vou passar as características aqui do gato, gente. Ele é um gato muito bonito, viu? É um pelo longo, a cor dele é laranja creme, olhos alaranjados e muito dócil também, tá bom? Se alguém achar, entre em contato com o Lagarto, né? Todo mundo conhece o Lagarto, da tapeçaria, todo mundo conhece. Então, qualquer dúvida, dá uma chegadinha nele lá também, tá bom? Deixa eu aproveitar aqui e mandar um abraço lá pro pessoal que tá ouvindo o nosso programa, lá no restaurante da Jaques Cakes, né? É o pessoal que tá lá ouvindo, todo o pessoal curtindo o programa, né? E mandou logo pro Juninho, Sapo, Diego, Chantelli, Paulinho, Chip Chup, Lara Marmoria, Safoque. Essa turma do lá, que lindo, rapaz. Vambora, vambora!
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1: É, minha gente, estamos de volta aí, são 5 horas e 14 minutos, horário oficial de Brasília. 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Um abraço lá ao nosso querido amigo Cris Cristiano, lá da CVM Engenharia. Também ao nosso querido amigo Grande Gijo, Regijão. 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Um abraço aí, doutor, grande corintiano. Vamos mandar um abraço lá pra Jafa também, a melhor secretária do Brasil. Um abraço, Adriana. 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Um abraço, Guilherme. Marcel, o Guilherme e também o Richard. 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Um abraço lá, meu amigo Fernando, seu filho Davi, e também o nosso querido amigo Edmar, o popular Didi do Bar do Cruzeiro. Um abraço grande, o Bagual lá, o grande João Luiz. Um abraço pro Zequinho dele, né? O André. E também o Abelzinho. Um abraço, João. Deixa eu aproveitar aqui e mandar os últimos abraços aqui. Lá pra nossa querida amiga Patrícia. Tudo bom, Patrícia? É a Patrícia animada. Lá pro Lourenço. Alô, Lourenço. E também a Lorena. Um abraço, Patrícia. Um abraço, meu amigo Valdeci. Também o meu amigo Carlinhos, né? O Carlinhos. Já está lá na escuta, né? É, mandar um abraço lá para a esposa, né, Marlene Rabelo Barbosa. Também para sua filha Maria Gabriela e a filha aí, lá do Big Paul, né? Ele é lá de Riversul, tá ouvindo o programa. E também o Wellington aí da DM, da nada do Daema. Ai, querida, dona Ema. Um abraço aí, Carlos, um abração.
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2: E aí, baixinho, o Corujinha também está ouvindo cheiro de galpão. Um abraço pra vocês.

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0: Horário brasileiro oficial de inverno, agora pontualmente 5:30 e pouco já.
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0: É Ernesto Torres Rata chegando no seu rádio, melhor do gauchão na 94, no cheiro de galpão. Aí também aparece sempre um caos curtinho para dar aquela descontraída na programação, fechando horário 18:25, tem caos de galpão. Valendo o toque, a participação, mensagens de texto pelo WhatsApp 15-3532-6081, 15-997-388594.
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0: É no cantinho da memória se perdeu hoje, quinta-feira, 6 de agosto de 2026.
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0: É no tempo bueno de piá e lambuzado de pitanga e guabiju, 26 e meio, faltando pra 6.

Agora, 17h37, Xeloquedo, os guris. 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Agora 17h40, também chamada de 20 para 6, quem tá no clique do mouse Portal Gaúcho? A Juliana ligadinha na gente, pessoal da Vila Osório, a Karen também, a Raquel, obrigado pelo carinho da companhia. O Benedito também, alô Ditão, aquele abração para você, tá aí.

0: minutos faltando para as 18, nós ouvimos Maruca, Portal Gaúcho. 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

7h13, já faltando para 6. 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Muito bem, 10 para 6. Alô, Chico Tripa! Um abração lá pro Chico Tripa! E mais quem também ligadinho na programação 94, Amaralzinho também lá na sapataria do Amaral. Um abração, Amaral, grandes amigos e sempre ligadinho em nós. Ainda mais quem, esse pedido é mais do que especial. Amigos da Funilaria e Pintura Ramos, aí no comando também do DJ Sandrinho. E também depende da lua, ele ou ela. Pode ser Paulo, Paulão ou Paulinha Polozzi, aquele abração ninja. E também o Paulinho do Tchê, que gosta muito do Tchê Barbaridade, e o João Luiz Correia. Abração, Paulinho.

É bom demais, agora 5 minutos faltando para as 18, um pequeno popurrí de Che Barbaridade, também numa delas com a participação do João Luiz Correia. 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

não se engane, guria, não. Você está na melhor rádio da região, cascando aí todo mundão no melhor do gauchão, no cheiro do galpão, mas deu tudo na rima. Que bom! Então chega o horário brasileiro oficial de inverno do Timão. Exatamente. 6 e pouco já.

Exatamente. 6 e pouco já. 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E para dar o trato, um visual, cortes de cabelo masculino e feminino, SOS, os cuidados da Mar, no alto da rua São Pedro, logo após o farol da Copesa, loja 2, vai lá, se mantimos pro estradão, tio.

bastante nas estradas do Brasil, na SP-258, tá indo lá pro Estadão do Paraná, quem tá na PR-151 vindo aqui pro Estadão de São Paulo, no meio desse trecho tem qualidade de combustível, é de primeira, Ipiranga. 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

0: Muito bem, agora 18 horas mais 7h94 no Melhor do Gauchão. 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E o Luiz Paulo aí do Paneirão deixou recado pro convite, ó.
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lembrança, é também lembrando aos amigos aí de Ribeirão e toda essa região, hein? Estará acontecendo no homenagem ao Dia dos Pais, aí no bairro da Barra Alegre, a quinta cavalgada e torneio de truco. Festa em homenagem ao Dia dos Pais. A promoção do evento é o Pedroso e a Dijinha. Todo mundo está convidado, a população em geral, para participar. A locução está a cargo da cavalgada e do Igor Henrique e também do Fábio Gago. É dias 14, 15 e 16 de agosto no bairro da Barra Alegre. A programação é a seguinte: na sexta-feira começa a abertura da festa. No sábado tem aquele grandioso bailão. E ainda segue aí com a festança, com o serviço completo de bar. Tem bebidas, refrigerantes, salgados e doces. No domingo, o encerramento da festa com a super cavalgada, leilão de gado e prendas e muito mais. Todo mundo que gosta deste gênero está convidado a participar. Quinta cavalgada e torneio de truco, festa em homenagem ao Dia dos Pais, dias 14, 15 e 16 de agosto na Barra Alegre. Promoção Pedroso e Dijinha. Todo mundo está convidado. E falando aí no Barra Alegre, abração pro pessoal do bairro da Barra Alegre. Tem uma parentada para essas bandas também. É no bairro dos Frois, grandes familiares também, lá no bairro dos Padilha. Alô, Zé Ferrugem, abração pro Zé Ferrugem, também todos os amigos, todos da família sempre ligadão em nós. E ainda de Ribeirão também o Carlinhos, hein? Carlinhos foi comerciante tempo aqui na Vila Sinhá, agora está residindo em Ribeirão. Também está sempre dando carinho da audiência na programação da 94. Um abração também para sua esposa, a Marlene Rabeiro Barbosa. Ainda também para Maria Gabriela e a sua filha, que trabalha no Big Pool, Ana Carla. E também para o seu filho, Wellington, lá na Dona Ema. Alô, Wellington, vai, Corinthians! Ricardo, com certeza, nessa hora também vibrou. Um abração, Ricardo, é hoje, pega! É como eu falo, do Corinthians você pode contar com o ovo e pode contar com a galinha a granja inteira. Tem hora que não vem o ovo e nem vem a galinha. O que que nos espera hoje? Aguardemos! Agora 50 faltando para 7, Os Monarcas, um chamamé bastante bonito, vai para os tradicionalistas, os gaúchos residentes da nossa região, Chico Salbego, Dona Maria, seu Milton, Dona Hilda, e também o amigo Toninho Bacariano, e também o Zé Carlos, o gauchinho ligadinho também na programação 94, Toreto também lá na Copesa Loja 9. E também a Bete, lá do Divino, abração Bete, também o Japão e todos os amigos da Jardim Comodoro.

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1: Agora 18 horas, mais 15 minutos. Os Monarcas, perfil gaúcho. 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
2: Então, portanto, feito o convite, sabadão lá na AABB Bagual do Fandango, pelo que temos acompanhado sempre pelo Facebook, Instagram e várias plataformas digitais, Grupo Vaneirão, no repertório que eu vou te dizer, baileiro do começo ao fim. Então todo mundo está convidado a participar. Agora 10 minutos, já faltando para 6:30. Ligadinho também na programação 94, Bari Mercearia Nunes, Tacalé Pau, Marco Velho, um abração pro Marcos e também a família Nunes e todo o pessoal da Bari Mercearia Nunes. E aproveitando essa aqui, já que é a ginga do Bugio, só que é meio aceleradinha, bem machixe do que Bugio, mas em todo caso tá falando que é Bugio, né? Vai pro amigo Bugio da Vila Osório, também o Bugio mais velho, o Sérgio do Tax, e pra toda a família da Bugio.

agora 18+25, João Luiz Correia, Ginga do Bugilo. É, o Bugilo é bem machista, né? Vai fazer o quê? 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Agora tá chegando então o Causos de Galpão aqui na 94.

0: De repente o papai gritou: diz, Amaranto, me traga um cargueiro de bala aí. E o Amaranto velho saiu correndo, se atolando pelo sangue mais ou menos até o joelho. Além de trazer o cargueiro de bala pro papai, já trouxe o chefe dos inimigos preso pelo lenço. O Dom Quirino puxou a adaga e disse: diz, deixa este pra mim, Amaranto. Grudou o bicho velho pela gadeia e ergueu a adaga pra degolar. O índio pregou-lhe o joelho no chão e disse: pelo leite que tu mamou de tua mãe, não faça isso comigo. Aí diz o Amaranto, diz, hoje não é teu dia, Chiru velho. Pois não te esqueça que eu fui criado guacho. E prendeu-lhe o facão.
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2: Esse é o saudoso Ivan da Borda. Agradecendo a sua audiência, a sua companhia. Fica aqui, já já chega ele, Léo Medeiros, o seu Happy Hour. E nós falamos amanhã neste mesmo horário, se Deus quiser. E sempre lembrando, Brasil, minha pátria, Itararé, meu país. 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A tua também. 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

0: Olá, boa tarde, 18 horas com 32 minutos, bem-vindo, está no ar a edição do Rap Hour, a partir de agora até as 20 horas contigo. Vale a indicação do 35326081, peça a sua preferida. Depois do Crack de Alma, chegamos junto com você.
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0: Boa noite, Léo! Põe uma música aí pra mim do Leandro. Acho que é do Leonardo. Cadê você? Eu não sei o resto da música, mas acho que é do Leonardo. Que você tem.
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1: 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Vamos lá, galera, vamos lá, galera. A galera tá participando, já tá chegando por aqui no nosso WhatsApp, 35326081, participando com a gente nesta quinta-feira. Ah, quando chega quinta-feira, o pessoal fala com a boca cheia, quinta-feira, é. Final de semana chegando na boa, legal aí, o pessoal na curtição, que eu vou te contar, hein? Tem clima, pô, tem festividade por aí, não tem não? Então tá. Então daqui a pouco eu vou atender também aqui a nosso ouvinte, que tá chegando por aqui também hoje com a gente, a Salua Fante. Ô Salua, boa noite pra você. E o seu Geraldo, como é que tá? Tá animado por aí? Um abraço, pediu Henrique e Juliano, vou tocar sim, tá bom? Fica ligado aí, já vai rolar pra você. A Salua que mudou de endereço, agora tá na loja 100, é. Assim que é, menino, um abraço. Obrigado pelo carinho de todos vocês aqui. E tá chegando aqui também quem?
2: Fala, Léo, meu querido.
1: Opa, diga!
2: Furando aqui no negócio aqui, rapaz do céu, tá gostoso demais, o espetinho tá bom demais.
1: Tá bom, né?
2: Manda um abraço aí pra o pessoal daqui do Bento, o Coelho, o Ander, manda aí o Macir, o Del, tá uma cambada aqui, o nenenzinho lá, tá encostado aqui.
1: Nenenzinho?
2: Uma música vai mandar pra nós, né? É aquela uma Milionários José Rico, duas camisas. E a outra, Bento, qual que você quer, meu querido? Folha Seca.
1: Folha Seca.
2: Um abraço, meu querido. Ah, tá bom. Mas fala, gostoso, vou mandar foto da carne pra você, como é que tá aqui.
1: Ah, eu tô vendo, mas pô, olha aí, rapaz, pelo amor de Deus. Ah, se não dá, meu, Adão, por favor, cara. Agora é 18h58, tá na hora, meu. É, o pessoal tá preparando aquele, né? Aquele jantinha legal, aquela jantinha legal. É claro, vem uns petinhos desse aqui, pelo amor de Deus, né, cara? Um abraço, Pedro, obrigado. Também chegando por aqui o Fábio. Ô, Fábio, obrigado pela audiência, viu? Obrigado pela participação. Tem mais gente chegando aqui, deixa eu ver.
3: Boa noite, Léo.
1: Boa noite.
3: Aquiles do bairro do Cerrado.
1: Opa, tudo bem?
3: Obrigado de você ter tocado a minha música de ontem.
1: Ah, toquei já no começo do programa.
3: Mas se quiser apanhar outra aí, pra mim, pode apanhar também.
1: Não. Opa, problema, não. Pode deixar com a gente.
3: Tchau, uma boa noite pra você. Que Deus abençoe muito você. Tchau, tchau.
1: Obrigado, viu, pela participação com a gente sempre aqui. A nossa ouvinte, a Inês, lá do bairro do Cerrado, que sempre está com a gente todas as tardes e noites por aqui, né? Então, daqui a pouco a gente vai atender essa galera aqui. Daqui a pouco vou atender a Salua Fantes também, que está participando hoje aqui no programa.
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0: cabeça do grupo Fadel.
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2: 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Vamos lá com a participação da moçada que tá chegando por aqui. Vamos ver quem quer. Opa!
3: Eu tô ouvindo o programa aqui, baixinho na área.
2: O baixinho tá na área hoje.
4: Boa noite, seu Léo.
2: Boa noite.
4: Do senhor.
2: Opa, vamos, obrigado.
4: Aí. Baixinho tá contente aí.
2: Tá ouvindo também desse. Junto aí?
4: Seu Léo Mineiro.
2: Obrigado, Valdeci.
4: Positiva, boa noite.
2: Obrigado, Valdeci, o baixinho na área. Que maravilha, baixinho, tudo bem, né? Animado, como sempre, o baixinho. Tá ligado sempre com a gente. O Carlinhos Barbosa. Ô, Carlinhos, um abraço pra você lá de Riversul. Lá na escuta, pediu uma música aqui pra nós, oferecendo pra minha esposa Marlene Rabelo Barbosa, né? E Maria Gabriela e também a minha filha aí no Big Pool, a Ana Carla. Ô, Ana Carla! E o meu filho, o Wellington da DNE, Dona Ema, o Wellington lá da Dona Ema também está com um velho conhecido seu dos tempos da rádio de Itaporanga, dos bons tempos da Trans. Em Riversul, Zezinho Rabelo, você conhece como Zezinho Meio Claudinho, é verdade. Um abraço para vocês aí, um tapinha nas costas de todo o pessoal de Riversul. Aí tem o Eric também, que ouve a gente aí em Riversul, né? Então, obrigado pelo carinho de todos vocês nesta noite aqui conosco. E também, curtindo o nosso Happy Hour, a Silvia Paz. Ô, Silvia, tá animada, moçada, aí ou não? Hora da gente, eu sei disso. 19 horas com 11 minutos agora, tá todo mundo naquele clima, né? Que maravilha. Obrigado pela participação. A Rosângela Filipac também. Ô, Rosângela, uma ótima noite pra você também, viu? Tá na escuta lá nos altos da Santa Terezinha. Que maravilha. E também na Santa Terezinha, voltando aqui pra gente dar um toque pra galera, lá tem o João. O João também tá com a gente lá. E tem também lá a Marisa Guetti, o Cadu. Quem mais? Tem também o Julião, o Luiz Soares, o Alemão Motos e o Ari. O Ari da Copa, né? Essa moçada tá lá com a gente, embarcando sempre nas nossas noites aqui na 94. Muito obrigado pelo carinho. E o pessoal lá do Bar do Bento tá animado, hein? Tá animado demais essa moçada aí, meu Deus do céu. Vamos começar a atender então a galera aqui. Vou atender primeiro aqui, depois tem a música lá que o Bento pediu. E o também lá o Adão. A gente vai tocar nesse bloco agora, né? Vou começar então atendendo aqui a Salua Fante. Ô, Salua! Boa noite! Tá chique, agora tá lá já sem, menino. Um abraço pra você e toda a sua equipe lá, viu? E o Geraldo, papai, tá ouvindo também. Adivinha só o que ela pediu aqui, rapaz, olha aí. Henrique Juliano tá chegando por aí pra cantar. Alô, Inveja. 19 e 12!
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0: Quem mais?
1: Toda. Eu sei do rádio, trabalho muito bem no rádio.
0: Uhum.
1: Então, todo de parabéns do rádio, tá bom?
0: Obrigado,
1: Rádio. Um abraçamento pra a dona Bíblia Fadel, o João,
0: uhum.
1: Rodrigo Fadel também, tudo eles. Manda um abração dela pra ela, pra dona Bíblia, tá bom?
0: Tá bom, pode deixar.
1: Não é dona Bíblia, é a Bíblia, a Bíblia.
0: É. Tá bom.
1: Adoro que a mulher também, é amor de pessoa também, os filhos é amor de pessoa.
0: Com certeza.
1: Minha amiga Zuleide, o Ricardinho também.
0: Quem então mais?
1: Adoro isso também, minha com a Maria Antônia.
0: Uhum.
1: Lecteira João Paulo, Miro Crespo Roberta.
0: Certo.
1: O Homem da Verdura também.
0: Uhum.
1: Gaúcho da Verdura.
0: Isso.
1: E o Nelson também da oficina também.
0: Tá bom.
1: Tá bom? Deus abençoe cada um de vocês. Minha amiga Rita de Castro também, lá o CDHU também.
0: A Rita tá ouvindo lá.
1: Amo ela também.
0: Tá ouvindo. Tá? Com certeza.
1: E a menina Zuleide com o Ricardinho também.
0: É.
1: Ó, oh, Ricardinho, eu jogo hoje, Ricardinho.
0: Aí, daqui a pouco eu jogo, hein? Aliás, acho que já tá rodando, hein?
1: Deus
0: já
1: abençoe
0: tá
1: cada um de vocês. Tenha uma boa noite.
0: O jogo já tá.
1: Abençoe a Fordinha, minha esposa Carreira também, né?
0: Isso.
1: Bye, bye. Fica com Deus. Abençoe.
0: Bye, bye. Bye.
1: Deus abençoe muito vocês do Rádio também, tá bom?
0: Obrigado, Raquel. Obrigado.
1: Mas fica muito viu? Gostoso pra gente, né?
0: Tá, obrigado.
1: É muito 10.
0: Uhum.
1: Hoje eu tô muito feliz da minha vida, muito feliz. A minha nora veio aqui com meu neto de Mato Grosso do Sul. Hoje eu tô 10 de alegria, graças a Deus.
0: Tá esbaldando alegria por aí, Raquel?
1: É, veio.
0: Não diga!
1: Filho, né? O pai não veio. Tô trabalhando. Fica com Deus, abençoe. Bye, bye.
0: Obrigado, Raquel, pela participação com a gente aqui, viu? Muito grato mesmo, tá bom? Um abração. Deixa eu ver, tem mais gente chegando aqui, mas acho que não vai dar tempo de rodar os áudios aqui, mas daqui a pouco a gente vai rodar, tá bom? Mas antes, deixa eu ver aqui quem mais está... tem uma participação aqui, vamos atender agora já, senão não vai dar tempo de atender depois. Vamos lá. Quem está chegando aí?
2: Boa noite, meu amigo e conterrâneo.
0: Opa!
2: José Cássio novamente.
0: Ô, Zé Cássio, música, boa noite.
2: E de hoje mais cedo, porque pedi agora já, que tá tendo muito pedido, vai que não dá tempo. Não
0: vai que não cola, né? Tá certo.
2: Tem que esperar amanhã novo, vai que eu...
0: Ai, Zé Cássio.
2: Tô ocupado, não dá pra você
0: se segurar,
2: não sabe como é que é. Então, melhor pedir mais cedo pra ver se dá tempo.
0: Isso.
2: Chiris Norman. For You.
0: Já tá rolando.
2: Deve tocar pra nós aí, a hora que for possível.
0: Opa, é agora, é pra já.
2: Diferença a todos os românticos aí que estão ouvindo o programão seu aí, tá bom?
0: Obrigado, Zé, obrigado.
2: É isso aí, boa noite, abraço e até a próxima, Léo.
0: Grande abraço!
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5: A rainha de bateria Viviane Araújo está de mudança para uma mansão luxuosa no Rio de Janeiro. A atriz, ao lado do marido Guilherme Militão e do filho Joaquim, trocou seu antigo apartamento por um imóvel de tirar o fôlego. E o melhor, será vizinha de outros artistas renomados. Viviane revelou que a decisão de se mudar foi para proporcionar mais conforto à sua família, especialmente ao pequeno Joaquim. A venda do apartamento anterior possibilitou a aquisição da nova residência, que promete ser um verdadeiro refúgio de luxo para a estrela.

0: melhor e mais ouvida. 19 horas 39 minutos. Tem gente chegando por aqui. Vamos ver quem é.
1: Oi,
0: boa noite.
1: Boa noite. Tô passando rapidinho aqui pra registrar minha audiência. Mandar um beijão no coração da dona Raquel, com o esposo dela, o seu Acer Carneiro. Tô feliz por ela estar feliz pelo netinho dela aí. Tão longe veio ver ela. E um abraço e um beijo pro meu marido Ney Floriano. Fica com Deus. Beijão.
0: Obrigado. Um abraço, Rita. Obrigado. Tem mais gente chegando aqui, deixa eu ver.
2: Ô, Léo, só avisando você que os petinhos acabou
0: de acabar.
2: Acabou tudo, beleza? Tava uma delícia, acabou
0: esse
2: tudo.
0: Esse sabor aí não é fácil.
2: Aí. Bar do Bento aqui, já tô indo embora, tô indo em outro lugar. Aqui já foi tudo, graças a Deus. Carninha tava macia. E manda um Eduardo
0: no,
2: Costa pra
0: no
2: nós
0: capricho.
2: Aí. Meu ex-amor, soca lá pra nós.
0: Pode deixar comigo.
2: E manda um abração pro Julião do Rede também.
0: Opa, aí Julião, um abração.
2: Um homem maravilhoso.
0: Gente boa, Julião, né? Obrigado, Adão, pela participação. Ariel Santos, alô, Ariel! Ariel, jardineiro da Vida Esperança, boa noite, guri! Ele que... Hoje eu conversei com ele lá na Agroterra, bati um papo com ele lá. Gente fina, menino bom, trabalhador, batalhador. Abraço, Ariel! Tapinha nas costas, você querendo deixar o jardim bonito, só falar com ele, viu? 997-990-337. E ele tá falando que vai, Corinthians! Obrigado, Ariel! Um abração pra você, guri! Gente boa! Amaral Sapateiro continua na escuta, a Rosana Filipac também, a Inês do Bairro Cerrado, o Fábio, a Silvia Paz, o Carlinhos Barbosa lá no River Sul, tá curtindo, o Valdeci, o Baixinho e o Chilaver também, tá todo mundo legado com a gente aqui. E tem mais gente aqui curtindo agora aqui, deixa eu ver. O Tianão Bike Center. Oh, diga, guri!
3: Fala, Léo Mineiro, beleza? Estamos aqui, ó. Tianão Bike Center. Estamos ouvindo aqui. Eu, Ravizinho. Falei, Ravizinho. Dá um abraço lá pro Léo Mineiro. Abraço, Ravizinho. Abraço.
0: Abraço. Opa, abraço.
3: Tamo aqui, viu? Manda um moscão pra nós aqui. Entendeu? Estamos aqui no Jardim Bequinha, Tianão Bike Center. Manda um abraço lá pra Leticinha. Ô, Letícia, velho, meu amor da minha vida.
0: Opa.
3: Manda um abraço também pra Manuzinha. Ô, Manuzinha, também tá por aqui. Também tá outra Manuzinha também. Manda aí pra nós um maneirão bem tocado aí, né? Até o final de ano, nós estamos trabalhando até uma porta até hoje, até umas 8 horas, 8 e meia, estamos trabalhando. Manda um abraço pra nós aí.
0: Que maravilha. Obrigado pela participação.
3: Abraço, Davi. Fala assim. Abraço, Davi. Fala assim, abraço.
0: Abraço. Abraço pra você também, baixinho.
4: Eita. Ai, meu chapéu!
0: Vamos lá!
4: Que barbaridade! E a nega descobriu!

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Muito bem, no finalzinho do nosso programa, boa noite pra você que tá chegando agora aqui. Olha, tem mais gente chegando aqui, o Jean. Ô, Jean! Boa noite, Léo. Solta uma música do Pedro Bento, sai da estrada, Dama da Noite. Ezequiel Novo Horizonte. Ô, Ezequiel, obrigado. Também por aqui o... Deixa eu ver quem mais está chegando aqui no nosso programa. O Daniel Vassoureiro. Alô, Daniel. Obrigado pela audiência. Também a Marisa Mello. Obrigado. Um abraço. E o Alan da Sabesp também tá lá no Bar do Pento. É. Vamos atender então essa agorizada aqui. Tem mais gente aqui. Vamos ver quem mais aqui está participando do nosso programa. Vamos começar primeiro com o Leonardo. Eita, esse é o Adão que pediu, né? Na sequência, o Pedro Bento. E um abraço também pra Eliane, lá que tá ouvindo a gente também, a Stephanie, lá da Vivo e toda a equipe. Um abração! Eu te...

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2: Muito bem, por aqui a gente vai ficando, moçada, com mais uma edição do programa. O pessoal tá continuando aqui, mandando mensagem. Adelinda, não vai dar tempo, Adelinda. Minhas escusas. Amanhã eu toco sua música, eu vou deixar para amanhã, tá bom? Você que tá chegando agora aqui, muito grato pela sua participação. Um abraço lá pro Bento, também pro Adão lá. Chegou o nosso amigo Alanda Sabesto lá agora. Tá animado, gurizada. E um abraço para todo mundo aí, viu? Tapinha nas costas de todos. Deixa eu ver aqui. Um abraço também lá pro pessoal da Saeli Marcenaria, que acompanhou o programa desde o início, né? Um abração lá pra Sabrina, pros meninos, pro esposo, pra mãe, pra todo mundo aí, né? A Diva também, boa noite, Diva. Um abraço, obrigado, viu? Vocês estão chegando agora, mas acabou o programa, né? Acabou. A gente volta amanhã, se Deus quiser, com mais uma edição, a partir das 18 horas e 30 minutos. Agradecendo você, que faz toda essa alegria nossa aqui, viu? Muito grato mesmo, eu papeando daqui, vocês aí, em qualquer lugar, acompanhando o nosso programa. Um abraço pessoal de Sorocaba, Fausto Aurélio, Rivail, essa moçada, gente finíssima, né? Meu amigo Capilé também, ouvindo a gente, lá o Luizão, Moraes Vicente, toda essa galera. E também lá o João Vitor, a Ana, o Zé, quem mais? Todo mundo, né? Todo mundo, tá tudo aí, a Rosa também, né, Rosa? Preparando a janta com você, né? Ah, meu Deus, eu ouvi aquele bonezinho dele, tradicional. Tá tudo certo. Um abraço a todos, uma ótima noite. Amanhã a gente se fala. Amanhã é sexta, hein? Bom demais. A gente se esbarra por aí.

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0: Com esses acordes musicais chegando até o seu lar, mais uma audição do seu querido programa Voz da Libertação. Programa esse que pertence ao Ministério da Igreja Pentecostal Deus é Amor. Tem nossa sede mundial, está localizado na Avenida do Estado 4568, na Baixada do Glicério. Na responsabilidade da serva de Deus, a nossa irmã Irene Miranda. Aqui na cidade de Itararé, nossa sede central está localizada na Rua Frei Caneca, no 1085, na liderança do homem de Deus, presbítero João Vitor. Na apresentação dessa noite de quinta-feira, seu mãe em Cristo, cooperador Elias Matro, trabalhando conosco, nosso amigo Léo Medeira. Estica. Hoje, quinta-feira, um dia especial de você estar na presença de Deus, hoje ali na nossa sede central, aquele culto abençoado por Deus em prol da Fundação Reviver, e você é o nosso convidado especial para chegar até ali e participar e ser muito abençoado por Deus, e Deus vai falar em vossos corações através da sua palavra, você não pode ficar de fora. Também ali no Jardim Paulo e Sé, a nossa igreja está localizada na Rua Francisco Vicente da Silva, 342. Hoje também é um culto abençoado por Deus em prol da Fundação Reviver, e você é o nosso convidado especial para participar e ser muito abençoado por Deus, porque Deus, Ele quer te ajudar e te abençoar. Também nós temos nossa Igreja Pentecostal Deus Amor ali no Jardim Alvorada, Avenida Arthur de Guimarães Cortes, número 100, onde você também pode participar ali dos cultos e das campanhas realizadas na nossa Igreja Deus Amor, ali do Jardim Alvorada. E também nasci na cidade de Riversul, na Rua Batista, número 126, onde você pode participar dos cultos realizados na nossa Igreja Deus Amor, da cidade de Riversul. Deus abençoe pelo espaço concedido de você estar conosco aqui pela Rádio 94, que Deus possa iluminar o seu caminho, a sua casa, o seu lar, e você ser muito abençoado por Deus. E nós vamos aí com a rede social da nossa igreja, e já já voltamos com o Prefeito Louvor.
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2: Muito bem, amados ouvintes do programa Voz da Libertação, vocês acompanham a rede social da nossa Igreja Deus Amor e também as contas bancárias da nossa Igreja Deus Amor, onde você pode depositar sua ajuda, sua oferta. Eu tenho certeza que Deus vai recompensar na sua casa, no seu lar, na sua família, enfim, porque o nosso Deus é o Deus do impossível, que faz grandes coisas por nós e por você. Nós vamos rodar um hino para o nosso leve espiritual. Esse hino quero oferecer para todos ouvindo o programa Voz da Libertação, que estão em sintonia conosco, pessoal e da Santa Casa, os enfermeiros, médicos, também da Forte Pali. Se papel, faz papel também ligadinho conosco. Deus abençoe pelo carinho da audiência aqui no programa Voz da Libertação.

0: Muito bem, amados ouvintes, vocês ouviu-se a linda canção cantada aqui no programa Voz da Libertação, a edificação para a nossa vida. E nós vamos ler um pedacinho da palavra de Deus nessa noite.
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0: Muito bem, amados ouvintes, a palavra de Deus está aberta no livro de Jó 42 e o verso 2. Eu bem sei em que tudo pode e que nenhum dos meus pensamentos pode ser impedido. Aqui Deus está falando conosco, aqui Jó, numa esperança, numa confiança com o seu Deus, de tudo que ele tinha suportado, passado, enfrentado na sua vida, no desespero do que ele tinha perdido, do que o diabo tinha tirado dele, mas ele disse: eu bem sei em que tudo pode, e que nenhum dos meus planos, ou seja, que nenhum dos meus pensamentos, dos meus projetos pode ser impedido, mas sim ser realizado por Deus. Jó tinha uma confiança, uma fé, uma esperança de conquistar tudo aquilo que havia perdido, mesmo passando por um momento difícil, dificuldade, mas não desistiu da sua fé, não desistiu da sua coragem de permanecer na fé, de permanecer na esperança de alcançar a sua bênção, de alcançar o seu milagre, de alcançar a resposta da parte de Deus. Porque quando Deus ele promete algo para nós, não devemos duvidar daquilo que Deus tem, daquilo que Deus quer fazer na nossa vida. Ou seja, daquilo que nós ponhamos nas mãos de Deus. Não desistimos dele, não recuamos dele, não murmuramos contra ele, mas esperamos e aguardando o momento da resposta do nosso Deus. Jó tinha essa fé, essa confiança, essa esperança de permanecer na fé, de permanecer na esperança de alcançar a sua bênção, de ser renovado daquilo que tinha perdido, ou seja, da sua fé, da sua cura, das suas enfermidades, dos seus bens materiais, de tudo aquilo que havia perdido. Mas a esperança de conquistar tudo aquilo não havia morrido na vida de Jó. Talvez estou falando com você que você já perdeu a esperança da vida, já perdeu o momento, algo tão grande no seu lar, na sua casa, na sua família, e você entra em desespero, acha que não há resposta para tudo aquilo que você está perdendo. Mas se você confiar, permanecer na fé, na esperança, porque Deus ele tem algo muito importante para entregar nas nossas mãos, na nossa vida e na vida de cada um que acredita no poder de Jesus. Se você acredita, se você tem uma confiança que tudo vai dar certo por você, algo diferente vai acontecer na sua vida. Mas se morrer a sua fé, morre a esperança, morre os planos, morre tudo em nossa vida. Não podemos morrer a nossa fé, nem abater, nem desistir daquilo que nós queremos receber de Deus. Mas permanecer que nem Jó, eu bem sei em que tudo pode, que nenhum dos meus planos, que nenhum dos meus projetos pode ser impedido, mas sim ser realizado pelo nosso Deus, porque Deus ele tem um plano grande em nossa vida. Deus ele tem algo maravilhoso para cada um daquele que crê no seu nome, que não duvida, que não recua, que não murmura e que não desiste. Se nós desistir, como nos alcançaremos aquilo que precisamos? Se nós desistir da nossa carreira, como venceremos se nós não lutar? Jó lutou, permaneceu na fé, na esperança de ser renovado, de conquistar tudo aquilo que havia perdido. E Deus é maravilhoso, Deus é poderoso para retornar em nossa vida aquilo que nós perdimos, ou seja, que foi tirado de nós. Deus ele quer retornar para você, para sua casa, para sua família, enfim, tudo aquilo que você perdeu, ou seja, você perdeu saúde, você perdeu talvez esposa, perdeu talvez filho, talvez perdeu família. Mas Deus está falando nessa noite, não desiste, permanece confiando, porque eu tenho grandes coisas a fazer na vida de cada um. Porque o salmista Davi acreditava e falava, grandes coisas fez o Senhor por nós. E não devemos ficar alegre? Não devemos ficar contente? Grandes coisas Deus já tem feito, já tem operado, nós já temos conquistado grandes coisas para nós. Então é momento de você agora refletir, permanecer conversando com Deus. Obrigado, Senhor, pelas grandes coisas que o Senhor já fez em minha vida, em nosso lar, em nossa família. Porque mais grandes coisas Deus vai fazer por você e pela sua querida família.
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0: Muito bem, amados ouvintes, vamos orar a Deus, vamos falar com o Senhor, vamos colocar os nossos pensamentos ligados ao céu e vamos conversar com o nosso Deus. Soberano Deus, maravilhoso Pai Celestial, Criador dos céus e da terra, mais uma vez, Senhor, nós te ponhamos diante de Ti. Pedimos, ó Deus, o perdão dos nossos pecados, das nossas falhas, das nossas transgressões, pedindo a Sua ajuda. Pedindo, ó Deus, a Sua força, pedindo a saúde, pedindo a paz, conforto e esperança para cada um, ó Deus, que agora estão orando conosco também, numa fé, numa confiança tão grande de permanecer firme diante de Ti e da Sua presença. Meu Deus, nós acreditamos que o Senhor tem bênção, milagre, cura, livramento para todos aqueles que agora, ó Deus, estão falando com o Senhor. São milhões de pessoas, ó Deus, em sintonia com essa emissora. Meu Deus, são pessoas carentes, necessitadas da Tua ajuda, necessitadas do Seu perdão. Meu Deus, são pessoas que necessitam de algo importante, solução da seu lar, solução da sua família. Pessoas, ó Deus, que até mesmo, Pai, não tem mais solução, por causa das enfermidades são grandes, o desespero tem atacado esse lar, essa casa, a angústia, ó Deus, o sofrimento, mas Tu é Deus para livrar essas vidas dessa situação que estão enfrentando. São pessoas, ó Deus, carentes de Ti, são pessoas que necessitam da Sua ajuda, que necessitas, ó Deus, que o Senhor venha ajudar. Meu Deus, venha ajudar o nosso lar. Venha ajudar a nossa família, venha ajudar o nosso patrimônio, ajudar a família de cada um que necessita e precisa da sua ajuda, dando entendimento, sabedoria, força para vencer, força para lutar, para permanecer diante da sua presença, confiando em Ti, ó Deus, reconhecendo que só o Senhor é Deus para nos ajudar. Meu Deus, da mesma forma que o Senhor trabalhou na vida de Jó, numa esperança de não desistir e alcançou a sua bênção, o seu milagre, alcançou a resposta de Ti, ó Deus, e foi abençoado pela Ti. Meu Deus, quantas pessoas também têm colocado tudo na Tua mão e está aguardando o momento da resposta do Senhor. Que o Senhor venha agir, que o Senhor venha pelejar, que o Senhor venha trabalhar por cada um agora, ó Deus, que estão internados nos hospitais, em cima de uma cama, no leito de dor. Que o Senhor coloque suas mãos de poder para repreender todo o mal, toda a força maligna que vem repreendido pelo Teu sangue. Meu Deus, prospera na vida de todos, ó Deus, que tem, ó Deus, contribuído e ajudado a Sua obra. Recompensa, Senhor, da graça, traz felicidade para cada um. Na vida de tudo, é o que nós pede, te agradece, no nome de Jesus. Amém.

Muito bem, amados e diletos, ouvindo o programa Voz da Libertação, Deus abençoe pelo espaço concedido e nós está entrando no seu lar com esse momento refletivo da Palavra de Deus e das orações e aqui do programa Voz da Libertação. Lembrando que esse programa foi ao ar na direção geral da nossa irmã Irene Miranda, supervisão local, presbítero João Vitor, apresentação dessa noite, seu mãe Cristo cooperador Elias Mato. Trabalhou conosco nos comandos técnicos, nosso amigo Léo Medeira. Fique com Deus, fique na paz do Senhor Jesus.

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0: Prezados ouvintes da Hora Milagrosa, convidamos a todos para que venham participar das reuniões da Igreja Apostólica que são realizadas nesta cidade de Itararé, estado de São Paulo, com reuniões aos sábados às 19 horas e aos domingos às 11:30 da manhã e na segunda quinta-feira de cada mês às 19:30. O endereço é Rua José Rolim Sobrinho, número 554, Vila Tonico Adolfo. Serão todos muito bem-vindos. Divulgamos a seguir um depoimento de fé prestado em agradecimento e reconhecimento a Deus Pai e aos seus santos.
1: A senhora Eunice Cardoso Felício foi encaminhada para uma cirurgia corretiva na bexiga. Antes de atender a indicação médica, ela pediu pessoalmente a bênção do primaz Santo Irmão Aldo, que ainda estava entre nós, cumprindo seu ministério de profeta. Depois dessa providência de fé, ela se sentiu mais confiante e agendou a data da intervenção. No dia da cirurgia, ela adentrou o hospital com a pressão arterial elevada, situação que poderia inviabilizar aquele tratamento. Porém, antes de ser levada ao centro cirúrgico, essa senhora clamou pelo poderoso nome do Santo Irmão Aldo e foi atendida. Durante o preparatório, as condições dessa paciente sinalizaram plena normalidade, inclusive a pressão arterial. Submetida à cirurgia indicada, graças ao amparo celeste, tudo correu bem para ela, tanto que, no dia seguinte,

e recebeu alta. Logo se sentiu bem e recuperou a boa disposição, bênçãos pelas quais direcionou ações de graças ao Santo Irmão Aldo e ao Poder Celestial. Seu depoimento de fé, prestado em agosto de 2024, foi remetido de General Salgado, Estado de São Paulo.

0: Prezados ouvintes, no próximo domingo celebraremos o Dia dos Pais, ocasião em que prestaremos homenagem a Deus Pai e Eterno Senhor, ao Santo Irmão Aldo e aos senhores pais que merecem honra e consideração de seus filhos e filhas.
1: Prezados ouvintes da Hora Milagrosa, convidamos a todos para que venham participar das reuniões da Igreja Apostólica que são realizadas nesta cidade de Itararé, estado de São Paulo, com reuniões aos sábados às 19 horas e aos domingos às 11h30 da manhã e na segunda quinta-feira de cada mês às 19h30. O endereço é Rua José Rolim Sobrinho, número 554, Vila Tonico Adolfo. Serão todos muito bem-vindos. Deus, o Pai, Senhor Criador do Universo e de todas as coisas justas e perfeitas que nele há, juntamente com o seu poder celestial, constituído por serafins, querubins, arcanjos, anjos e santos, não se alegra com o sofrimento da criatura humana, nem se compraz com as consequências do domínio do engano, do pecado e da maldade que a separa da sua bendita graça. Tanto isso é verdadeiro que, manifestando a sua infinita misericórdia para com a criatura humana, ele enviou o seu amado filho para dar-se em sacrifício vivo a fim de libertá-la da escravidão do pecado e, no tempo presente, com ele, nosso Senhor Jesus, o Pai Eterno, galardoou a Santa Vó Rosa como o Consolador prometido e a enviou como a grande bênção para este mundo, concedendo assim uma nova oportunidade de redenção e de salvação.

salvação para toda a humanidade. Embora, nos dias atuais e de maneira abrangente, estejamos vivendo dias trabalhosos de adequações e reorganização das atividades humanas, das mais básicas às mais complexas, se faz necessário que não te deixes abater diante de informações nem sempre fundamentadas na realidade dos fatos. Tampouco pela insegurança que tende a surgir dessas circunstâncias incomuns do lidar cotidiano, ó ouvinte. Se faz, então, apropriado e oportuno o cântico que o salmista Davi direcionou aos céus, expressando a sua confiança no poder do Altíssimo. O Senhor é a minha luz e a minha salvação. A quem temerei? O Senhor é a força da minha vida. De quem me recearei? Portanto, alicerçado na confiança que depositas em Deus Pai e nos seus santos, sejas esforçado em manter o bom ânimo e a esperança de dias melhores, inclusive a fim de que, com renovado ânimo, possas enfrentar e superar situações adversas que venham a surgir no teu caminho. Também para que convivas harmoniosamente com o semelhante, onde quer que se faça necessário, seja no lar, no ambiente da escola ou de trabalho. De nossa parte, rogamos que a graça e a proteção divinas estejam sempre presentes em teu viver e em teu lar. Assim suplicamos, porque cremos que Deus Pai, nosso Senhor Jesus, a Virgem Maria, a Santa Avó Rosa, o Santo Irmão Aldo e os anjos do poder celestial estão sempre disponíveis para ouvir e atender ao clamor de um coração contrito que a eles recorra em busca de saúde, de consolo e de paz, esteja onde estiver neste mundo, ó ouvinte.

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1: Ó prezados e amados ouvintes, cumprimento-lhes desejando a paz, a bênção e a proteção de Deus, o nosso Pai, de Jesus, nosso Senhor, de nossa Mãe, Maria Santíssima, da Santa Vó Rosa, o nosso Santo Consolador, e do Santo Irmão Aldo, nosso Santo Pastor. Falo-lhes alguma coisa hoje sobre Deus, o nosso glorioso Pai, o Santo Irmão Aldo e também para os pais, porque nós estamos aproximando do Dia dos Pais, que acontecerá no próximo domingo, e portanto, entendam que Deus sempre existiu com toda a sua glória infinita e criou os seus santos nos céus e anjos poderosos que foram criados antes de formar a terra. Então, nosso Deus criou todas as coisas boas existentes na terra para os seres humanos desfrutarem. Por isso que louvamos e adoramos a Deus, o nosso eterno Pai Celestial, homenageando ao Santo Irmão Aldo também, o Santo Pastor de nossas almas, e felicitamos aos pais que merecem honra e consideração de seus filhos e filhas. A vida e o mundo começaram com o Pai, nosso Deus, que já existia antes da existência do mundo. Somos reconhecidos a este eterno Pai e Senhor nosso Deus pelo seu grande amor e bondade, pela grandeza das suas obras, pela sua justiça e misericórdia, e porque nos concedeu a vida e a salvação da alma através do seu amado Filho Jesus. Agradecemos a Ele, Deus, pelas bênçãos concedidas a nós, seus filhos, pela proteção dos seus poderosos

Agradecemos a Ele, Deus, pelas bênçãos concedidas a nós, seus filhos, pela proteção dos seus poderosos anjos e santos, pelo amparo precioso da bendita Mãe Maria Santíssima e pela proteção e misericordiosa graça da Santa Vó Rosa, o Santo Consolador. Graças à sua divina misericórdia, contamos com o pastor do rebanho do Senhor Jesus, o Santo Irmão Aldo, que apascenta este rebanho apostólico, salvando almas preciosas para o nosso Deus e buscando os fiéis e humildes para agregar ao seu rebanho, estejam onde estiverem, pois os olhos do Senhor estão sobre os justos e os seus ouvidos atentos ao seu clamor, conforme declarou o rei Davi em um dos seus salmos, ao se referir ao Senhor Deus e àqueles que desejam estar sob sua divina graça. Estimados ouvintes, entendam que esta data é muito importante para todos que consideram o nosso Deus Pai como seu Pai legítimo, Senhor e Rei da Glória, e também para nós apostólicos que muito consideramos de todo o nosso coração o nosso santo e querido irmão Aldo. É de justiça prestarmos homenagem ao santo irmão Aldo no Dia dos Pais, porque com sabedoria, firmeza e coragem cumpriu o ministério de sucessor do Consolador e profeta do Senhor nesta Igreja Apostólica, nos transmitiu a vontade do Pai Celestial e, em nome da Santa Vó Rosa, muito ensinou, corrigiu, educou e encaminhou muitas almas para o bem, a fim de formar filhos e filhas para Deus. Eis o nosso agradecimento ao Santo Irmão Aldo. Querido e amado Santo Irmão Aldo, queremos agradecer-te por tudo o que fizeste, estás fazendo e ainda farás por nós, seus filhos, nessa nossa caminhada para os céus. Obrigado, Santo Irmão Aldo, pelo teu jeito simples, manso e humilde de coração, generoso ao nos dirigir e corrigir, como o Senhor mesmo dizia: eu estou aqui para salvar e não para perder. Agradecemos-te pela verdade que sempre tens nos dado, junto com a Santa Vó Rosa, o Espírito da Verdade, de quem és sucessor, verdade esta que liberta, como disse Jesus: conhecereis a verdade e a verdade vos libertará. Santo Irmão Aldo, agradecemos-te por esta Igreja Apostólica. Obrigado por nos preparar e espiritualmente como filhos de Deus e seus filhos, revelando o verdadeiro Evangelho do Reino dos Céus, o Consolador prometido à Santa Vó Rosa e muitos mistérios profundos. Querido e estimado Pai Santo Irmão Aldo, obrigado por existir e por termos a honra e a glória e sermos abençoados por ti. Nós te amamos, Santo Irmão Aldo. Nossa homenagem também neste dia especial aos pais, que juntamente com as mães são a família nesta terra, o início da nossa vida material, e sem eles não poderíamos existir. Lembramos dos pais que, junto com as mães, nos deram sustento, educação e nos encaminharam à vida. Por serem nossos espelhos, são as nossas referências na família e na sociedade em que vivemos. Pais, de quem pegamos na mão com confiança e segurança e aprendemos a amar, perdoar, respeitar e admirar. Por isso,
Nesta homenagem,

0: aos nossos pais materiais que nos amam tanto e como bons pais tudo fazem por nós e não nos trocam por nada desse mundo e se preciso dariam até a sua vida por nós. Pais apostólicos, criem e eduquem seus filhos conforme os ensinos doutrinários e as regras morais e de boa conduta que Jesus e a Santa Avó Rosa nos legaram. Estas foram palavras que por muitas vezes o Santo Irmão Aldo direcionou tanto aos pais quanto às mães para alertá-los de que na vida em família é de fundamental importância buscar a paz e o amor mútuo, cuidar com amor e carinho dos filhos e filhas, bem como viver no temor do Senhor. Aos filhos e filhas, esse profeta e Santo Irmão Aldo ensinou e dedicou sincera gratidão, bondade e afeto aos pais a serem reconhecidos pelo trabalho e esforço que eles fizeram e que ainda fazem por mantê-los, recomendou a serem agradecidos pelo preparo material e espiritual que deles receberam ou recebem. Saibam, filhos, que expressões sinceras de carinho e de afeto amenizam as lutas, o cansaço do lidar cotidiano e da vida e se tornam no grande alento e conforto para o coração de seus pais. Nesta data especial, expressamos amor, louvor e adoração a Deus Pai, Santíssimo, Adorado e Venerado Pai Celestial. Senhor Deus, nós o amamos de todo o nosso coração, de toda a nossa alma, de todo o nosso entendimento. És o nosso único e verdadeiro Deus. Portanto, pais que nos ouvem, sigam sempre tudo o que o Santo Irmão Aldo nos ensinou para serem felizes e abençoados. Por conseguinte, recebam o carinho, o afeto e a gratidão de seus filhos e filhas e também prestem sua gratidão a Deus, o nosso glorioso Pai Celestial e ao Santo Irmão Aldo por esta data maravilhosa que é o Dia dos Pais. E também por ter-lhes dado esta honra e este privilégio de serem pais. Mas devem ser pais bondosos, pais caridosos, pais amorosos e, enfim, pais respeitosos e bondosos para com seus filhos e filhas, esposa e toda a sua família e perante a sociedade. Portanto, ouvintes, filhos, deem todo carinho, amor, consideração, respeito e atenção a seus pais em todos os dias de suas vidas. Que Deus Pai Celestial e o nosso Santo Irmão Aldo abençoem e protejam a todos os pais. Feliz Dia dos Pais, com muita paz e alegria nos corações. Amém. E neste instante eu vou fazer a oração em favor de todos. Ó Santíssimo Deus, nosso querido e bondoso Pai Celestial, adoramos-te e glorificamos. Também prestamos a nossa dedicação e o nosso agradecimento por tudo que o Senhor Deus tem feito por nós, os teus filhos na terra. Também prestamos a nossa adoração, nosso louvor e gratidão ao Santo Irmão Aldo, este Pai bondoso que o Senhor Deus formou na terra para formar filhos e filhas santos para a tua glória, ó Pai. E assim também adoramos, louvamos e glorificamos a Jesus, a nossa Mãe Maria Santíssima e a Santa Avó Rosa. E peço as tuas bênçãos, ó Senhor Deus, e as bênçãos do Santo Irmão Aldo para todos os pais, principalmente estes pais bondosos, respeitosos, carinhosos e cuidadosos para com seus filhos e a sua família. Abençoa-os, ó Pai. Nós prestamos a nossa profunda dedicação a Ti, Senhor Deus, e ao Santo Irmão Aldo. E peço a bênção do Senhor Deus, de Jesus, de Maria Santíssima, da Santa Vó Rosa e do Santo Irmão Aldo, para todas as famílias, para todos os povos, para todas as criaturas que merecerem a Tua graça, ó Deus, sejam todos abençoados. E também peço à Senhora Santa Vó Rosa, para ungir a água e o óleo que estes irmãos, Teus filhos e ouvintes colocaram perto deste aparelho, e quando eles fizerem uso destes elementos, eles possam ser muito abençoados e ajudados. E assim o nosso louvor, mais uma vez, a todos os santos e anjos da glória celestial. Prezados ouvintes, recebam a bênção do nosso Deus Pai, de Jesus, de Maria Santíssima, da Santa Vó Rosa e do nosso santo e querido irmão Aldo. Amém.
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1: Olá, boa noite.
2: Boa noite para você que nos acompanha em todo o país.
1: Quinta-feira, 6 de agosto de 2026.
2: Vamos aos destaques do dia.
1: Atualização do Estatuto da Criança e do Adolescente.
2: Lei estabelece medidas de enfrentamento e repressão ao crime de violência sexual na internet e uso de inteligência artificial.
1: E abusadores ficam obrigados a ressarcir o tratamento psicológico e psicossocial da vítima. Gabriela Noronha.
3: Entre as mudanças está a ampliação da pena para quem adquire, possui ou armazena material contendo violência sexual contra crianças ou adolescentes.
2: Você vai ouvir também saúde.
1: Prorrogado o prazo para ampliação de recursos do FGTS em instituições hospitalares filantrópicas que atuam no SUS. Márcia Fernandes.
4: Com a prorrogação, mais de 2 bilhões de reais de recursos em crédito ficarão disponíveis para essas instituições.
2: E vamos conhecer hoje como funciona o Banco Genético da Embrapa.
1: Ele funciona como um cofre de segurança de espécies da biodiversidade brasileira. Pablo Mundim.
5: Hoje, o Banco Genético da Embrapa conserva cerca de 156 mil amostras de mais de 1.200 espécies vegetais.
2: Hoje, na apresentação da Voz do Brasil, eu, Mariana Jungmann e Luciano Seixas.
1: E acompanhe a gente ao vivo, acesse radiogov.ebc.com.br ou o canal Gov na sua TV aberta.
2: Sancionada a lei que prevê medidas de repressão à violência sexual contra crianças e adolescentes na internet e com o uso de inteligência artificial.
1: A norma também estabelece ações para proteger as vítimas e a responsabilização financeira do agressor.
2: Os detalhes você vai ouvir agora na reportagem de Gabriela Noronha.
3: A lei, sancionada nesta quinta-feira, atualiza dispositivos do Estatuto da Criança e do Adolescente e de outras leis como o Código Penal e o Código de Processo Penal e estabelece mais rigor para quem praticar crimes de violência sexual contra crianças e adolescentes no ambiente digital, como disse o ministro da Justiça e Segurança Pública, Wellington César Lima.
6: Na legislação até então existente, não tinha a especificidade nem a proporcionalidade da resposta adequada